Aos irmãos de Sede Nova, minha cunhada Irma, Maria, Marli, aos demais irmãos aí da vila, da igreja, Deus abençoe. Não

queremos agradecer aí o irmão Jefferson, né? A irmã Josiane estiveram aqui na minha casa hoje, deram a mão aqui na mesa de som, regulando aí os botões para a gente entender mais um pouco, né? Mas não é com a primeira aula, irmão Jefferson, acho que vai ter que ter uma segunda aqui, né? Deus abençoe, irmão, que continue trabalhando aí com os talentos, dom que Deus nos deu. Deus abençoe os irmãos com este louvor.

Pode cantar junto, irmão, este louvor. É assim que tu vai vencendo as dificuldades. Vai vencendo crendo em Jesus, que Ele está contigo, porque Ele vive.

0: 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Un Pai Nosso. Não digas pai, se a cada dia não te comportas como um filho. Não digas nosso, se vives isolado em teu egoísmo. Não digas que estás no céu, se só pensas nas coisas terrenas. Não digas santificado seja o teu nome, se não o honras. Não digas venha a nós o teu reino, se o confundes com o êxito material. Não digas faça-se a tua vontade, se não a aceita como é. Não digas assim na terra como no céu, se duvidas da existência do inferno. Não digas o pão nosso de cada dia, se não te preocupas com quem tem fome. Não digas perdoa as nossas ofensas, se guardas rancor de teus irmãos. Não digas livra-nos do mal, se amas o pecado. Não digas amém, se não entendes e não dás crédito às palavras do Pai Nosso. Às vezes, refletir em tempo pode fazer a diferença entre a vida ou a morte eterna. Sempre a decisão é nossa.
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2: 23 horas y 45 minutos.
0: Visão divina. Outro dia entrei numa loja, vi um anjo por trás do balcão. Maravilhado com aquela visão divina, perguntei-lhe: Anjo do Senhor, o que vendes? Ele respondeu-me: Todos os dons de Deus. Custam muito caro? Perguntei. Não é tudo de graça, é só escolher, respondeu. Contemplei então a loja, vi jarros e vidros de fé, pacotes de esperança, caixinhas de salvação e sabedoria. Tomei coragem e pedi: Por favor, embrulhe para mim muito amor de Deus, todo o perdão dele, um punhado de fé, bastante felicidade e salvação eterna para mim e para toda a minha família. O anjo do Senhor anotou meu pedido, separou os itens e acondicionou tudo num pequeno embrulho que cabia na palma da minha mão. Surpreso, perguntei-lhe: Como é possível caber tudo isso aqui nesse pacotinho? O anjo do Senhor respondeu-me sorrindo: Na loja de Deus, não vendemos frutos, apenas sementes. Cinco minutos após chegar no céu. Pode ser no momento ou após um tempo de espera, mas estarei diante do meu Senhor. Então, num instante, todas as coisas serão vistas por nova perspectiva. De repente, as coisas que achei ser importantes, as tarefas de amanhã, os planos da igreja, meu sucesso ou fracasso em agradar os que me cercam, essas coisas não terão a menor importância. E as coisas às quais dei pouca atenção, falar de Cristo ao vizinho, o momento de fervente oração, a confissão e o abandono do pecado serão reais. No céu desejarei de todo o coração poder ter de novo um milésimo do tempo que deixei escapar-me entre os dedos. Poder retirar todas aquelas incontáveis conversas que poderiam ter glorificado meu Senhor, mas não o fizeram. 5 minutos após eu chegar no céu, creio que desejarei de todo o coração ter sido mais fiel para ler a palavra de Deus e esperar nele em oração. E que pudesse tê-lo conhecido enquanto ainda estava na terra, da forma como ele desejava que eu o conhecesse. Desejarei, mas será tarde demais.

Seria difícil traduzir todos os sentimentos contidos num abraço. O que poderíamos dizer então do momento quando pudermos abraçar Jesus? Com certeza este abraço será diferente de todos aqueles que demos ou recebemos em toda a nossa vida, porque será o abraço da vitória final, do triunfo do bem sobre o mal e da certeza de que valeu a pena amar Jesus. E nesse mesmo sentimento de amor, paz e comunhão, queremos abraçar você e convidá-lo a juntos dedicarmos cada dia mais nossas vidas a Jesus, para que em breve o sonho de abraçá-lo seja uma realidade. A resposta de Deus. Quando você diz, não posso resolver, Deus diz, eu dirijo os teus passos. Quando você diz, é impossível, Deus diz, tudo é possível. Quando você diz, me sinto só, Deus diz, não te deixarei, nem te desampararei. Quando você diz, eu não posso fazer, Deus diz, tudo podes. Quando você diz, não mereço perdão, Deus diz, eu te perdoo. Quando você diz, tenho medo, Deus diz, não temas, eu sou contigo. Quando você diz, estou muito cansado, Deus diz, eu te farei descansar. Quando você diz, ninguém me ama de verdade, Deus diz, eu te amo. Quando você diz, não sei como seguir, Deus diz, eu te ensinarei o caminho. E quando perguntares, que caminho me conduz a Deus? Deus diz, meu filho amado Jesus Cristo.

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sendo rico, se fez pobre. Aquele que é o pão da vida, começou o seu ministério sentindo fome. Aquele que é a água da vida, terminou o seu ministério cheio de sede. Aquele que convida os pecadores para descansarem nele, sofreu cansaço. Aquele que é a nossa consolação, no seu ministério chorou. Aquele que é o Senhor de todos, foi vendido como escravo. Aquele que é o nosso bom pastor, foi levado à cruz como ovelha ao matador. Aquele que é vida, se entregou à morte, a qual morrendo destruiu. Jesus passou por isso.

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2: O túmulo de Jesus. Quando visitamos um cemitério, encontramos muitos túmulos e sepulturas, monumentos de mármore enfeitados e canteiros floridos. Muitos personagens históricos foram sepultados com honrarias e em belos monumentos, tendo seus nomes e feitos gravados em mármore ou esculpidos em bronze, mas sempre com a frase "Aqui jaz". O túmulo de Jesus é diferente de todos. Está vazio e aberto, pois o próprio anjo pronunciou: "Ele não está aqui, ressuscitou como havia dito, mostrando ao mundo a vitória do nosso Redentor". A ressurreição de Jesus é a garantia da nossa ressurreição. Cinco minutos após chegar no céu. Pode ser no momento ou após um tempo de espera, mas estarei diante do meu Senhor. Então, num instante, todas as coisas serão vistas por nova perspectiva. De repente, as coisas que achei ser importantes, as tarefas de amanhã, os planos da igreja, meu sucesso ou fracasso em agradar os que me cercam, essas coisas não terão a menor importância. E as coisas às quais dei pouca atenção, falar de Cristo ao vizinho, um momento de fervente oração, a confissão e o abandono do pecado serão reais. No céu desejarei de todo o coração poder ter de novo um milésimo do tempo que deixei escapar-me entre os dedos, poder retirar todas aquelas incontáveis conversas que poderiam ter glorificado meu Senhor, mas não o fizeram. Cinco minutos após eu chegar no céu, creio que desejarei de todo o coração ter sido mais fiel para ler a palavra de Deus e esperar nele em oração, e que pudesse tê-lo conhecido enquanto ainda estava na terra, da forma como ele desejava que eu o conhecesse. Desejarei, mas será tarde demais.
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2: Un Pai Nosso. No digas Pai, si a cada día no te comportas como un filho. Não digas nosso, se vives isolado em teu egoísmo. Não digas que estás no céu, se só pensas nas coisas terrenas. Não digas santificado seja o teu nome, se não o honras. Não digas venha a nós o teu reino, se o confundes com o êxito material. Não digas faça-se a tua vontade, se não a aceita como é. Não digas assim na terra como no céu, se duvidas da existência do inferno. Não digas o pão nosso de cada dia, se não te preocupas com quem tem fome. Não digas perdoa as nossas ofensas, se guardas rancor de teus irmãos. Não digas livra-nos do mal, se amas o pecado. Não digas amém, se não entendes e não dás crédito às palavras do Pai Nosso. Às vezes, refletir em tempo pode fazer a diferença entre a vida ou a morte eterna. Sempre a decisão é nossa.
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4: Meia-noite e 13 minutos.
2: Visão divina. Outro dia entrei numa loja, vi um anjo por trás do balcão. Maravilhado com aquela visão divina, perguntei-lhe: Anjo do Senhor, o que vendes? Ele respondeu-me: Todos os dons de Deus. Custam muito caro? Perguntei. Não é tudo de graça, é só escolher, respondeu. Contemplei então a loja. Vi jarros e vidros de fé, pacotes de esperança, caixinhas de salvação e sabedoria. Tomei coragem e pedi: Por favor, embrulhe para mim muito amor de Deus, todo o perdão dele. Um punhado de fé, bastante felicidade e salvação eterna para mim e para toda a minha família. O anjo do Senhor anotou meu pedido, separou os itens e acondicionou tudo num pequeno embrulho que cabia na palma da minha mão. Surpreso, perguntei-lhe: Como é possível caber tudo isso aqui nesse pacotinho? O anjo do Senhor respondeu-me sorrindo: Na loja de Deus, não vendemos frutos, apenas sementes.

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0: Meia-noite e 32 minutos.
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2: A resposta de Deus. Quando você diz, não posso resolver, Deus diz, eu dirijo os teus passos. Quando você diz, é impossível, Deus diz, tudo é possível. Quando você diz, me sinto só, Deus diz, não te deixarei, nem te desampararei. Quando você diz, eu não posso fazer, Deus diz, tudo podes. Quando você diz, não mereço perdão, Deus diz, eu te perdoo. Quando você diz, tenho medo, Deus diz, não temas, eu sou contigo. Quando você diz, estou muito cansado, Deus diz, eu te farei descansar. Quando você diz, ninguém me ama de verdade, Deus diz, eu te amo. Quando você diz, não sei como seguir, Deus diz, eu te ensinarei o caminho. E quando perguntares, que caminho me

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3: Sendo rico, se fez pobre. Aquele que é o pão da vida começou o seu ministério sentindo fome. Aquele que é a água da vida terminou o seu ministério cheio de sede. Aquele que convida os pecadores para descansarem nele sofreu cansaço. Aquele que é a nossa consolação no seu ministério chorou. Aquele que é o Senhor de todos foi vendido como escravo. Aquele que é o nosso bom pastor foi levado à cruz como ovelha ao matador. Aquele que é vida se entregou à morte, a qual morrendo destruiu. Aleluia. Jesus passou por isso.

0: Meia-noite e 45 minutos.
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1: Visão divina. Outro dia entrei numa loja, vi um anjo por trás do balcão. Maravilhado com aquela visão divina, perguntei-lhe: Anjo do Senhor, o que vendes? Ele respondeu-me: Todos os dons de Deus. Custam muito caro? Perguntei. Não é tudo de graça, é só escolher, respondeu. Contemplei então a loja, vi jarros e vidros de fé, pacotes de esperança, caixinhas de salvação e sabedoria. Tomei coragem e pedi: Por favor, embrulhe para mim muito amor de Deus, todo o perdão dele. Um punhado de fé, bastante felicidade e salvação eterna para mim e para toda a minha família. O anjo do Senhor anotou meu pedido, separou os itens e acondicionou tudo num pequeno embrulho que cabia na palma da minha mão. Surpreso, perguntei-lhe: Como é possível caber tudo isso aqui nesse pacotinho? O anjo do Senhor respondeu-me sorrindo: Na loja de Deus, não vendemos frutos, apenas sementes.
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1: Sendo rico, se fez pobre. Aquele que é o pão da vida começou o seu ministério sentindo fome. Aquele que é a água da vida terminou o seu ministério cheio de sede. Aquele que convida os pecadores para descansarem nele sofreu cansaço. Aquele que é a nossa consolação no seu ministério chorou. Aquele que é o Senhor de todos foi vendido como um escravo. Aquele que é o nosso bom pastor foi levado à cruz como ovelha ao matador. Aquele que é vida se entregou à morte, a qual morrendo destruiu. Jesus passou por isso.

0: a resposta de Deus. Quando você diz, não posso resolver, Deus diz, eu dirijo os teus passos. Quando você diz, é impossível, Deus diz, tudo é possível. Quando você diz, me sinto só, Deus diz, não te deixarei, nem te desampararei. Quando você diz, eu não posso fazer, Deus diz, tudo podes. Quando você diz, não mereço perdão, Deus diz, eu te perdoo. Quando você diz, tenho medo, Deus diz, não temas, eu sou contigo. Quando você diz, estou muito cansado, Deus diz, eu te farei descansar. Quando você diz, ninguém me ama de verdade, Deus diz, eu te amo. Quando você diz, não sei como seguir, Deus diz, eu te ensinarei o caminho. E quando perguntares, que caminho me conduz a Deus? Deus diz, meu filho amado Jesus Cristo. Cinco minutos após chegar no céu. Pode ser no momento ou após um tempo de espera, mas estarei diante do meu Senhor. Então, no instante, todas as coisas serão vistas por nova perspectiva. De repente, as coisas que achei ser importantes, as tarefas de amanhã, os planos da igreja, meu sucesso ou fracasso em agradar os que me cercam, essas coisas não terão a menor importância. E as coisas às quais dei pouca atenção, falar de Cristo ao vizinho, o momento de fervente oração, a confissão e o abandono do pecado serão reais. No céu desejarei de todo o coração poder ter de novo um milésimo do tempo que deixei escapar-me entre os dedos. Poder retirar todas aquelas incontáveis conversas que poderiam ter glorificado meu Senhor, mas não o fizeram. Cinco minutos após eu chegar no céu, creio que desejarei de todo o coração ter sido mais fiel para ler a palavra de Deus e esperar nele em oração. E que pudesse tê-lo conhecido enquanto ainda estava na terra, da forma como ele desejava que eu o conhecesse. Desejarei, mas será tarde demais.
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0: um Pai Nosso. Não digas Pai, se a cada dia não te comportas como um filho. Não digas Nosso, se vives isolado em teu egoísmo. Não digas que estás no céu, se só pensas nas coisas terrenas. Não digas santificado seja o teu nome, se não o honras. Não digas venha a nós o teu reino, se o confundes com o êxito material. Não digas faça-se a tua vontade, se não a aceita como é. Não digas assim na terra como no céu, se duvidas da existência do inferno. Não digas o pão nosso de cada dia, se não te preocupas com quem tem fome. Não digas perdoa as nossas ofensas, se guardas rancor de teus irmãos. Não digas livra-nos do mal, se amas o pecado. Não digas amém, se não entendes e não dás crédito às palavras do Pai Nosso. Às vezes, refletir em tempo pode fazer a diferença entre a vida ou a morte eterna. Sempre a decisão é nossa.
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5: Uma hora.
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0: O túmulo de Jesus. Quando visitamos um cemitério, encontramos muitos túmulos e sepulturas, monumentos de mármore enfeitados e canteiros floridos. Muitos personagens históricos foram sepultados com honrarias e em belos monumentos, tendo seus nomes e feitos gravados em mármore ou esculpidos em bronze, mas sempre com a frase aqui jaz. O túmulo de Jesus é diferente de todos. Está vazio e aberto, pois o próprio anjo pronunciou: ele não está aqui. Ressuscitou como havia dito, mostrando ao mundo a vitória do nosso Redentor. A ressurreição de Jesus é a garantia da nossa ressurreição.

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2: A resposta de Deus. Quando você diz, não posso resolver, Deus diz, eu dirijo os teus passos. Quando você diz, é impossível, Deus diz, tudo é possível. Quando você diz, me sinto só, Deus diz, não te deixarei, nem te desampararei. Quando você diz, eu não posso fazer, Deus diz, tudo podes. Quando você diz, não mereço perdão, Deus diz, eu te perdoo. Quando você diz, tenho medo, Deus diz, não temas, eu sou contigo. Quando você diz, estou muito cansado, Deus diz, eu te farei descansar. Quando você diz, ninguém me ama de verdade, Deus diz, eu te amo. Quando você diz, não sei como seguir, Deus diz, eu te ensinarei o caminho. E quando perguntares, que caminho me conduz a Deus? Deus diz, meu filho amado Jesus Cristo.
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2: Minutos após chegar no céu. Pode ser no momento ou após um tempo de espera, mas estarei diante do meu Senhor. Então, no instante, todas as coisas serão vistas por nova perspectiva. De repente, as coisas que achei ser importantes, as tarefas de amanhã, os planos da igreja, meu sucesso ou fracasso em agradar os que me cercam, essas coisas não terão a menor importância. E as coisas às quais dei pouca atenção, falar de Cristo ao vizinho, o momento de fervente oração, a confissão e o abandono do pecado serão reais. No céu desejarei de todo o coração poder ter de novo um milésimo do tempo que deixei escapar-me entre os dedos, poder retirar todas aquelas incontáveis conversas que poderiam ter glorificado meu Senhor, mas não o fizeram. 5 minutos após eu chegar no céu, creio que desejarei de todo o coração ter sido mais fiel para ler a palavra de Deus e esperar nele em oração. E que pudesse tê-lo conhecido enquanto ainda estava na terra, da forma como ele desejava que eu o conhecesse. Desejarei, mas será tarde demais. Visão divina. Outro dia entrei numa loja, vi um anjo por trás do balcão. Maravilhado com aquela visão divina, perguntei-lhe, anjo do Senhor, o que vendes? Ele respondeu-me, todos os dons de Deus. Custam muito caro, perguntei. Não é tudo de graça, é só escolher, respondeu. Contemplei então a loja, vi jarros e vidros de fé, pacotes de esperança, caixinhas de salvação e sabedoria. Tomei coragem e pedi, por favor, embrulhe para mim muito amor de Deus, todo o perdão dele. um punhado de fé, bastante felicidade e salvação eterna para mim e para toda a minha família. O anjo do Senhor anotou meu pedido, separou os itens e acondicionou tudo num pequeno embrulho que cabia na palma da minha mão. Surpreso, perguntei-lhe: como é possível caber tudo isso aqui nesse pacotinho? O anjo do Senhor respondeu-me sorrindo: na loja de Deus, não vendemos frutos, apenas sementes.
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2: Una hora y 31 minutos.
3: O túmulo de Jesus. Quando visitamos um cemitério, encontramos muitos túmulos e sepulturas, monumentos de mármore enfeitados e canteiros floridos. Muitos personagens históricos foram sepultados com honrarias e em belos monumentos, tendo seus nomes e feitos gravados em mármore ou esculpidos em bronze, mas sempre com a frase "Aqui jaz". O túmulo de Jesus é diferente de todos. Está vazio e aberto, pois o próprio anjo pronunciou: "Ele não está aqui, ressuscitou como havia dito, mostrando ao mundo a vitória do nosso Redentor". A ressurreição de Jesus é a garantia da nossa ressurreição.

um Pai Nosso. Não digas Pai, se a cada dia não te comportas como um filho. Não digas Nosso, se vives isolado em teu egoísmo. Não digas que estás no céu, se só pensas nas coisas terrenas. Não digas santificado seja o teu nome, se não o honras. Não digas venha a nós o teu reino, se o confundes com o êxito material. Não digas faça-se a tua vontade, se não a aceita como é. Não digas assim na terra como no céu, se duvidas da existência do inferno. Não digas o pão nosso de cada dia, se não te preocupas com quem tem fome. Não digas perdoa as nossas ofensas, se guardas rancor de teus irmãos. Não digas livra-nos do mal, se amas o pecado. Não digas amém, se não entendes e não dás crédito às palavras do Pai Nosso. Às vezes, refletir em tempo pode fazer a diferença entre a vida ou a morte eterna. Sempre, a decisão é nossa.

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sendo rico, se fez pobre. Aquele que é o pão da vida, começou o seu ministério sentindo fome. Aquele que é a água da vida, terminou o seu ministério cheio de sede. Aquele que convida os pecadores para descansarem nele, sofreu cansaço. Aquele que é a nossa consolação, no seu ministério chorou. Aquele que é o Senhor de todos, foi vendido como escravo. Aquele que é o nosso bom pastor, foi levado à cruz como ovelha ao matador. Aquele que é vida, se entregou à morte, a qual morrendo destruiu. Jesus passou por isso. Por

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2: Un Pai Nosso. Não digas Pai, se a cada dia não te comportas como um filho. Não digas Nosso, se vives isolado em teu egoísmo. Não digas que estás no céu, se só pensas nas coisas terrenas. Não digas santificado seja o teu nome, se não o honras. Não digas venha a nós o teu reino, se o confundes com o êxito material. Não digas faça-se a tua vontade, se não a aceita como é. Não digas assim na terra como no céu, se duvidas da existência do inferno. Não digas o pão nosso de cada dia, se não te preocupas com quem tem fome. Não digas perdoa as nossas ofensas, se guardas rancor de teus irmãos. Não digas livra-nos do mal, se amas o pecado. Não digas amém, se não entendes e não dás crédito às palavras do Pai Nosso. Às vezes, refletir em tempo pode fazer a diferença entre a vida ou a morte eterna. Sempre, a decisão é nossa.

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1: 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Sendo rico, se fez pobre. Aquele que é o pão da vida começou o seu ministério sentindo fome. Aquele que é a água da vida terminou o seu ministério cheio de sede. Aquele que convida os pecadores para descansarem nele sofreu cansaço. Aquele que é a nossa consolação no seu ministério chorou. Aquele que é o Senhor de todos foi vendido como escravo. Aquele que é o nosso bom pastor foi levado à cruz como ovelha ao matador. Aquele que é vida se entregou à morte, a qual morrendo destruiu. Aleluia. Jesus passou por isso.

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1: 5 minutos após chegar no céu. Pode ser no momento ou após tempo de espera, mas estarei diante do meu Senhor. Então, num instante, todas as coisas serão vistas por nova perspectiva. De repente, as coisas que achei ser importantes, as tarefas de amanhã, os planos da igreja, meu sucesso ou fracasso em agradar os que me cercam, essas coisas não terão a menor importância. E as coisas às quais dei pouca atenção, falar de Cristo ao vizinho, o momento de fervente oração, a confissão e o abandono do pecado serão reais. No céu desejarei de todo o coração poder ter de novo 1 milésimo do tempo que deixei escapar-me entre os dedos. Poder retirar todas aquelas incontáveis conversas que poderiam ter glorificado meu Senhor, mas não o fizeram. 5 minutos após eu chegar no céu, creio que desejarei de todo o coração ter sido mais fiel para ler a palavra de Deus e esperar nele em oração. E que pudesse tê-lo conhecido enquanto ainda estava na terra, da forma como ele desejava que eu o conhecesse. Desejarei, mas será tarde demais.
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1: Seria difícil traduzir todos os sentimentos contidos num abraço. O que poderíamos dizer então do momento quando pudermos abraçar Jesus? Com certeza este abraço será diferente de todos aqueles que demos ou recebemos em toda a nossa vida, porque será o abraço da vitória final, do triunfo do bem sobre o mal e da certeza de que valeu a pena amar Jesus. E nesse mesmo sentimento de amor, paz e comunhão, queremos abraçar você e convidá-lo a juntos dedicarmos cada dia mais nossas vidas a Jesus, para que em breve o sonho de abraçá-lo seja uma realidade.
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1: Uma hora e 58 minutos.
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3: O túmulo de Jesus. Quando visitamos um cemitério, encontramos muitos túmulos e sepulturas, monumentos de mármore enfeitados e canteiros floridos. Muitos personagens históricos foram sepultados com honrarias e em belos monumentos, tendo seus nomes e feitos gravados em mármore ou esculpidos em bronze, mas sempre com a frase "aqui jaz". O túmulo de Jesus é diferente de todos. Está vazio e aberto, pois o próprio anjo pronunciou: "Ele não está aqui, ressuscitou como havia dito", mostrando ao mundo a vitória do nosso Redentor. A ressurreição de Jesus é a garantia da nossa ressurreição.

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2: Visão divina. Outro dia entrei numa loja, vi um anjo por trás do balcão. Maravilhado com aquela visão divina, perguntei-lhe: Anjo do Senhor, o que vendes? Ele respondeu-me: Todos os dons de Deus. Custam muito caro? Perguntei. Não é tudo de graça, é só escolher, respondeu. Contemplei então a loja, vi jarros e vidros de fé, pacotes de esperança, caixinhas de salvação e sabedoria. Tomei coragem e pedi: Por favor, embrulhe para mim muito amor de Deus, todo o perdão dele, um punhado de fé, bastante felicidade e salvação eterna para mim e para toda a minha família. O anjo do Senhor anotou meu pedido, separou os itens e acondicionou tudo num pequeno embrulho que cabia na palma da minha mão. Surpreso, perguntei-lhe: Como é possível caber tudo isso aqui nesse pacotinho? O anjo do Senhor respondeu-me sorrindo: Na loja de Deus, não vendemos frutos, apenas sementes. A resposta de Deus. Quando você diz: Não posso resolver, Deus diz: Eu dirijo os teus passos. Quando você diz: É impossível, Deus diz: Tudo é possível. Quando você diz: Me sinto só, Deus diz: Não te deixarei, nem te desampararei. Quando você diz: Eu não posso fazer, Deus diz: Tudo podes. Quando você diz: Não mereço perdão, Deus diz: Eu te perdoo. Quando você diz: Tenho medo, Deus diz: Não temas, eu sou contigo. Quando você diz: Estou muito cansado, Deus diz: Eu te farei descansar. Quando você diz: Ninguém me ama de verdade, Deus diz: Eu te amo. Quando você diz: Não sei como seguir, Deus diz: Eu te ensinarei o caminho. E quando perguntares: Que caminho me conduz a Deus? Deus diz: Meu filho amado Jesus.

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2: A resposta de Deus. Quando você diz, não posso resolver, Deus diz, eu dirijo os teus passos. Quando você diz, é impossível, Deus diz, tudo é possível. Quando você diz, me sinto só, Deus diz, não te deixarei, nem te desampararei. Quando você diz, eu não posso fazer, Deus diz, tudo podes. Quando você diz, não mereço perdão, Deus diz, eu te perdoo. Quando você diz, tenho medo, Deus diz, não temas, eu sou contigo. Quando você diz, estou muito cansado, Deus diz, eu te farei descansar. Quando você diz, ninguém me ama de verdade, Deus diz, eu te amo. Quando você diz, não sei como seguir, Deus diz, eu te ensinarei o caminho. E quando perguntares que caminho me conduz a Deus, Deus diz, meu filho amado Jesus Cristo.

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2: En una pequeña ciudad interiorana, había un pastor simple y bom. Era un consagrado homem de Deus, perfeito ganhador de almas para o reino de Jesus. Porém, este pastor, antes de ser salvo por Cristo, era considerado dos melhores trovadores daquela região. Não sei se os moradores das grandes cidades conhecem uma festa em uma pequena cidade do interior. Os trovadores tocam e cantam, e os que são realmente bons oferecem ótimo entretenimento a todos com suas trovas e desafios. Pois bem, este fato que vamos relatar começa exatamente em uma festa de casamento, na qual o pastor compareceu para cumprimentar os noivos que o convidaram insistentemente. E ali chegou, já na residência da noiva, na hora da festa, para trazer o seu abraço, o seu presente, juntamente com os votos de felicidade. Estava naquela festa um rico fazendeiro do local. Este fazendeiro era um homem respeitado e de influência na cidade. Dono de muitas terras, dono de 6 fazendas, tinha mais de 100 empregados. Mas destas festas, ele gostava de cantar e tocar a sua viola. O pastor, após entregar o presente e cumprimentar os noivos, despedia-se de todos. O fazendeiro lhe perguntou se ele poderia responder-lhe umas perguntas sobre o evangelho, mas deveria ser cantando e em trovas. Era uma boa oportunidade para aquele soldado de Cristo falar do evangelho para o fazendeiro. Lembrou-se do apóstolo Paulo, que disse: "Fiz-me de tolo para ganhar os tolos. Fiz-me de sábio para ganhar os sábios." Sentou-se. Todas as atenções foram voltadas para os dois, e naquela hora, o fazendeiro começou a cantar.

Naquele momento, não apenas o fazendeiro, mas todos se ajoelharam. E a festa de casamento foi transformada em um fervoroso culto de adoração a Deus. Além do fazendeiro, mais 22 almas aceitaram a Jesus como Salvador. Mais uma vez, o poder de Deus estava confirmado.

Certamente, vocês conhecem a história do rico fazendeiro que se converteu cantando versos com um pastor evangélico. Pois bem, prezados ouvintes, o fato que aqui vamos lhes contar nos traz muita alegria, pois vem confirmar que o poder de Deus é imenso. E quando Deus transforma um coração, transforma mesmo de verdade. Um rico fazendeiro convertido numa festa de casamento, quando cantava em desafio com um abençoado pastor, volta agora a nos alegrar, pois respondendo ao pastor, que foi um instrumento de sua conversão, vem confirmar a alegria que traz na alma pela sua salvação. O repórter evangélico Silva Júnior, inspirado por Deus, interpretando a satisfação e a alegria de todos que se salvaram no grande milagre da festa do casamento, escreveu comovido mais esta página de evangelização. A resposta do fazendeiro convertido vem nos mostrar que a ação arrebatadora do poder de Deus não ficou somente naquela festa de casamento, mas se espalha agora, alcançando mais e mais almas para o reino de Deus.

0: todos os dons de Deus. Custam muito caro, perguntei. Não é tudo de graça, é só escolher, respondeu. Contemplei então a loja. Vi jarros e vidros de fé, pacotes de esperança, caixinhas de salvação e sabedoria. Tomei coragem e pedi: por favor, embrulhe para mim muito amor de Deus, todo o perdão dele. Um punhado de fé, bastante felicidade e salvação eterna para mim e para toda a minha família. O anjo do Senhor anotou meu pedido, separou os itens e acondicionou tudo num pequeno embrulho que cabia na palma da minha mão. Surpreso, perguntei-lhe: como é possível caber tudo isso aqui nesse pacotinho? O anjo do Senhor respondeu-me sorrindo: na loja de Deus, não vendemos frutos, apenas sementes.
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0: Cinco minutos após chegar no céu. Pode ser no momento ou após um tempo de espera, mas estarei diante do meu Senhor. Então, num instante, todas as coisas serão vistas por nova perspectiva. De repente, as coisas que achei ser importantes, as tarefas de amanhã, os planos da igreja, meu sucesso ou fracasso em agradar os que me cercam, essas coisas não terão a menor importância. E as coisas às quais dei pouca atenção, falar de Cristo ao vizinho, o momento de fervente oração, a confissão e o abandono do pecado serão reais. No céu desejarei de todo o coração poder ter de novo um milésimo do tempo que deixei escapar-me entre os dedos, poder retirar todas aquelas incontáveis conversas que poderiam ter glorificado meu Senhor, mas não o fizeram. Cinco minutos após eu chegar no céu, creio que desejarei de todo o coração ter sido mais fiel para ler a palavra de Deus e esperar nele em oração, e que pudesse tê-lo conhecido enquanto ainda estava na terra, da forma como ele desejava que eu o conhecesse. Desejarei, mas será tarde demais.
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0: Seria difícil traduzir todos os sentimentos contidos num abraço. O que poderíamos dizer então do momento quando pudermos abraçar Jesus? Com certeza este abraço será diferente de todos aqueles que demos ou recebemos em toda a nossa vida, porque será o abraço da vitória final, do triunfo do bem sobre o mal e da certeza de que valeu a pena amar Jesus. E nesse mesmo sentimento de amor, paz e comunhão, queremos abraçar você e convidá-lo a juntos dedicarmos cada dia mais nossas vidas a Jesus, para que em breve o sonho de abraçá-lo seja uma realidade.

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2: Túmulo de Jesus. Quando visitamos cemitério, encontramos muitos túmulos e sepulturas, monumentos de mármore enfeitados e canteiros floridos. Muitos personagens históricos foram sepultados com honrarias e em belos monumentos, tendo seus nomes e feitos gravados em mármore ou esculpidos em bronze, mas sempre com a frase "aqui jaz". O túmulo de Jesus é diferente de todos. Está vazio e aberto, pois o próprio anjo pronunciou: "Ele não está aqui, ressuscitou como havia dito", mostrando ao mundo a vitória do nosso Redentor. A ressurreição de Jesus é a garantia da nossa ressurreição.
3: Duas horas e 44 minutos.
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2: Sendo rico, se fez pobre. Aquele que é o pão da vida, começou o seu ministério sentindo fome. Aquele que é a água da vida, terminou o seu ministério cheio de sede. Aquele que convida os pecadores para descansarem nele, sofreu cansaço. Aquele que é a nossa consolação, no seu ministério chorou. Aquele que é o Senhor de todos, foi vendido como escravo. Aquele que é o nosso bom pastor, foi levado à cruz como ovelha ao matador. Aquele que é vida, se entregou à morte, a qual morrendo destruiu. Aleluia. Jesus passou por isso.

0: um Pai Nosso. Não digas Pai, se a cada dia não te comportas como um filho. Não digas Nosso, se vives isolado em teu egoísmo. Não digas que estás no céu, se só pensas nas coisas terrenas. Não digas santificado seja o teu nome, se não o honras. Não digas venha a nós o teu reino, se o confundes com o êxito material. Não digas faça-se a tua vontade, se não a aceita como é. Não digas assim na terra como no céu, se duvidas da existência do inferno. Não digas o pão nosso de cada dia, se não te preocupas com quem tem fome. Não digas perdoa as nossas ofensas, se guardas rancor de teus irmãos. Não digas livra-nos do mal, se amas o pecado. Não digas amém, se não entendes e não dás crédito às palavras do Pai Nosso. Às vezes, refletir em tempo pode fazer a diferença entre a vida ou a morte eterna. Sempre a decisão é nossa.
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0: 3 horas e 2 minutos.
1: 5 minutos após chegar no céu. Pode ser no momento ou após um tempo de espera, mas estarei diante do meu Senhor. Então, no instante, todas as coisas serão vistas por nova perspectiva. De repente, as coisas que achei ser importantes, as tarefas de amanhã, os planos da igreja, meu sucesso ou fracasso em agradar os que me cercam, essas coisas não terão a menor importância. E as coisas às quais dei pouca atenção, falar de Cristo ao vizinho, o momento de fervente oração, a confissão e o abandono do pecado serão reais. No céu desejarei de todo o coração poder ter de novo 1 milésimo do tempo que deixei escapar-me entre os dedos. Poder retirar todas aquelas incontáveis conversas que poderiam ter glorificado meu Senhor, mas não o fizeram. 5 minutos após eu chegar no céu, creio que desejarei de todo o coração ter sido mais fiel para ler a palavra de Deus e esperar nele em oração. E que pudesse tê-lo conhecido enquanto ainda estava na terra, da forma como ele desejava que eu o conhecesse. Desejarei, mas será tarde demais.
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1: A resposta de Deus. Quando você diz, não posso resolver, Deus diz, eu dirijo os teus passos. Quando você diz, é impossível, Deus diz, tudo é possível. Quando você diz, me sinto só, Deus diz, não te deixarei, nem te desampararei. Quando você diz, eu não posso fazer, Deus diz, tudo podes. Quando você diz, não mereço perdão, Deus diz, eu te perdoo. Quando você diz, tenho medo, Deus diz, não temas, eu sou contigo. Quando você diz, estou muito cansado, Deus diz, eu te farei descansar. Quando você diz, ninguém me ama de verdade, Deus diz, eu te amo. Quando você diz, não sei como seguir, Deus diz, eu te ensinarei o caminho. E quando perguntares, que caminho me conduz a Deus? Deus diz, meu filho amado.

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0: visão divina. Outro dia entrei numa loja, vi um anjo por trás do balcão. Maravilhado com aquela visão divina, perguntei-lhe: Anjo do Senhor, o que vendes? Ele respondeu-me: Todos os dons de Deus. Custam muito caro? Perguntei. Não é tudo de graça, é só escolher, respondeu. Contemplei então a loja, vi jarros e vidros de fé, pacotes de esperança, caixinhas de salvação e sabedoria. Tomei coragem e pedi: Por favor, embrulhe para mim muito amor de Deus, todo o perdão dele. Um punhado de fé, bastante felicidade e salvação eterna para mim e para toda a minha família. O anjo do Senhor anotou meu pedido, separou os itens e acondicionou tudo num pequeno embrulho que cabia na palma da minha mão. Surpreso, perguntei-lhe: Como é possível caber tudo isso aqui nesse pacotinho? O anjo do Senhor respondeu-me sorrindo: Na loja de Deus, não vendemos frutos, apenas sementes.
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0: Um Pai Nosso. Não digas Pai, se a cada dia não te comportas como um filho. Não digas Nosso, se vives isolado em teu egoísmo. Não digas que estás no céu, se só pensas nas coisas terrenas. Não digas santificado seja o teu nome, se não o honras. Não digas venha a nós o teu reino, se o confundes com o êxito material. Não digas faça-se a tua vontade, se não a aceita como é. Não digas assim na terra como no céu, se duvidas da existência do inferno. Não digas o pão nosso de cada dia, se não te preocupas com quem tem fome. Não digas perdoa as nossas ofensas, se guardas rancor de teus irmãos. Não digas livra-nos do mal, se amas o pecado. Não digas amém, se não entendes e não dás crédito às palavras do Pai Nosso. Às vezes, refletir em tempo pode fazer a diferença entre a vida ou a morte eterna. Sempre a decisão é nossa.
5: 3:13.
0: Sendo rico, se fez pobre. Aquele que é o pão da vida começou o seu ministério sentindo fome. Aquele que é a água da vida terminou o seu ministério cheio de sede. Aquele que convida os pecadores para descansarem nele sofreu cansaço. Aquele que é a nossa consolação no seu ministério chorou. Aquele que é o Senhor de todos foi vendido como escravo. Aquele que é o nosso bom pastor foi levado à cruz como ovelha ao matador. Aquele que é vida se entregou à morte, a qual morrendo destruiu. Aleluia. Jesus passou por isso.

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1: O túmulo de Jesus. Quando visitamos cemitério, encontramos muitos túmulos e sepulturas, monumentos de mármore enfeitados e canteiros floridos. Muitos personagens históricos foram sepultados com honrarias e em belos monumentos, tendo seus nomes e feitos gravados em mármore ou esculpidos em bronze, mas sempre com a frase "Aqui jaz". O túmulo de Jesus é diferente de todos. Está vazio e aberto, pois o próprio anjo pronunciou: "Ele não está aqui, ressuscitou como havia dito, mostrando ao mundo a vitória do nosso Redentor". A ressurreição de Jesus é a garantia da nossa ressurreição. Seria difícil traduzir todos os sentimentos contidos num abraço. O que poderíamos dizer então do momento quando pudermos abraçar Jesus? Com certeza este abraço será diferente de todos aqueles que demos ou recebemos em toda a nossa vida, porque será o abraço da vitória final, do triunfo do bem sobre o mal e da certeza de que valeu a pena amar Jesus. E nesse mesmo sentimento de amor, paz e comunhão, queremos abraçar você e convidá-lo a juntos dedicarmos cada dia mais nossas vidas a Jesus, para que em breve o sonho de abraçá-lo seja uma realidade.
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5: 3 horas y 17 minutos.
1: Visão divina. Outro dia entrei numa loja, vi um anjo por trás do balcão. Maravilhado com aquela visão divina, perguntei-lhe: "Anjo do Senhor, o que vendes?" Ele respondeu-me: "Todos os dons de Deus." "Custam muito caro?" perguntei. "Não, é tudo de graça. É só escolher", respondeu. Contemplei então a loja. Vi jarros e vidros de fé, pacotes de esperança, caixinhas de salvação e sabedoria. Tomei coragem e pedi: "Por favor, embrulhe para mim muito amor de Deus, todo o perdão dele, um punhado de fé, bastante felicidade e salvação eterna para mim e para toda a minha família." O anjo do Senhor anotou meu pedido, separou os itens e acondicionou tudo num pequeno embrulho que cabia na palma da minha mão. Surpreso, perguntei-lhe: "Como é possível caber tudo isso aqui nesse pacotinho?" O anjo do Senhor respondeu-me sorrindo: "Na loja de Deus, não vendemos frutos, apenas sementes." Sendo rico, se fez pobre. Aquele que é o pão da vida começou o seu ministério sentindo fome. Aquele que é a água da vida terminou o seu ministério cheio de sede. Aquele que convida os pecadores para descansarem nele sofreu cansaço. Aquele que é a nossa consolação no seu ministério chorou. Aquele que é o Senhor de todos foi vendido como um escravo. Aquele que é o nosso bom pastor foi levado à cruz como ovelha ao matador. Aquele que é vida se entregou à morte, a qual morrendo destruiu.
6: Aleluia.
1: Jesus passou por isso.
6: Aleluia.

túmulo de Jesus. Quando visitamos um cemitério, encontramos muitos túmulos e sepulturas, monumentos de mármore enfeitados e canteiros floridos. Muitos personagens históricos foram sepultados com honrarias e em belos monumentos, tendo seus nomes e feitos gravados em mármore ou esculpidos em bronze, mas sempre com a frase "Aqui jaz". O túmulo de Jesus é diferente de todos. Está vazio e aberto, pois o próprio anjo pronunciou: "Ele não está aqui, ressuscitou como havia dito", mostrando ao mundo a vitória do nosso Redentor. A ressurreição de Jesus é a garantia da nossa ressurreição.

0: 5 minutos após chegar no céu. Pode ser no momento ou após um tempo de espera, mas estarei diante do meu Senhor. Então, num instante, todas as coisas serão vistas por nova perspectiva. De repente, as coisas que achei ser importantes, as tarefas de amanhã, os planos da igreja, meu sucesso ou fracasso em agradar os que me cercam, essas coisas não terão a menor importância. E as coisas às quais dei pouca atenção, falar de Cristo ao vizinho, o momento de fervente oração, a confissão e o abandono do pecado serão reais. No céu desejarei de todo o coração poder ter de novo um milésimo do tempo que deixei escapar-me entre os dedos. Poder retirar todas aquelas incontáveis conversas que poderiam ter glorificado meu Senhor, mas não o fizeram. 5 minutos após eu chegar no céu, creio que desejarei de todo o coração ter sido mais fiel para ler a palavra de Deus e esperar nele em oração. E que pudesse tê-lo conhecido enquanto ainda estava na terra, da forma como ele desejava que eu o conhecesse. Desejarei, mas será tarde demais.
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2: Senhor. 3:30.
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2: Seria difícil traduzir todos os sentimentos contidos num abraço. O que poderíamos dizer então do momento quando pudermos abraçar Jesus? Com certeza este abraço será diferente de todos aqueles que demos ou recebemos em toda a nossa vida, porque será o abraço da vitória final, do triunfo do bem sobre o mal e da certeza de que valeu a pena amar Jesus. E nesse mesmo sentimento de amor, paz e comunhão, queremos abraçar você e convidá-lo a juntos dedicarmos cada dia mais nossas vidas a Jesus, para que em breve o sonho de abraçá-lo seja uma realidade.
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3: 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Salmo de David. 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

um Pai Nosso. Não digas Pai, se a cada dia não te comportas como um filho. Não digas Nosso, se vives isolado em teu egoísmo. Não digas que estás no céu, se só pensas nas coisas terrenas. Não digas, santificado seja o teu nome, se não o honras. Não digas, venha a nós o teu reino, se o confundes com o êxito material. Não digas, faça-se a tua vontade, se não a aceita como é. Não digas, assim na terra como no céu, se duvidas da existência do inferno. Não digas, o pão nosso de cada dia, se não te preocupas com quem tem fome. Não digas, perdoa.

0: as nossas ofensas. Se guardas rancor de teus irmãos, não digas livra-nos do mal, se amas o pecado. Não digas amém, se não entendes e não dás crédito às palavras do Pai Nosso. Às vezes, refletir em tempo pode fazer a diferença entre a vida ou a morte eterna. Sempre a decisão é nossa.
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0: A respuesta de Dios. Cuando você diz, no puedo resolver, Dios diz, eu dirijo os teus passos. Quando você diz, é impossível, Deus diz, tudo é possível. Quando você diz, me sinto só, Deus diz, não te deixarei, nem te desampararei. Quando você diz, eu não posso fazer, Deus diz, tudo podes. Quando você diz, não mereço perdão, Deus diz, eu te perdoo. Quando você diz, tenho medo, Deus diz, não temas, eu sou contigo. Quando você diz, estou muito cansado, Deus diz, eu te farei descansar. Quando você diz, ninguém me ama de verdade, Deus diz, eu te amo. Quando você diz, não sei como seguir, Deus diz, eu te ensinarei o caminho. E quando perguntares que caminho me conduz a Deus, Deus diz, meu filho amado Jesus Cristo.

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0: 5 minutos após chegar no céu. Pode ser no momento ou após um tempo de espera, mas estarei diante do meu Senhor. Então, no instante, todas as coisas serão vistas por nova perspectiva. De repente, as coisas que achei ser importantes, as tarefas de amanhã, os planos da igreja, meu sucesso ou fracasso em agradar os que me cercam, essas coisas não terão a menor importância. E as coisas às quais dei pouca atenção, falar de Cristo ao vizinho, o momento de fervente oração, a confissão e o abandono do pecado serão reais. No céu desejarei de todo o coração poder ter de novo um milésimo do tempo que deixei escapar-me entre os dedos, poder retirar todas aquelas incontáveis conversas que poderiam ter glorificado meu Senhor, mas não o fizeram. 5 minutos após eu chegar no céu, creio que desejarei de todo o coração ter sido mais fiel para ler a palavra de Deus e esperar nele em oração, e que pudesse tê-lo conhecido enquanto ainda estava na terra, da forma como ele desejava que eu o conhecesse. Desejarei, mas será tarde demais.
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0: um Pai Nosso. Não digas Pai, se a cada dia não te comportas como um filho. Não digas Nosso, se vives isolado em teu egoísmo. Não digas que estás no céu, se só pensas nas coisas terrenas. Não digas, santificado seja o teu nome, se não o honras. Não digas, venha a nós o teu reino, se o confundes com o êxito material. Não digas, faça-se a tua vontade, se não a aceita como é. Não digas, assim na terra como no céu, se duvidas da existência do inferno. Não digas, o pão nosso de cada dia, se não te preocupas com quem tem fome. Não digas, perdoa as nossas ofensas, se guardas rancor de teus irmãos. Não digas, livra-nos do mal, se amas o pecado. Não digas, amém, se não entendes e não das crédito às palavras do Pai Nosso. Às vezes, refletir em tempo pode fazer a diferença entre a vida ou a morte eterna. Sempre, a decisão é nossa.
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0: Visão divina. Outro dia entrei numa loja. Vi um anjo por trás do balcão. Maravilhado com aquela visão divina, perguntei-lhe: Anjo do Senhor, o que vendes? Ele respondeu-me: Todos os dons de Deus. Custam muito caro? Perguntei. Não, é tudo de graça. É só escolher, respondeu. Contemplei então a loja. Vi jarros e vidros de fé, pacotes de esperança, caixinhas de salvação e sabedoria. Tomei coragem e pedi: Por favor, embrulhe para mim muito amor de Deus, todo o perdão dele. Um punhado de fé, bastante felicidade e salvação eterna para mim e para toda a minha família. O anjo do Senhor anotou meu pedido, separou os itens e acondicionou tudo num pequeno embrulho que cabia na palma da minha mão. Surpreso, perguntei-lhe: Como é possível caber tudo isso aqui nesse pacotinho? O anjo do Senhor respondeu-me sorrindo: Na loja de Deus, não vendemos frutos, apenas sementes. Sendo rico, se fez pobre. Aquele que é o pão da vida, começou o seu ministério sentindo fome. Aquele que é a água da vida, terminou o seu ministério cheio de sede. Aquele que convida os pecadores para descansarem nele, sofreu cansaço. Aquele que é a nossa consolação, no seu ministério chorou. Aquele que é o Senhor de todos, foi vendido como escravo. Aquele que é o nosso bom pastor, foi levado à cruz como ovelha ao matador. Aquele que é vida, se entregou à morte, a qual morrendo destruiu. Jesus passou por isso.

0: 4 horas e 18 minutos.
1: Seria difícil traduzir todos os sentimentos contidos num abraço. O que poderíamos dizer então do momento quando pudermos abraçar Jesus? Com certeza este abraço será diferente de todos aqueles que demos ou recebemos em toda a nossa vida, porque será o abraço da vitória final, do triunfo do bem sobre o mal e da certeza de que valeu a pena amar Jesus. E nesse mesmo sentimento de amor, paz e comunhão, queremos abraçar você e convidá-lo a juntos dedicarmos cada dia mais nossas vidas a Jesus, para que em breve o sonho de abraçá-lo seja uma realidade. A resposta de Deus. Quando você diz, não posso resolver, Deus diz, eu dirijo os teus passos. Quando você diz, é impossível, Deus diz, tudo é possível. Quando você diz, me sinto só, Deus diz, não te deixarei, nem te desampararei. Quando você diz, eu não posso fazer, Deus diz, tudo podes. Quando você diz, não mereço perdão, Deus diz, eu te perdoo. Quando você diz, tenho medo, Deus diz, não temas, eu sou contigo. Quando você diz, estou muito cansado, Deus diz, eu te farei descansar. Quando você diz, ninguém me ama de verdade, Deus diz, eu te amo. Quando você diz, não sei como seguir, Deus diz, eu te ensinarei o caminho. E quando perguntares, que caminho me conduz a Deus? Deus diz, meu filho amado,

0: seria difícil traduzir todos os sentimentos contidos num abraço. O que poderíamos dizer então do momento quando pudermos abraçar Jesus? Com certeza este abraço será diferente de todos aqueles que demos ou recebemos em toda a nossa vida, porque será o abraço da vitória final, do triunfo do bem sobre o mal e da certeza de que valeu a pena amar Jesus. E nesse mesmo sentimento de amor, paz e comunhão, queremos abraçar você e convidá-lo a juntos dedicarmos cada dia mais nossas vidas a Jesus, para que em breve o sonho de abraçá-lo seja uma realidade.
1: 4 horas e 29 minutos.
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0: Túmulo de Jesus. Quando visitamos um cemitério, encontramos muitos túmulos e sepulturas, monumentos de mármore enfeitados e canteiros floridos. Muitos personagens históricos foram sepultados com honrarias e em belos monumentos, tendo seus nomes e feitos gravados em mármore ou esculpidos em bronze, mas sempre com a frase "Aqui jaz". O túmulo de Jesus é diferente de todos. Está vazio e aberto, pois o próprio anjo pronunciou: "Ele não está aqui, ressuscitou como havia dito", mostrando ao mundo a vitória do nosso Redentor. A ressurreição de Jesus é a garantia da nossa ressurreição.
1: Quatro horas e 30 minutos.
0: Sendo rico, se fez pobre. Aquele que é o pão da vida começou o seu ministério sentindo fome. Aquele que é a água da vida terminou o seu ministério cheio de sede. Aquele que convida os pecadores para descansarem nele sofreu cansaço. Aquele que é a nossa consolação no seu ministério chorou. Aquele que é o Senhor de todos foi vendido como escravo. Aquele que é o nosso bom pastor foi levado à cruz como ovelha ao matador. Aquele que é vida se entregou à morte, a qual morrendo destruiu. Jesus passou por isso

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2: Un Pai Nosso. Não digas Pai, se a cada dia não te comportas como um filho. Não digas Nosso, se vives isolado em teu egoísmo. Não digas que estás no céu, se só pensas nas coisas terrenas. Não digas santificado seja o teu nome, se não o honras. Não digas venha a nós o teu reino, se o confundes com o êxito material. Não digas faça-se a tua vontade, se não a aceita como é. Não digas assim na terra como no céu, se duvidas da existência do inferno. Não digas o pão nosso de cada dia, se não te preocupas com quem tem fome. Não digas perdoa as nossas ofensas, se guardas rancor de teus irmãos. Não digas livra-nos do mal, se amas o pecado. Não digas amém, se não entendes e não dás crédito às palavras do Pai Nosso. Às vezes, refletir em tempo pode fazer a diferença entre a vida ou a morte eterna. Sempre a decisão é nossa.
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0: 5 minutos após chegar no céu. Pode ser no momento ou após um tempo de espera, mas estarei diante do meu Senhor. Então, no instante, todas as coisas serão vistas por nova perspectiva. De repente, as coisas que achei ser importantes, as tarefas de amanhã, os planos da igreja, meu sucesso ou fracasso em agradar os que me cercam, essas coisas não terão a menor importância. E as coisas às quais dei pouca atenção, falar de Cristo ao vizinho, o momento de fervente oração, a confissão e o abandono do pecado serão reais. No céu desejarei de todo o coração poder ter de novo 1 milésimo do tempo que deixei escapar-me entre os dedos. Poder retirar todas aquelas incontáveis conversas que poderiam ter glorificado meu Senhor, mas não o fizeram. 5 minutos após eu chegar no céu, creio que desejarei de todo o coração ter sido mais fiel para ler a palavra de Deus e esperar nele em oração. E que pudesse tê-lo conhecido enquanto ainda estava na terra, da forma como ele desejava que eu o conhecesse. Desejarei, mas será tarde demais.
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0: A resposta de Deus. Quando você diz, não posso resolver, Deus diz, eu dirijo os teus passos. Quando você diz, é impossível, Deus diz, tudo é possível. Quando você diz, me sinto só, Deus diz, não te deixarei, nem te desampararei. Quando você diz, eu não posso fazer, Deus diz, tudo podes. Quando você diz, não mereço perdão, Deus diz, eu te perdoo. Quando você diz, tenho medo, Deus diz, não temas, eu sou contigo. Quando você diz, estou muito cansado, Deus diz, eu te farei descansar. Quando você diz, ninguém me ama de verdade, Deus diz, eu te amo. Quando você diz, não sei como seguir, Deus diz, eu te ensinarei o caminho. E quando perguntares, que caminho me conduz a Deus? Deus diz, meu filho amado.

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4: Visão divina. Outro dia entrei numa loja. Vi um anjo por trás do balcão. Maravilhado com aquela visão divina, perguntei-lhe: Anjo do Senhor, o que vendes? Ele respondeu-me: Todos os dons de Deus. Custam muito caro? Perguntei. Não é tudo de graça, é só escolher, respondeu. Contemplei então a loja. Vi jarros e vidros de fé, pacotes de esperança, caixinhas de salvação e sabedoria. Tomei coragem e pedi: Por favor, embrulhe para mim muito amor de Deus, todo o perdão dele. Um punhado de fé, bastante felicidade e salvação eterna para mim e para toda a minha família. O anjo do Senhor anotou meu pedido, separou os itens e acondicionou tudo num pequeno embrulho que cabia na palma da minha mão. Surpreso, perguntei-lhe: Como é possível caber tudo isso aqui nesse pacotinho? O anjo do Senhor respondeu-me sorrindo: Na loja de Deus, não vendemos frutos, apenas sementes.
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1: Seria difícil traduzir todos os sentimentos contidos num abraço. O que poderíamos dizer então do momento quando pudermos abraçar Jesus? Com certeza este abraço será diferente de todos aqueles que demos ou recebemos em toda a nossa vida, porque será o abraço da vitória final, do triunfo do bem sobre o mal e da certeza de que valeu a pena amar Jesus. E nesse mesmo sentimento de amor, paz e comunhão, queremos abraçar você e convidá-lo a juntos dedicarmos cada dia mais nossas vidas a Jesus, para que em breve o sonho de abraçá-lo seja uma realidade.
2: 4 horas e 48 minutos.
1: O túmulo de Jesus. Quando visitamos um cemitério, encontramos muitos túmulos e sepulturas, monumentos de mármore enfeitados e canteiros floridos. Muitos personagens históricos foram sepultados com honrarias e em belos monumentos, tendo seus nomes e feitos gravados em mármore ou esculpidos em bronze, mas sempre com a frase "aqui jaz". O túmulo de Jesus é diferente de todos. Está vazio e aberto, pois o próprio anjo pronunciou: "Ele não está aqui, ressuscitou como havia dito, mostrando ao mundo a vitória do nosso Redentor". A ressurreição de Jesus é a garantia da nossa ressurreição. Um Pai Nosso. Não digas Pai, se a cada dia não te comportas como um filho. Não digas Nosso, se vives isolado em teu egoísmo. Não digas que estás no céu, se só pensas nas coisas terrenas. Não digas santificado seja o teu nome, se não o honras. Não digas venha a nós o teu reino, se o confundes com o êxito material. Não digas faça-se a tua vontade, se não a aceita como é. Não digas assim na terra como no céu, se duvidas da existência do inferno. Não digas o pão nosso de cada dia, se não te preocupas com quem tem fome. Não digas perdoa as nossas ofensas, se guardas rancor de teus irmãos. Não digas livra-nos do mal, se amas o pecado. Não digas amém, se não entendes e não dás crédito às palavras do Pai Nosso. Às vezes, refletir em tempo pode fazer a diferença entre a vida ou a morte eterna. Sempre, a decisão é nossa.
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2: Visão divina. Outro dia entrei numa loja, vi um anjo por trás do balcão. Maravilhado com aquela visão divina, perguntei-lhe: Anjo do Senhor, o que vendes? Ele respondeu-me: Todos os dons de Deus. Custam muito caro? Perguntei. Não é tudo de graça, é só escolher, respondeu. Contemplei então a loja, vi jarros e vidros de fé, pacotes de esperança, caixinhas de salvação e sabedoria. Tomei coragem e pedi: Por favor, embrulhe para mim muito amor de Deus, todo o perdão dele. Um punhado de fé, bastante felicidade e salvação eterna para mim e para toda a minha família. O anjo do Senhor anotou meu pedido, separou os itens e acondicionou tudo num pequeno embrulho que cabia na palma da minha mão. Surpreso, perguntei-lhe: Como é possível caber tudo isso aqui nesse pacotinho? O anjo do Senhor respondeu-me sorrindo: Na loja de Deus, não vendemos frutos, apenas sementes.
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3: 5 horas.
4: 5 minutos após chegar no céu. Pode ser no momento ou após um tempo de espera, mas estarei diante do meu Senhor. Então, num instante, todas as coisas serão vistas por nova perspectiva. De repente, as coisas que achei ser importantes, as tarefas de amanhã, os planos da igreja, meu sucesso ou fracasso em agradar os que me cercam, essas coisas não terão a menor importância. E as coisas às quais dei pouca atenção, falar de Cristo ao vizinho, o momento de fervente oração, a confissão e o abandono do pecado serão reais. No céu desejarei de todo o coração poder ter de novo um milésimo do tempo que deixei escapar-me entre os dedos. Poder retirar todas aquelas incontáveis conversas que poderiam ter glorificado meu Senhor, mas não o fizeram. 5 minutos após eu chegar no céu, creio que desejarei de todo o coração ter sido mais fiel para ler a palavra de Deus e esperar nele em oração. E que pudesse tê-lo conhecido enquanto ainda estava na terra, da forma como ele desejava que eu o conhecesse. Desejarei, mas será tarde demais. A resposta de Deus. Quando você diz, não posso resolver, Deus diz, eu dirijo os teus passos. Quando você diz, é impossível, Deus diz, tudo é possível. Quando você diz, me sinto só, Deus diz, não te deixarei, nem te desampararei. Quando você diz, eu não posso fazer, Deus diz, tudo podes. Quando você diz, não mereço perdão, Deus diz, eu te perdoo. Quando você diz, tenho medo, Deus diz, não temas, eu sou contigo. Quando você diz, estou muito cansado, Deus diz, eu te farei descansar. Quando você diz, ninguém me ama de verdade, Deus diz, eu te amo. Quando você diz, não sei como seguir, Deus diz, eu te ensinarei o caminho. E quando perguntares, que caminho me conduz a Deus? Deus diz, meu filho amado Jesus Cristo.
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sendo rico, se fez pobre. Aquele que é o pão da vida, começou o seu ministério sentindo fome. Aquele que é a água da vida, terminou o seu ministério cheio de sede. Aquele que convida os pecadores para descansarem nele, sofreu cansaço. Aquele que é a nossa consolação, no seu ministério chorou. Aquele que é o Senhor de todos, foi vendido como escravo. Aquele que é o nosso bom pastor, foi levado à cruz como ovelha ao matador. Aquele que é vida, se entregou à morte, a qual morrendo destruiu. Jesus passou por isso.

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3: 5 minutos após chegar no céu. Pode ser no momento ou após um tempo de espera, mas estarei diante do meu Senhor. Então, no instante, todas as coisas serão vistas por nova perspectiva. De repente, as coisas que achei ser importantes, as tarefas de amanhã, os planos da igreja, meu sucesso ou fracasso em agradar os que me cercam, essas coisas não terão a menor importância. E as coisas às quais dei pouca atenção, falar de Cristo ao vizinho, o momento de fervente oração, a confissão e o abandono do pecado serão reais. No céu desejarei de todo o coração poder ter de novo 1 milésimo do tempo que deixei escapar-me entre os dedos, poder retirar todas aquelas incontáveis conversas que poderiam ter glorificado meu Senhor, mas não o fizeram. 5 minutos após eu chegar no céu, creio que desejarei de todo o coração ter sido mais fiel para ler a palavra de Deus e esperar nele em oração, e que pudesse tê-lo conhecido enquanto ainda estava na terra, da forma como ele desejava que eu o conhecesse. Desejarei, mas será tarde demais. A resposta de Deus. Quando você diz, não posso resolver, Deus diz, eu dirijo os teus passos. Quando você diz, é impossível, Deus diz, tudo é possível. Quando você diz, me sinto só, Deus diz, não te deixarei, nem te desampararei. Quando você diz, eu não posso fazer, Deus diz, tudo podes. Quando você diz, não mereço perdão, Deus diz, eu te perdoo. Quando você diz, tenho medo, Deus diz, não temas, eu sou contigo. Quando você diz, estou muito cansado, Deus diz, eu te farei descansar. Quando você diz, ninguém me ama de verdade, Deus diz, eu te amo. Quando você diz, não sei como seguir, Deus diz, eu te ensinarei o caminho. E quando perguntares, que caminho me conduz a Deus? Deus diz, meu filho amado Jesus Cristo. Seria difícil traduzir todos os sentimentos contidos num abraço. O que poderíamos dizer então do momento quando pudermos abraçar Jesus? Com certeza este abraço será diferente de todos aqueles que demos ou recebemos em toda a nossa vida, porque será o abraço da vitória final, do triunfo do bem sobre o mal e da certeza de que valeu a pena amar Jesus. E nesse mesmo sentimento de amor, paz e comunhão, queremos abraçar você e convidá-lo a juntos dedicarmos cada dia mais nossas vidas a Jesus, para que em breve o sonho de abraçá-lo seja uma realidade.

um Pai Nosso. Não digas Pai, se a cada dia não te comportas como um filho. Não digas Nosso, se vives isolado em teu egoísmo. Não digas que estás no céu, se só pensas nas coisas terrenas. Não digas santificado seja o teu nome, se não o honras. Não digas venha a nós o teu reino, se o confundes com o êxito material. Não digas faça-se a tua vontade, se não a aceita como é. Não digas assim na terra como no céu, se duvidas da existência do inferno. Não digas o pão nosso de cada dia, se não te preocupas com quem tem fome. Não digas perdoa as nossas ofensas, se guardas rancor de teus irmãos. Não digas livra-nos do mal, se amas o pecado. Não digas amém, se não entendes e não dás crédito às palavras do Pai Nosso. Às vezes, refletir em tempo pode fazer a diferença entre a vida ou a morte eterna. Sempre, a decisão é nossa.

0: visão divina. Outro dia entrei numa loja, vi um anjo por trás do balcão. Maravilhado com aquela visão divina, perguntei-lhe: Anjo do Senhor, o que vendes? Ele respondeu-me: Todos os dons de Deus. Custam muito caro? Perguntei. Não é tudo de graça, é só escolher, respondeu. Contemplei então a loja, vi jarros e vidros de fé, pacotes de esperança, caixinhas de salvação e sabedoria. Tomei coragem e pedi: Por favor, embrulhe para mim muito amor de Deus, todo o perdão dele. Um punhado de fé, bastante felicidade e salvação eterna para mim e para toda a minha família. O anjo do Senhor anotou meu pedido, separou os itens e acondicionou tudo num pequeno embrulho que cabia na palma da minha mão. Surpreso, perguntei-lhe: Como é possível caber tudo isso aqui nesse pacotinho? O anjo do Senhor respondeu-me sorrindo: Na loja de Deus, não vendemos frutos, apenas sementes.
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2: 5:30.
0: O túmulo de Jesus. Quando visitamos um cemitério, encontramos muitos túmulos e sepulturas, monumentos de mármore enfeitados e canteiros floridos. Muitos personagens históricos foram sepultados com honrarias e em belos monumentos, tendo seus nomes e feitos gravados em mármore ou esculpidos em bronze, mas sempre com a frase "Aqui jaz". O túmulo de Jesus é diferente de todos. Está vazio e aberto, pois o próprio anjo pronunciou: Ele não está aqui, ressuscitou como havia dito, mostrando ao mundo a vitória do nosso Redentor. A ressurreição de Jesus é a garantia da nossa ressurreição.
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1: Sendo rico, se fez pobre. Aquele que é o pão da vida começou o seu ministério sentindo fome. Aquele que é a água da vida terminou o seu ministério cheio de sede. Aquele que convida os pecadores para descansarem nele sofreu cansaço. Aquele que é a nossa consolação no seu ministério chorou. Aquele que é o Senhor de todos foi vendido como escravo. Aquele que é o nosso bom pastor foi levado à cruz como ovelha ao matador. Aquele que é vida se entregou à morte, a qual morrendo destruiu. Jesus passou por isso.

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3: Sendo rico, se fez pobre. Aquele que é o pão da vida, começou o seu ministério sentindo fome. Aquele que é a água da vida, terminou o seu ministério cheio de sede. Aquele que convida os pecadores para descansarem nele, sofreu cansaço. Aquele que é a nossa consolação, no seu ministério chorou. Aquele que é o Senhor de todos, foi vendido como escravo. Aquele que é o nosso bom pastor, foi levado à cruz como ovelha ao matador. Aquele que é vida, se entregou à morte, a qual morrendo destruiu. Jesus passou por isso.

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1: A resposta de Deus. Quando você diz, não posso resolver, Deus diz, eu dirijo os teus passos. Quando você diz, é impossível, Deus diz, tudo é possível. Quando você diz, me sinto só, Deus diz, não te deixarei, nem te desampararei. Quando você diz, eu não posso fazer, Deus diz, tudo podes. Quando você diz, não mereço perdão, Deus diz, eu te perdoo. Quando você diz, tenho medo, Deus diz, não temas, eu sou contigo. Quando você diz, estou muito cansado, Deus diz, eu te farei descansar. Quando você diz, ninguém me ama de verdade, Deus diz, eu te amo. Quando você diz, não sei como seguir, Deus diz, eu te ensinarei o caminho. E quando perguntares, que caminho me conduz a Deus? Deus diz, meu filho amado Jesus.

0: Seria difícil traduzir todos os sentimentos contidos num abraço. O que poderíamos dizer então do momento quando pudermos abraçar Jesus? Com certeza este abraço será diferente de todos aqueles que demos ou recebemos em toda a nossa vida, porque será o abraço da vitória final, do triunfo do bem sobre o mal e da certeza de que valeu a pena amar Jesus. E nesse mesmo sentimento de amor, paz e comunhão, queremos abraçar você e convidá-lo a juntos dedicarmos cada dia mais nossas vidas a Jesus, para que em breve o sonho de abraçá-lo seja uma realidade.
1: 6 horas.
0: 5 minutos após chegar no céu. Pode ser no momento ou após um tempo de espera, mas estarei diante do meu Senhor. Então, num instante, todas as coisas serão vistas por nova perspectiva. De repente, as coisas que achei ser importantes, as tarefas de amanhã, os planos da igreja, meu sucesso ou fracasso em agradar os que me cercam, essas coisas não terão a menor importância. E as coisas às quais dei pouca atenção, falar de Cristo ao vizinho, o momento de fervente oração, a confissão e o abandono do pecado serão reais. No céu desejarei de todo o coração poder ter de novo 1 milésimo do tempo que deixei escapar-me entre os dedos, poder retirar todas aquelas incontáveis conversas que poderiam ter glorificado meu Senhor, mas não o fizeram. 5 minutos após eu chegar no céu, creio que desejarei de todo o coração ter sido mais fiel para ler a palavra de Deus e esperar nele em oração, e que pudesse tê-lo conhecido enquanto ainda estava na terra, da forma como ele desejava que eu o conhecesse. Desejarei, mas será tarde demais.
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1: 6 horas e 2 minutos.
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0: O túmulo de Jesus. Cuando visitamos un cemitério, encontramos muitos túmulos e sepulturas, monumentos de mármore enfeitados e canteiros floridos. Muitos personagens históricos foram sepultados com honrarias e em belos monumentos, tendo seus nomes e feitos gravados em mármore ou esculpidos em bronze, mas sempre com a frase "aqui jaz". O túmulo de Jesus é diferente de todos. Está vazio e aberto, pois o próprio anjo pronunciou: "Ele não está aqui. Ressuscitou, como havia dito, mostrando ao mundo a vitória do nosso Redentor." A ressurreição de Jesus é a garantia da nossa ressurreição. Um Pai Nosso. Não digas "Pai" se a cada dia não te comportas como um filho. Não digas "Nosso" se vives isolado em teu egoísmo. Não digas que estás no céu se só pensas nas coisas terrenas. Não digas "Santificado seja o teu nome" se não o honras. Não digas "Venha a nós o teu reino" se o confundes com o êxito material. Não digas "Faça-se a tua vontade" se não a aceita como é. Não digas "Assim na terra como no céu" se duvidas da existência do inferno. Não digas "O pão nosso de cada dia" se não te preocupas com quem tem fome. Não digas perdoa as nossas ofensas, se guardas rancor de teus irmãos. Não digas livra-nos do mal, se amas o pecado. Não digas amém, se não entendes e não dás crédito às palavras do Pai Nosso. Às vezes, refletir em tempo pode fazer a diferença entre a vida ou a morte eterna. Sempre a decisão é nossa.
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0: Visão divina. Outro dia entrei numa loja, vi um anjo por trás do balcão. Maravilhado com aquela visão divina, perguntei-lhe: Anjo do Senhor, o que vendes? Ele respondeu-me: Todos os dons de Deus. Custam muito caro? Perguntei. Não é tudo de graça, é só escolher, respondeu. Contemplei então a loja. Vi jarros e vidros de fé, pacotes de esperança, caixinhas de salvação e sabedoria. Tomei coragem e pedi: Por favor, embrulhe para mim muito amor de Deus, todo o perdão dele. Um punhado de fé, bastante felicidade e salvação eterna para mim e para toda a minha família. O anjo do Senhor anotou meu pedido, separou os itens e acondicionou tudo num pequeno embrulho que cabia na palma da minha mão. Surpreso, perguntei-lhe: Como é possível caber tudo isso aqui nesse pacotinho? O anjo do Senhor respondeu-me sorrindo: Na loja de Deus, não vendemos frutos, apenas sementes.
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0: seria difícil traduzir todos os sentimentos contidos num abraço. O que poderíamos dizer então do momento quando pudermos abraçar Jesus? Com certeza este abraço será diferente de todos aqueles que demos ou recebemos em toda a nossa vida, porque será o abraço da vitória final, do triunfo do bem sobre o mal e da certeza de que valeu a pena amar Jesus. E nesse mesmo sentimento de amor, paz e comunhão, queremos abraçar você e convidá-lo a juntos dedicarmos cada dia mais nossas vidas a Jesus, para que em breve o sonho de abraçá-lo seja uma realidade.
1: 6:30.
0: 5 minutos após chegar no céu. Pode ser no momento ou após um tempo de espera, mas estarei diante do meu Senhor. Então, num instante, todas as coisas serão vistas por nova perspectiva. De repente, as coisas que achei ser importantes, as tarefas de amanhã, os planos da igreja, meu sucesso ou fracasso em agradar os que me cercam, essas coisas não terão a menor importância. E as coisas às quais dei pouca atenção, falar de Cristo ao vizinho, o momento de fervente oração, a confissão e o abandono do pecado serão reais. No céu desejarei de todo o coração poder ter de novo 1/1000 do tempo que deixei escapar-me entre os dedos, poder retirar todas aquelas incontáveis conversas que poderiam ter glorificado meu Senhor, mas não o fizeram. 5 minutos após eu chegar no céu, creio que desejarei de todo o coração ter sido mais fiel para ler a palavra de Deus e esperar nele em oração, e que pudesse tê-lo conhecido enquanto ainda estava na terra, da forma como ele desejava que eu o conhecesse. Desejarei, mas será tarde demais. O túmulo de Jesus. Quando visitamos um cemitério, encontramos muitos túmulos e sepulturas, monumentos de mármore enfeitados e canteiros floridos. Muitos personagens históricos foram sepultados com honrarias e em belos monumentos, tendo seus nomes e feitos gravados em mármore ou esculpidos em bronze, mas sempre com a frase "aqui jaz". O túmulo de Jesus é diferente de todos. Está vazio e aberto, pois o próprio anjo pronunciou: "Ele não está aqui, ressuscitou como havia dito, mostrando ao mundo a vitória do nosso Redentor". A ressurreição de Jesus é a garantia da nossa ressurreição.
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1: 6:33.
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0: quando você diz, me sinto só, Deus diz, não te deixarei, nem te desampararei. Quando você diz, eu não posso fazer, Deus diz, tudo podes. Quando você diz, não mereço perdão, Deus diz, eu te perdoo. Quando você diz, tenho medo, Deus diz, não temas, eu sou contigo. Quando você diz, estou muito cansado, Deus diz, eu te farei descansar. Quando você diz, ninguém me ama de verdade, Deus diz, eu te amo. Quando você diz, não sei como seguir, Deus diz, eu te ensinarei o caminho. E quando perguntares, que caminho me conduz a Deus? Deus diz, meu filho amado Jesus Cristo. Um Pai Nosso. Não digas pai, se a cada dia não te comportas como um filho. Não digas nosso, se vives isolado em teu egoísmo. Não digas que estás no céu, se só pensas nas coisas terrenas. Não digas, santificado seja o teu nome, se não o honras. Não digas, venha a nós o teu reino, se o confundes com o êxito material. Não digas, faça-se a tua vontade, se não a aceita como é. Não digas, assim na terra como no céu, se duvidas da existência do inferno. Não digas, o pão nosso de cada dia, se não te preocupas com quem tem fome. Não digas, perdoa as nossas ofensas, se guardas rancor de teus irmãos. Não digas, livra-nos do mal, se amas o pecado. Não digas amém, se não entendes e não dás crédito às palavras do Pai Nosso. Às vezes, refletir em tempo pode fazer a diferença entre a vida ou a morte eterna. Sempre, a decisão é nossa.
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0: Visão divina. Outro dia entrei numa loja, vi um anjo por trás do balcão. Maravilhado com aquela visão divina, perguntei-lhe, anjo do Senhor, o que vendes? Ele respondeu-me, todos os dons de Deus. Custam muito caro, perguntei. Não é tudo de graça, é só escolher, respondeu. Contemplei então a loja, vi jarros e vidros de fé, pacotes de esperança, caixinhas de salvação e sabedoria. Tomei coragem e pedi, por favor, embrulhe para mim muito amor de Deus, todo o perdão dele. Um punhado de fé, bastante felicidade e salvação eterna para mim e para toda a minha família. O anjo do Senhor anotou meu pedido, separou os itens e acondicionou tudo num pequeno embrulho que cabia na palma da minha mão. Surpreso, perguntei-lhe, como é possível caber tudo isso aqui nesse pacotinho? O anjo do Senhor respondeu-me sorrindo, na loja de Deus, não vendemos frutos, apenas sementes.
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Estamos entrando em seu lar com o programa Mensagem da Última Hora. É um prazer em cumprimentar nossos queridos e amados amigos, o Pronote de Oliveira Lopes. O programa oficial da Igreja Missionária Caminho Novo da cidade do 13 de maio. Estamos neste domingo aí, aqui numa programação mais. Deus abençoe aos nossos irmãos, ouvintes, que estão aí do outro lado, nos escutando. Que o Senhor Jesus possa abençoar a vossa vida e possam receber as mais ricas bênçãos da parte de Deus. Que o Senhor Jesus venha derramar sobre aos nossos ouvintes, aos nossos irmãos, nossos amigos, aos nossos contribuintes, todos aqueles que têm nos ajudado, aqueles que oram por a programação, que o Senhor Jesus abençoe a sua vida, né? Então o Senhor vai derramar uma muita bênção sobre o teu lar, sobre a tua família. Agradecemos a Deus por nós poder ter um dia mais, de nós estar na presença do Senhor, para assim nós transmitirmos uma palavra, mas que haja uma palavra de esperança, uma palavra de vida, de todos aqueles que estão voltados a pregarmos a palavra do Senhor. A Bíblia diz que nós devemos meditar nela de dia e de noite, para que nós possamos assim alcançar as misericórdias do Senhor, e as misericórdias de Deus são muitas. Então, nesta manhã, estamos aí para nós trazermos a melhor da música evangélica para a vossa edificação. Vamos estar orando neste momento para nós darmos início nesta programação. Senhor, nosso Deus e nosso Pai, graças te damos, o meu Jesus, de podermos estar perante a tua presença nesta manhã, Senhor. Abençoa os nossos ouvintes, os nossos irmãos, aos nossos amigos, Senhor, meu Deus, todos aqueles, o Pai, que estão pedindo oração a seu favor. Pai, alcança cada um dos teus filhos. Nós te pedimos para a honra e a glória do teu nome, agora e para todo sempre, ó Jesus. Graças a Deus, engrandecido seja o nome do Senhor, por esta oportunidade que ele nos tem concedido, que nós podermos estar assim, para levar assim uma palavra até teu coração, no Evangelho de São Mateus, capítulo 28, versículo, capítulo 11, versículo 28, diz: vinde a mim todos que estão cansados e sobrecarregados, e eu vos aliviarei. É o Senhor Jesus que vai aliviar. Você está cansado desta vida, você está cansado na sua jornada, mas o Senhor Jesus vai aliviar, vai tocar este fardo que está pesado sobre seus ombros e vai te dar uma carga nova, liviana, fácil, ligeira para

você levar. Então é somente você ouvir a voz de Deus, porque nós precisamos é ouvir a voz do Senhor, né? E estamos aí para assim transmitir a palavra de Deus. Graças ao Senhor Jesus, muitos estão falando de pregar o evangelho, mas estão aí ficados em quatro paredes, sem uma divulgação.

mesmo. A Bíblia fala sobre os amantes de si mesmo nos últimos dias, nos últimos tempos, apostatarão da fé e negarão ao Senhor Jesus. Estes, meus queridos irmãos, está surgindo muito desses tipos de gente, lobos devoradores, não estão ensinando como é que tem que as ovelhas andar na presença do Senhor. Não estão interessados em trazer uma alma sequer para a casa do Senhor. Mas você, meu amado vinte, meu irmão, você que está orando, você que está me ouvindo nesta hora, está preocupado pela obra, sabemos que o Senhor Jesus tem recompensa, porque Ele já pagou o preço, derramou seu sangue inocente na cruz do Calvário, foi açoitado, foi maltratado, e por isso que nós temos uma obrigação da divulgação daquilo que o Senhor tem feito por nós ali na cruz do Calvário. Então, meu amado ouvinte, você que está me ouvindo nesta hora, se você está parado, não sei, está desligado, eu quero vos dizer que você precisa se ligar. É preciso você se ligar na oliveira verdadeira, que é Jesus Cristo de Nazaré. Muitos meus queridos estão pensando que fazer a obra do Senhor é andar, quem sabe, somente com aparência. Não, nós não podemos viver de aparência e nem só com nome de crente. Nós temos que ter o nosso nome escrito no livro da vida. E temos que ter uma ansiedade dentro de nós de pregarmos a palavra, de trazer uma palavra para nossos irmãos, nossos ouvintes. Então, nesta manhã, nós estamos aqui para transmitir uma palavra, uma palavra de esperança, uma palavra de vida, para que você venha ao encontro do Senhor Jesus. Não seja você, meu amado irmão, como as cinco virgens insensatas, mas seja como as virgens prudentes, aquelas que, quando voltou-se o esposo, estavam com suas lâmpadas encendidas. Não seja como aquelas que não tinham azeite em suas vasilhas. Eu quero vos dizer nesta manhã que muitas pessoas não têm azeite nenhum sequer para apresentar ao Senhor. E nós sabemos que um dia chegaremos diante do Senhor. O noivo vai chegar, o noivo esposo vai chamar. E se você não tiver azeite nesta vasilha, aleluia, você não vai poder subir com o Senhor. É preciso estar com as nossas lâmpadas encendidas. Eu te pergunto para você, quantas vezes você orou esta semana? Quantas vezes você clamou ao Senhor? E Ele tem algo para você neste dia. Aleluia! Louvado e engrandecido é o nome do Senhor. O Senhor tem uma palavra de advertência para contigo nesta manhã. E é por isso que nós estamos aqui, para transmitirmos a palavra do Senhor Jesus, dar o toque de alerta para que você, meu irmão, minha irmã, se lembre que seja uma vez do Senhor. Muitos e muitos estão levando o evangelho da brincadeira, mentindo, e isso, estão se separados da comunhão de Deus. É preciso nós estarmos verdadeiramente ser os adoradores de Cristo aqui na terra, os mensageiros que o Senhor tem deixado, embaixadores de Cristo. E é preciso você, meu querido e amado irmão, estar preparado para este momento. E quero vos dizer que muitas vezes nós somente esperamos o milagre do Senhor, mas você já é um milagre de ter conhecido a palavra de Deus, de ter conhecido o evangelho da salvação. E é por isso que nesta manhã nós estamos aqui, aleluia, pregando esta palavra gloriosa. Deus abençoe a nossos irmãos de todos os lugares, aonde estão nos escutando, aonde está alcançando as ondas amigas da FM Renascer. Então, nesta manhã, nós queremos te dizer, volta-se para Deus,
não sei que a distanciado você está.

beira do poço está deslizando. Oh, meu irmão, escapa pela tua vida, pela tua alma, e saiba que Jesus Cristo tem um projeto na tua vida, mas para que esse projeto se cumpra, é preciso que você se volte para Deus, e Ele tem bênção para mim e para você. Vamos escutar um louvor nesta manhã, um louvor para a vossa edificação. Aleluia, vamos escutar com Daniel e Samuel, carpinteiro pregador. Aleluia, e sabemos que talvez esse carpinteiro pregador está te incomodando, este pregador está sussurrando teus ouvidos, mas é preciso que nós falamos a palavra de Deus, é preciso que nós tocamos a buzina em Sião, perturbe seus moradores da terra, mas é preciso nós falar, é preciso nós anunciar, e por isso, meus queridos irmãos, muitas vezes que custa dificuldade, perseguição, que muitas críticas para a tua vida, mas é preciso você dar o toque de alerta. Deus abençoe meu ouvinte, meu irmão, meu amigo, que estás aí, em nome de Jesus Cristo de Nazaré. Vamos ouvir este louvor em nome de Jesus. Você pode estar ligando no meu telefone, é 997-178962. Logo em seguida passarei novamente este número para vocês. Pode mandar teu mensagem, teu áudio, e nós queremos com alegria atender o teu pedido em nome de Jesus.

Muito bem, nessa manhã nós queremos cumprimentar cada um dos ouvintes que estão na sintonia com a paz do Senhor. Nós vamos aí passar os telefones aonde os irmãos podem estar participando nessa manhã de hoje através aqui da programação. Você que deseja participar, mandar para cá a tua mensagem, o teu áudio, temos os telefones. Vamos começar aqui através do telefone brasileiro, o telefone da Vivo, WhatsApp, onde os irmãos também podem participar através aí do 64-999-10-1707. 999-10-1707, WhatsApp brasileiro para os irmãos estarem participando. Também nós temos aqui o telefone argentino, onde os irmãos também podem se comunicar através do 64-3636. 64-3636, telefone argentino para os irmãos estarem participando através aqui da programação. Também estamos ao vivo através aí do Facebook da Rede Renascer. Os irmãos podem visualizar, compartilhar também através aí do Facebook, aonde estamos transmitindo a programação. Também estamos ao vivo através aí dos aplicativos, da rádio. Os irmãos podem sintonizar através aí dos aplicativos da Rede Renascer e nós estaremos passando aí a tua participação. Sei que em alguns lugares muitos irmãos não podem sintonizar, estão sem energia elétrica. Aí eu soberbo, nós estamos transmitindo através do gerador de luz nessa manhã de hoje. Mas aquele que tem o rádio, a bateria, a rádio, a pilha, pode sintonizar da mesma forma a programação. Nós temos aqui já na companhia o irmão Maurício Almeida, que nos diz bom dia, paz do Senhor Jesus, estou na escuta. Maurício Almeida, obrigado. Irmão Maurício Almeida, que está também na companhia, participando aqui na programação. E os irmãos podem seguir participando e já novamente aí com o condutor da programação.

0: Graças a Deus. Aí já ouvimos participação. Deus abençoe, irmão Maurício aí, da cidade de Santa Rosa, que sempre está nos acompanhando a programação. Então, também nesta manhã já temos mensagem, temos recebido aqui um áudio do irmão Vanderlei, aí do bairro Santa Maria. Estás aí também na sintonia, juntamente com sua esposa, Mansuela. Que Deus abençoe, Mansuela e o irmão Vanderlei, que estão aí na sintonia da programação, né? Que o Senhor Jesus venha abençoar a sua vida. E ele pede um louvor e oferece para os irmãos Valdo aí também, que está com certeza na sintonia, né? Então vamos estar lendo uma mensagem a paz do Senhor, pastor Val, que estamos na escuta do programa. Que Deus abençoe a irmã Elisete de Ponte Pratos, que está aí na sintonia da programação, né? Também temos o Dueto Pai e Filho, que estão aí em Tunápolis, Santa Catarina, o pastor Silvano, juntamente com sua família, que o Senhor Jesus abençoe a vida dos nossos irmãos, são os nossos amigos, temos certeza que está sempre orando por nós, né? Deus abençoe, irmão Silvano, a toda a sua família, então que o Senhor Jesus possa alcançar as mais ricas bênçãos. Pode continuar mandando teu mensagem e nós vamos estar aí atendendo o teu pedido. Deus abençoe aos nossos irmãos Mause, a irmã Romilda, a irmão Alfredo, irmão Armindo, patrocinadores da programação aí do bairro Carolina. Deus abençoe a vida dos meus irmãos, que o Senhor Jesus possa abençoar as vossas vidas, né? Pode continuar mandando o teu mensagem, teu áudio, e logo em seguida, irmão João Júnior pode largar um louvor com o dueto Pai Filho, né? Dueto Pai Filho vai cantar aí na nossa programação. Deus abençoe a vida dos nossos irmãos, que estão aí juntamente conosco, né? Queremos também estar anunciando já o trabalho que nós temos aí no final do mês de setembro. Estará conosco aí e os irmãos aí da Argentina que vão estar juntamente no Congresso das Crianças. Aí temos aí o Congresso de Criança. Deus abençoe. Já estivemos falando ontem à noite com o irmão Magali aí da cidade de Boa Vista, que também vão estar participando conosco aí em nome de Jesus. Deus abençoe a irmã Magali, seu esposo, irmão Fabiano, que estão aí em frente à obra de Deus, na cidade de Boa Vista. Tivemos ontem à noite ali um grande e abençoado culto naquele lugar, aonde o Senhor Jesus se fez presente, né? Agradecemos a Deus pela vida dos nossos irmãos, pastor Vicente, missionário Ivone, a todos os irmãos, irmão Mauri, a sua esposa. É uma maravilha a gente poder contar com esses amigos, esses irmãos que, de uma maneira ou de outra, estão nos ajudando a nós pregarmos a palavra de Deus. Vamos ouvir o louvor aí, irmão João Júnior, um dueto, pai e filho. Deus abençoe, missionário Silvano e irmão Estevam, que vão cantar bonito em seu rádio.
1: Muito bem, vamos aí passar também mais alguma participação e daí vamos estar escutando o louvor aí com o dueto Pai e Filho. Vamos em frente. Temos aqui participação através de áudio, irmão Pedro Lima. Irmão Pedro, na companhia, vamos ouvir aqui o irmão Pedro Lima.
2: Deus abençoe, irmão Silvano.
3: A paz do Senhor, irmão João Júnior. Irmão Pedro Lima, de Vila Cascata. Estou escutando a programação do irmão Roque aí. Sempre escuto os domingos de manhã. Às vezes a gente não participa, né? Não manda áudio, mas sempre estamos escutando essa programação aí, irmão. Então, abençoa o programa. Deus abençoe.
1: Obrigado, irmão Pedro Lima, também, que está aí na companhia em Horizontina. Ah, temos mais um áudio do irmão Assis. Vamos aqui, está escutando o áudio que o nosso irmão tem nos enviado para cá.
4: A paz do Senhor, irmão, operador do financeiro,
3: o programa do irmão brasileiro, palavra, preciosa palavra, trouxe o irmão, de muita edificação, irmão, me alegrei. Sou Hélio de Assis aqui, e Oberá com, vem na divisão de Campo Ramon com Oberá, e departamento Oberá, com Campo Ramon. Irmão, eu queria perguntar para os irmãos, que se está sendo transmitido por outra emissora, a Reina Sede em cadena com outra emissora, irmão. Porque é o momento que eu estou escutando bem aqui, irmão, depois sai do ar do meu rádio, tenho rádio bom, e aí não posso sintonizar mais, irmão. Rapaz do Senhor, irmãos, eu estava mandando um áudio e se tive problema no meu celular, no meu telefone. Irmão, eu queria fazer uma pergunta para os irmãos. Se a Renascer nesse momento está em cadeia com outra emissora, ou que eu pude escutar o programa precioso desse irmão brasileiro, e a voz do operador aí da emissora aí da Soberbia, da Renascer. Irmão, os programas são preciosos, eu escuto. Irmão, é maravilhoso, eu gosto de escutar.
1: Que Deus abençoe o nosso irmão de Assis, é na companhia da programação. Obrigado, irmão, pela sintonia lá em Oberá, nos ouvindo. Deus possa abençoar o nosso irmão, que está aí na sintonia também da programação. Vamos então também agradecer a irmã Raili, no Gês. A paz do Senhor, estou na escuta. Daqui a pouco vou para a igreja. Irmã Raili, da linha Planalto. Obrigado, irmã Raili, pela sua participação também.

final de tarde, final de semana também, depois de bastante agito na obra de Deus, tudo vai terminar. Tá chegando, é em breve. Deus

Muito bem, ouvimos aí então Irmão Silvano, dueto pai e filho, cantou esse precioso louvor. Temos aqui participação no Giz aqui. Ah, paz o Senhor, também estou ouvindo o programa do irmão, a irmã Loreni. Deus abençoe a irmã Loreni de alegria na companhia também da programação. Bom dia, na paz do Senhor também. Para a irmã, e obrigado pela participação. Também nos diz aqui a paz do Senhor. Diz que bênção, Pastor Roque, o irmão Paulo Aguiar e Claudete, de São José do Inhacorá. Deus abençoe o irmão Paulo, a Claudete, de São José também, na companhia da programação. Também vamos aqui ver, temos mais uma mensagem que diz: Pastora Dilmar, Deus abençoe, Pastora Dilmar, Manair, lá de Pedro Garcia Braga, também aí na companhia.

Graças a Deus. Aí então ouvimos as mensagens que os irmãos estão nos mandando, né? Deus abençoe e comunicar ao nosso irmão lá de Uberá, que nós temos em cadeia sempre com a FM Pueblo Mio, mas hoje, por falta de luz, não está conectada a emissora, né? Mas estamos aí diretamente da FM Renascer. Deus abençoe aos nossos irmãos, né? Deus abençoe irmão Paulo, irmã Claudete de São José do Inhacorá. Deus abençoe a vida dos nossos irmãos que estão aí escutando a programação. Então, também, irmão Jorge nos tem pedido um louvor com o Nofrinho, né? E Deus abençoe irmão Jorge aí da cidade Independência. Que Deus abençoe. Também, Deus abençoe a irmã Suzana, patrocinadora do nosso programa, está nos ajudando a nós levarmos esta programação no ar, né? Deus abençoe, irmã Suzana, sua família, irmão Nilson, a todos vocês, gente. Então, logo em seguida, vamos escutar um hino por irmão Oswaldo. Eu mandei aí, irmão João Júnior, para você estar rodando um louvor do irmão Oswaldo, e ele oferece para o irmão Vanderlei e a irmã Suela, que estão aí na sintonia, né, irmão? Oswaldo manda um louvor para eles aí ao vivo. Então, que Deus abençoe os irmãos que estão aí ligadinho conosco. Então, vamos escutar este louvor em nome de Jesus. E eu sei que Deus vai estar fazendo uma grande obra. Deus abençoe, irmão Jorge. Aí de Independência também vai nos ajudar a patrocinar a programação. Deus abençoe, irmã Terezinha e irmão Oswaldo, que também são fiéis cooperadores da nossa programação. E também são fiéis ouvintes. Vai toda a programação dedicada aos nossos irmãos, irmão Jorge, né? E também de Giruá, também é patrocinador do programa. Deus abençoe, irmão Jorge. Irmão Nofre, irmã Joana, Deus abençoe a vocês também. Graças a Deus pela vida dos meus irmãos. Deus abençoe, irmã Sandra. Aí também, Deus abençoe poderosamente, irmão Márcio, e toda a sua família. Que Deus, Senhor Jesus, abençoe a todos vocês. Então, nós vamos estar ouvindo aí um louvor para o irmão Oswaldo, que está aí dedicando para seu amigo, irmão Vanderlei, aí também a Suela, e também para a irmã Elisete de Ponte Prata, onde aí temos os nossos cultos. Na sexta-feira tivemos ali um grande e abençoado culto naquele lugar. Queremos convidar os nossos amigos da região aí, da cidade de Horizontina, se achegarem até ali, para virem receber a palavra de Deus. Deus abençoe. Então, irmão João Júnior, vamos estar escutando este louvor em nome de Jesus.

0: Muito bem, temos aqui participação dos irmãos que estão participando. Vamos estar escutando o áudio aqui do nosso irmão Nicanor, irmão Nicanor que mandou para cá seu áudio na programação. Vamos estar escutando a participação do nosso irmão Nicanor.
1: A paz do Senhor, irmão, estou escutando aqui em São Inácio. Pelo menos pode ser 50%. Aí meu saludo lá para o pastor José Cabreiro também, lá de São Martinho. O pastor José Cabreiro está escutando também, aí de São Martinho. Vai o saludo aqui do Nicanor dele, de São Inácio. Paz do Senhor, irmão.
0: Obrigado, irmão Nicanor, que está também na nossa companhia participando. Temos aqui mais um áudio do irmão José Leonel, também participando nessa manhã.
2: Estou na escuta do programa. Está muito lindo. Programa do Irmão Roque. Que Deus abençoe. Aqui é o rádio, a gente liga de manhã e desliga de noite. E peço um hino, Cristo da Salvação, com Lucas e Eunice. E ofereço para todos os ouvintes na escuta, os aniversariantes. Irmão Leonel Bricalski de Alegria. Um abraço.
0: Deus abençoe os irmãos aí de alegria, também nos dias aqui, paz do Senhor. Peço o hino de Geraldo e Denise. Deus abençoe o nosso irmão que está pedindo o hino também de Geraldo e Denise.

Graças a Deus aí nós estamos ouvindo nossos irmãos que estão participando, fazendo as suas comunicações. Que o Senhor Jesus abençoe a vida dos meus irmãos, né? Aqui temos mensagem do Missapado, Senhor, estou na escuta do programa, tá? Uma benção. Seu programa, peço um hino filhinho e ofereço para minha família e para todos que estão na escuta do programa. Deus abençoe. Graças a Deus, irmão Jorge Ferreira, aí de Giruá, fazendo a sua participação. E Deus abençoe o nosso irmão, que sempre está nos ajudando na manutenção desta programação e orando por nós, com certeza, orando para que nós possamos trazer uma palavra ao coração, aos ouvintes que estão necessitados, né? Que o Senhor Jesus venha abençoar a vida dos nossos irmãos. Aqui também já paz do Senhor, Pastor Roque, estamos na audiência, está uma benção. Muita bênção por o programa. Deus abençoe, irmã Terezinha, irmão Osvaldo, aí de Rincão Loureiro, também, patrocinadores da nossa programação. Que o Senhor Jesus possa abençoar a vida dos meus irmãos, que possa o Senhor Jesus recompensar a cada grão de areia semeado na obra de Deus, né? Então, que o Senhor Jesus venha abençoar a vida dos meus irmãos. Ah, vou pedir para o irmão preparar o louvor filhinho e ofereço para todos os irmãos que estão aí ligadinho conosco, né? Então, nós vamos estar ouvindo este louvor e oferecendo para os irmãos da cidade de Giruá, aonde se encontram nossos irmãos, aos nossos amigos, em todos os lugares, os irmãos também de Rincão Loureiro. Que o Senhor Jesus abençoe a todos vocês. Também vai este louvor lá para o irmão Antônio de Colônia do Progresso, se está nos escutando. Que o Senhor Jesus abençoe a vida dos meus irmãos, que sempre estão nos escutando, que possam alcançar as mais ricas bênçãos da parte do Senhor Jesus. Aos irmãos de Colônia Lícia, Alta Lícia e Baixa, de todos os lugares, da onde está chegando esta programação, que o Senhor Jesus possa alcançar muitas e muitas bênçãos para vocês. Graças a Deus, louvado e engrandecido é o nome do Senhor. E eu sei que Jesus Cristo tem uma vitória para a tua vida, para teu lar, para a tua família. Talvez você quer anotar o número do meu telefone para entrar em contato conosco. Muitas vezes nós deixamos de passar o número do telefone. Pega uma caneta, o teu telefone mesmo, para anotar o número do telefone que você pode se comunicar diretamente com o Pastor Roque. Quem sabe você tem alguma necessidade, algum problema, alguma dificuldade. Nós estamos disponíveis para ajudar. E o Senhor Jesus, com certeza, dá a resposta para nós, porque só Ele é que dá a resposta, só Ele que nos ajuda. 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Este é o número do meu telefone em que você pode entrar em contato comigo e com certeza nós vamos estar te atendendo. Graças a Deus, louvado seja o nome do Senhor. Nós temos orado e o Senhor tem respondido. Deus abençoe, irmão Jacob, aí de Jaraguá do Sul, irmã Luzinária. E o Senhor Jesus abençoe a vida de vocês, que possam estar guardados nas mãos do Senhor, e eu sei que Jesus tem uma grande obra. O Senhor Jesus está realizando, quem sabe, sonhos, despertando a sua vida espiritual para uma grande peleja. Mas nós sabemos que a nossa guerra não é contra sangue nem carne, mas contra essa potestade satânica que se lança muitas vezes contra a vida do ser humano, contra a vida do cristão, que muitas vezes é incansavelmente na peleja. E eu digo para você que está lutando, continue lutando, não desista dessa caminhada,
Que o Senhor Jesus tem grande bênção e grande vitória para a tua casa e para a tua família. Que o Senhor Jesus abençoe os irmãos de Caxias do Sul, aonde também sempre estão nos escutando, é aí por todos os lugares, porque nós estamos chegando em diversos lugares, em diversas nações também, estamos entrando com a palavra do Senhor Jesus, se cumprindo a palavra de Deus na nossa vida, que a palavra diz, ide por todo mundo, pregai o evangelho a toda criatura. Meus queridos irmãos, estamos pregando o evangelho do Senhor Jesus, estamos adentrando, quem sabe, no Paraguai, aí no Chile, na Bolívia, em todos os lugares, aonde está entrando as ondas amigas da FM Renascer, o Senhor está preparado para que nós anunciemos o Evangelho a quantas pessoas, quem sabe, que não podem chegar até uma igreja, mas vocês está, através de uma programação de rádio, levando a palavra, divulgando a salvação, a vida eterna para eles. Então, nesta manhã, eu agradeço a Deus pela vida dos meus irmãos, que de uma maneira ou de outra tem nos ajudado. Então, vamos ouvir um louvor aí, já dedicado aos nossos irmãos. Deus Júnior, vamos escutar. Filhinho, e este filhinho, aleluia, o Senhor chamou ao João falando, filhinho amado. Me diga uma coisa, meus amados, tão amor, com tanto carinho, o Senhor tem falado esta palavra, filhinho. Então vamos ouvir este louvor em nome de Jesus.

Graças a Deus ouvimos estes maravilhosos louvores aí. Que o Senhor Jesus venha abençoar, porque Ele está em nosso meio e vai nos ajudar, né? Então, que o Senhor Jesus venha abençoar a vida dos meus irmãos e dos meus amigos que estão aí nos escutando, né? Deus abençoe também a irmã Claíra aí de Esquina Araújo, vocês estão na sintonia, que Deus abençoe. Então, logo em seguida, vai preparando, irmão João Júnior, um louvor aí para o Onofrinho, para oferecer para o irmão Jorge aí da Cidade Independência, irmã Viviane, que também vão estar nos ajudando a patrocinar a programação, né? Deus abençoe, irmão Jorge, irmã Viviane, que o Senhor Jesus venha abençoar mais ricamente a vida de vocês, que o Senhor Jesus possa alcançar muitas e muitas bênçãos, né? Tudo é possível naquele que me fortalece, né? Porque somente o Senhor que nos fortalece, tudo é possível na pessoa do amado Jesus Cristo. Então vamos escutar um louvor com um Onofrinho aí, e ofereço para todos aqueles que gostam desses louvores de doutrina, que adoram a palavra de Deus. Porque a palavra, ela vem como uma espada, ela corta para os dois lados, né? Ela vem falando conosco. Então, nesta manhã, vamos escutar um louvor aí por Onofrinho, né? Temos muitos pedidos, que estamos devendo louvores desde domingo passado, né, irmãos? Vamos procurar atender os nossos amigos, 20 nossos irmãos. A Bíblia diz, né, irmãos, que nós devemos ter uma sinceridade com nossos irmãos, nossos amigos. Então, vamos procurar ser sincero com nossos irmãos, eles que nos ajudam a fazer esta programação. Então, que Deus abençoe. Vamos ouvir um louvor com Onofrinho e logo em seguida estaremos escutando mais louvores em nome de Jesus.

0: Muito bem, temos aqui mais participação. Temos recebido um áudio aqui da irmã Maria. Vamos estar escutando a participação aqui da irmã.
1: Padre Deus, irmão, é muito lindo o programa, estou escutando aqui, quero que os irmãos me passem o hino de Fiusta. Um adianto, uma roupa bonita, e dê um maná para mim, sou Maria de Picada Mission.
0: Amém, irmã Maria. O maná bíblico diz aqui para a meditação da nossa irmã. Diz a palavra: O Espírito do Senhor Jeová está sobre mim. Isaías 61, e verso 1. A palavra para a irmã Maria, que está aí também na companhia da programação.
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0: Temos aqui participação através do Facebook da Rede Renascer. Vamos aí dar leitura no Gês aqui através do Facebook.
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0: A paz do Senhor, peço o hino, valorize seu pastor e oração por mim e minha família. Clementina, obrigado, irmã que está aí também na companhia. Maurício Almeida também diz: A paz do Senhor, Pastor Roque, estamos na escuta. Irmão Maurício Almeida.
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Graças a Deus. Assim, nesta manhã, agradecemos pela participação dos irmãos, né? Está nos escutando a Malu aí, juntamente com seu pai e a sua mãe, a irmã Viviane. Deus abençoe a Malu e a Vitória, né? E também, irmã, diz que os seus pais estão escutando, Deus abençoe aí os irmãos aí da Cidade Independência, que estão todos na sintonia da programação. Vai a nossa homenagem dedicada aos nossos irmãos. E Deus assim abençoe a vida de vocês, né? Então, que o Senhor Jesus possa abençoar a vida de todos, né? Graças a Deus pela assim a sintonia. Vamos estar lendo uma mensagem: a paz do Senhor Jesus Cristo. Pastor Roque, estou na escuta do programa, tá abençoado. Ore por mim e minha família aqui de Nova Candelária. É irmão Delmar Alves Padilha. Deus abençoe, irmão Alves Padilha, que estás aí na sintonia da programação aí em Nova Candelária. Vamos estar orando e o Senhor Jesus vai dar resposta, né? Todo pedido de oração é com certeza que o Senhor Jesus vai dar a vitória. Então vamos estar nesta manhã clamando ao Senhor Jesus e ele vai assim atender o teu pedido. Tudo é possível para aquele que crê, né? Aquele que busca, acha, e nós estamos aqui buscando a presença do Senhor. E eu creio que nesta manhã o Senhor tem um milagre para a tua família e para a sua vida. Que o Senhor nosso Deus venha abençoar aos nossos irmãos, aqueles que estão de longe e os de perto, aqueles meus amados que neste momento também pedem para que o Senhor Jesus vos ajude. Então vamos escutar mais louvor, irmão João Júnior, vamos atender o pedido dos nossos irmãos e logo em seguida estaremos orando e o Senhor Jesus vai dar muitas vitórias, graças a Deus. Então vamos escutar mais um louvor.

0: Muito bem, temos aqui mais uma participação que nos diz: peço um hino com o pastor Valmir Helena. A igreja vai se calar, estou na escuta em Acorá, Rosa Maier. Nos abençoamos, Rosa Maier, de Acorá, também aí na companhia da programação. E os demais irmãos que estão aí na sintonia, também está na companhia da programação. Deus abençoe o irmão Adão Ferreira, de 25 de maio, na companhia do programa. Deus abençoe os irmãos de 25, o irmão Adão Ferreira.
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0: A paz do Senhor, estou escutando. Se possível, passo um hino Nosso Deus é Forte com o cantor Geraldino, a irmã Eva. Dávila, Deus abençoe a irmã Eva, a irmã Adalberto, também na companhia do programa, a irmã Eide.
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0: E estamos sem energia elétrica aí no Guaraipo, estamos transmitindo através do gerador de luz, aí está sem luz. Então, vamos querer que Deus, de madrugada, estamos aí com o gerador de luz aí para levar o ar à FM Renascer.

0: Graças a Deus, aí ouvimos estes maravilhosos louvores, né? E também aí está na sintonia, aí o pai da irmã Viviane, popular passarinho, e sua mãe. Então, vai toda a programação dedicada aos irmãos aí que estão na sintonia. Deus abençoe. Também nos diz a paz do Senhor, pastor, estamos na escuta da rádio, um louvor para nos elevo espiritual e dois maná Mauri de quilômetro 20. Que Deus abençoe, irmão, a irmã Mauri aí do quilômetro 20, sua família, irmã Silvia. Deus abençoe que estão aí na sintonia. Então vamos escutar aí dois maná aí, irmão João Júnior, que vai estar lendo para os irmãos, e já logo em seguida vamos escutar mais um louvor e ofereço para então a família da irmã Viviana aí de Independência. Deus abençoe, irmão João Júnior. Logo em seguida estaremos orando. O Senhor Jesus vai abençoar a sua vida.
1: Diz aqui o primeiro maná bíblico: eu sou a porta, se alguém entrar por mim, salve-se-á. João 10, verso 9. Segundo maná também diz: quão suaves são sobre os montes os pés dos que anunciam as boas novas. Isaías 52, verso 7. A palavra para meditação aí dos irmãos que pediram o maná bíblico. Tem um irmão que pediu o hino 50%, então nós vamos aí estar preparando esse louvor. E depois aí já nos separa 5 minutos das 9 da manhã. E vamos então estar escutando o louvor 50%.

Graças a Deus estamos ouvindo esse maravilhoso louvor, mas o tempo nos manda a nós ir embora. Mas nós vamos estar orando para que o Senhor Jesus venha abençoar a sua vida, né? Então vamos estar orando nesta manhã e para que o Senhor Jesus possa derramar uma bênção sobre a você e a tua família. Vamos assim buscar aquilo que o Senhor tem de melhor para mim e para você. Senhor grande Deus e eterno Pai, estamos perante a tua presença, ó meu Jesus, juntamente com nossos ouvintes, para clamar, para pedir pela vida daquele Senhor necessitado. E eu creio, Pai Santo, Deus eterno, que tu entra com providência, tua mão são poderosa para ajudar. As tuas mãos são poderosas para fazer grandes prodígios e maravilha. Ô, Pai da glória, Deus eterno, nós estamos aqui, ó Jesus, perante a tua presença. Olha, Senhor, o pedido de oração do teu servo ali em Nova Candelária, e eu creio, meu Deus, que tuas mãos estão estendidas, Senhor, para operar sobre a vida do teu filho e da sua família. E nós cremos, ó Deus, em todo o teu poder e a tua majestade. Abençoa, Pai. Até o próximo domingo estaremos aqui novamente em nome de Jesus. Então, que Deus abençoe, irmãos.

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2: 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Nosso presidente, Pastor Eliezer Moraes.
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2: E esse que vos fala, seu amigo irmão em Cristo, Abner Magalhães, é um prazer, uma alegria estar junto com todos os nossos queridos irmãos que estão na escuta do programa Clamor Missionário. 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

0: Glória a Deus, meus queridos irmãos, queremos já nesse momento apresentar aqueles que estão nos dando hoje a honra da sua presença. Temos aqui a alegria de ter conosco o nosso querido irmão Ademar. A paz do Senhor, irmão Ademar.
1: A paz do Senhor, Abner, a paz do Senhor a todos os nossos queridos ouvintes do programa Clamor Missionário.
0: Glória a Deus, meus queridos irmãos, vamos à leitura de um texto da Palavra de Deus, vamos ler texto que está lá na primeira epístola, escrita por Pedro, primeira carta de Pedro. Vamos ler o capítulo de número 5. Primeira carta de Pedro, capítulo 5. Vamos ler o verso de número 6. Primeira epístola de Pedro, capítulo 5, verso número 6, que diz: humilhai-vos, pois, debaixo da potente mão de Deus, para que a seu tempo vos exalte, lançando sobre ele toda a vossa ansiedade, porque ele tem cuidado de vós. Esse então é o texto da Palavra de Deus que nós queremos meditar nesta programação. Esse capítulo de número 5, ele inicia com a palavra direcionada aos presbíteros da igreja, aos anciãos. Ele declara o seguinte aos presbíteros: aos presbíteros que estão entre vós, admoesto eu, que sou também presbítero com eles, e testemunha das aflições de Cristo, e participante da glória que se há de revelar. Apacentai o rebanho de Deus que está entre vós, tendo cuidado dele, não por força, mas voluntariamente, nem por torpe ganância, mas de ânimo pronto, nem como tendo domínio sobre a herança de Deus, mas servindo de exemplo ao rebanho. E quando aparecer o sumo pastor, alcançareis a incorruptível coroa de glória. Até o verso de número 4, ele está se dirigindo aos presbíteros. Ele deixa aqui a sua palavra, sua recomendação, de que eles venham pastorear o rebanho que está entre eles, e tendo cuidado para não fazer isso por força, mas voluntariamente. E também ele trabalha a questão das intenções, nem por torpe ganância, ou seja, alguém que com motivos impuros quer exercer esse ofício, motivado por benefícios próprios, ele quer exercer então esse ofício do pastorado. O apóstolo Pedro se dirige a estes, do capítulo 5, do verso 1 até o verso de número 4. Do verso de número 5, ele se dirige agora aos jovens. Diz ele: semelhantemente vós, jovens, sede sujeitos aos anciãos, e sede todos sujeitos uns aos outros, e revesti-vos de humildade, porque Deus resiste aos soberbos, mas dá graça aos humildes. Perceba que ele declara que os jovens venham ser humildes, para que eles possam se sujeitar aos anciãos, e todos venham se sujeitar uns aos outros, que é o que ele está dizendo. Mas para que isso aconteça, é necessário que estejam revestidos de humildade. Os irmãos que nos ouvem bem sabem que não é algo só dos nossos dias, mas o choque geracional é algo que gera desgaste, porque uma geração tem um modelo, um jeito, um comportamento, e a geração que vem tem outro comportamento, outro jeito, outras formas. E aí às vezes fica aquele conflito entre as gerações, quem está certo e quem está errado. Muitas vezes isso gera desgastes terríveis em uma comunidade. aonde ambas as gerações ficam medindo forças umas com as outras e, ao invés de somar para um propósito maior, acabam então dividindo, conflitando entre si, gerando esse desgaste, conflito de gerações, modelos, formas. Mas é interessante, para que dê certo, para que ambas possam viver em unidade, respeitando cada uma o seu tempo, é necessário que se revistam de humildade. Se houver humildade, tanto na geração que está chegando, quanto na geração que já está posta, aí dá certo. Porque uma vez que nós temos esta humildade, somos humildes, nós conseguimos conviver com aquilo que é um pouco diferente na forma, no jeito, mas que respeita os princípios por Deus estabelecidos. Então, Pedro aqui coloca essa questão de revestir-se de humildade para que dê certo esse relacionamento, esse convívio entre os anciãos e os jovens. E aí, no verso de número 6, ele fala: humilhai-vos, pois, debaixo da potente mão de Deus, para que a seu tempo vos exalte, lançando sobre ele toda a vossa ansiedade, porque ele tem cuidado de vós. Irmão Ademar, iniciando com o Senhor, e depois vamos ouvir também o pastor Marco, lançar sobre ele as nossas ansiedades, na certeza, na garantia de que ele cuida de nós. Isso é extraordinário, né? Porque para aquele que lança a ansiedade sobre ele, tem essa promessa de cuidado, essa garantia de cuidado de Deus. O que seria lançar essa ansiedade? Hoje nós sabemos que a ansiedade é um mal, é presente. Muitas pessoas sofrem com ansiedade, crises de ansiedade. É uma questão muito, muito falada hoje em dia. E aqui a recomendação bíblica é que se lance sobre ele essa ansiedade, toda a vossa ansiedade, na certeza de que ele vai cuidar da gente. Fique à vontade, irmão Ademar, para comentar esse texto, essa ideia de ansiedade sendo lançada diante do Senhor. Fique à vontade, daqui a pouquinho vamos ouvir também o pastor Marco.
1: Esse texto de 1 Pedro, né, ele tem, começaste bem, tu fizeste uma contextualização ali num contexto mais imediato. Ele começa com, de fato, com os deveres do ministério. Ele fala sobre essa questão da submissão dos jovens aos mais velhos, que também é um desafio por se tratar de um choque geracional. Mas a ansiedade, ela é uma, juntamente com a depressão, é quase que um mal dos nossos dias, assim, do nosso século. E a ansiedade, ela é, alguns definem como excesso de futuro. É muitas vezes nós nos preocuparmos com alguma coisa que nós sequer sabemos que se vai acontecer ou não. E às vezes a grande maioria dos nossos medos, das nossas ansiedades, elas acabam nos paralisando, acabam nos causando doenças somáticas, psicossomáticas, e acabam não se concretizando. Às vezes a gente fica todo, nossa, será que vai ser assim, vai ser assado, o que que vai ser? E daí, no transcorrer da coisa, a gente vê que aquilo não se concretiza. Agora, quando a gente tem a confiança de que nós não precisamos carregar esse peso sozinho, que nós temos alguém que caminha conosco, que nós temos alguém com o qual nós podemos dividir o nosso fardo, né? E que nós temos alguém com o qual nós podemos nos humilhar, né? E reconhecermos que aquela situação, ela está fora do nosso controle. Nós, por nós mesmos, nós temos medo, receio de tomarmos fazermos uma escolha equivocada, e nós reconhecermos que a direção e a orientação certa, ela vem do Senhor. Isso nos enche de paz, Porque quando nós nos rendemos a Deus, nós nos submetemos, nós reconhecemos que aquele problema nós por nós mesmos não temos como resolver, nós estamos admitindo que o Senhor, Ele é soberano, e que mesmo que o problema está lá, se eu não consigo resolver, a Bíblia diz que quem é o homem que pode acrescentar um côvado à sua estatura? Então, se Deus não resolver, não é eu que vou resolver. Então, a questão, eu acho que o grande desafio nisso é nós entendermos que quando nós depositamos aos pés do Senhor a nossa ansiedade, quando nós confiamos, quando nós esperamos no Senhor, aquele fardo ele já se dissipa pela metade. Ontem eu tinha um compromisso, eu não me recordo bem o que era, daí eu queria ter um tempo de oração, e eu orei uns 20 minutos, e foi tão bom, porque eu estava com o coração muito, muito apertado. E conforme eu fui falando com Deus, fui falando, aquilo foi me causando um alívio. E eu fui percebendo como é bom a gente ter um Deus que a gente sabe que Ele está nos ouvindo, né? Não é para... Não estou fazendo, pagando aqui uma de... Nossa, como o cara é espiritual. Mas essa... Tu saber que tu tem um Deus... Às vezes eu fico pensando como é as pessoas... Que supõe que eles são bons o suficiente na sua autossuficiência, no seu racionalismo, nas suas competências, né? Quando a gente sabe que é Deus o autor da vida, é Ele que pode nos acalmar o nosso coração, eu acho isso tremendo.
2: E algo só para contribuir com o que o senhor está falando... certa vez eu ouvi o pastor Hernandes Dias Lopes pregando e falando que a oração é a limpeza da alma, a asepsia da alma, né?
1: Sim.
2: E desde então, isso já tem há muitos anos, eu procuro sempre fazer isso e de fato, quando você ora, a alma fica limpa.
1: É.
2: Parece que os seus medos, parece que os seus temores, eles vão sendo substituídos pela presença do Senhor a ponto de você voltar a confiar em algumas coisas que você estava desconfiado. Então é muito importante quando a gente consegue acessar o trono de Deus através da oração, porque justamente isso acontece, Ademar, quando nós conseguimos voltar a confiar, quando a visão estava ficando meio já embaçada, alguns detalhes estavam já passando da nossa vida, e você vai lá e dobra o joelho, e você acessa o céu, você sai dali crendo que Deus Ele é poderoso para fazer infinitamente mais.
1: É.
2: Então essa é uma experiência incrível, né?
1: A gente tem... e é óbvio que um problema não se resolve em 20 minutos. Eu levantei da oração sabendo que o problema estava lá, mas a minha alma estava leve. Eu acho que essa metáfora que o senhor usou, que é uma asepsia da alma, é bem assim. Tu volta leve, cara, tá tudo certo, eu vou sossegar o meu coração. Na hora que o problema, de fato, se evidenciar, tá nas mãos de Deus. Eu entreguei, eu digo, olha, esse problema é além da minha competência, né?
2: E é justamente isso a oração, porque tem muitas pessoas, e muitas vezes a gente faz isso, a gente ora para mudar Deus.
1: É.
2: E Deus nos conduz para a oração para mudar a gente.
1: Aham.
2: Uh-huh. Né? Uh-huh. Então, às vezes, a gente quer mudar Deus através da oração. Senhor, tem que fazer isso, tem que fazer aquilo, sim, vai lá, vem aqui.
1: Uh-huh.
2: Né?
1: É verdade.
2: E Deus, a oração, o intuito da oração não é mudar Deus. O intuito da oração é mudar nós. A nossa forma de pensar, a nossa forma de agir.
1: Claro.
2: Para agir de acordo com a palavra do Senhor. Isso só acontece quando a gente ora.
1: Sim, é verdade. E sem contar também que a ansiedade, essa preocupação antecipada, né, ela acaba, de alguma maneira, neutralizando o milagre. E quando tu fica ansioso demais, parece que tu está assim, dizendo, olha, Deus, eu acho que eu vou ter que te dar uma mãozinha aí, né? Quem sabe eu faço isso, quem sabe eu faço aquilo. Tu já passa uma noite mal dormida, tu já passa, né? Começa a imaginar, porque a tendência do ser humano, via de regra, nunca imaginar a coisa sob um ponto de vista positivo. Não, eu vou lá amanhã, vou falar com fulano, vai dar tudo certo, ele vai compreender meu ponto de vista. Nós vamos chegar a um... Tu pensa, mas eu vou chegar lá, o cara vai estar com duas pedras na mão. E às vezes é isso que a gente falou, né? Às vezes é esse medo exacerbado, exagerado sobre determinada coisa, na maioria das vezes, ele não se confirma.
2: É. Né? E a maioria dos problemas, eles se travam na mente, né?
1: É.
2: É só ali.
1: É
2: saindo
1: ali,
2: não tem. E é interessante porque o verbo grego usado aqui, lançando sobre ele, ele denota um ato definitivo de transferência de carga. Então, desde que nós aceitamos a Jesus, claro, aqui não está colocado as questões erradas que alguém pode cometer e dizer depois está tudo resolvido, né? Se Jesus resolveu tudo, não. Aqui fala justamente sobre essa preocupação exagerada pelo futuro. Olha, essa carga não é mais minha, agora é do Senhor, né? Eu estou lançando, eu passei para Ele. Ele me deu um fardo leve, eu dei a minha carga pesada, Ele me deu um fardo leve e eu vou caminhar com o fardo leve do Senhor. É fácil? Não é, mas é possível, né? Todos os dias confiar em Deus.
1: Claro, é verdade, né? E isso nos lembra, acho que é no livro de Reis, quando um rei, acho que Senaqueribe, ele cerca, ou Crônicas, ele cerca o exército de Israel, a cidade de Israel, e o Senhor conforta o rei, né, e diz assim, não temais nem vos assustei, porque essa peleja não é vossa, mas é minha.
2: É.
1: Aquilo acho que deve ter trazido uma tranquilidade de saber, não, peraí, agora tem o mais forte comigo, agora mudou a história. Isso eu acho que é importante nós sempre termos assim nas nossas vidas essa convicção, né, de que nós somos totalmente dependentes de Deus. Não vejo de outra forma, assim. Eu acho que é impossível viver de outra forma, né? Porque hoje nós temos assim, muitas demandas, são pessoais, são demandas sociais, ministeriais, que a gente, cara, sozinho não vai ter jeito. Se o senhor não ir na frente, eu não vou ir, como Moisés diz, ou o senhor vai comigo,
2: eu vou ficar.
1: Arruma outro aí.
2: Não adianta colocar anjo, não adianta colocar uma outra.
1: Não, é o Senhor. É verdade.
3: É interessante que o termo ali usado, né? Lançando é uma ação não concluída, né? Não é uma vez só. Você está fazendo. Em português é o gerúndio, né? Ação não terminada, andando, falando. Ou seja, está fazendo. E ele usa aqui o termo lançando justamente porque não é uma vez, muitas são as situações na vida, muitas serão as causas que tentarão nos gerar ansiedade. Em cada fase da vida tem seus desafios. Talvez alguém pense assim, não, mas o jovem não tem motivo para estar ansioso porque está bem de saúde, então não tem motivo. Tem. Às vezes alguém pensa, não, mas o idoso não tem, porque ele já está aposentado, não tem aquela preocupação de estar guerreando no mercado de trabalho, mas tem as suas ansiedades e os seus motivos.
1: Claro.
3: Cada fase da vida, ela traz consigo os seus desafios. E se nós não tivermos essa ideia clara de lançar sobre ele, ou seja, tirar da minha mão e colocar no Senhor, acho que essa é uma questão muito... muito forte para nós, a gente tirar da nossa mão e colocar na mão de Deus. E não é tão simples porque a gente gosta de ter as coisas no nosso domínio.
1: Sim.
3: E aí a ansiedade, ela ganha força porque está na minha mão e eu não tenho como resolver. E aquilo vai me angustiando, mas eu quero fazer, eu quero organizar, eu quero resolver isso, eu quero... E tá na minha mão e eu não tenho com o que resolver.
1: Sim.
3: E a proposta do texto é: tira da tua mão, lança sobre ele, ou seja, tu sozinho, tu não vai fazer nada. É mais ou menos a situação quando Moisés está frente ao mar e o povo pressionando. Imagina milhões de pessoas te azucrinando a tua orelha assim: tu nos tirou de lá para morrer aqui, Moisés. A pressão que Moisés estava sofrendo não era leve. O que que ele mesmo poderia fazer dele, da capacidade dele? Nada. Ah, vamos construir um barco. Não teria tempo. E se desse, ia ir ele.
1: Nem logística, não é?
3: Não tem como. E aí eu imagino a pressão. Então, o que que eu posso fazer diante disso? Eu não tenho como resolver. Vou colocar na mão de quem resolve. E vai falar com Deus, e Deus dá a providência, e o milagre acontece. Só que a gente insiste, irmão Ademar, que a gente não quer tirar da nossa mão as coisas. A gente tem aquela dificuldade de chegar assim diante de Deus e dizer: Senhor, eu não sei nem para onde ir agora. Eu não tenho nenhum plano na minha mente, eu não tenho nenhuma alternativa. Tá na tua mão, faz aquilo que te apraz, porque eu não sei nada. Agora eu tô entregue. Mas é difícil a gente reconhecer. A nossa arrogância, o nosso ego, a nossa altivez, ela faz com que a gente queira dominar tudo, controlar todas as coisas, segurar tudo na nossa mão. E não vai. Tem que ser na mão de Deus, senão não dá certo.
2: Eu gosto muito da a ideia. Quando a gente trabalha uma gestão corporativa, uma gestão de crescimento, tem algumas ferramentas que você precisa usar para que isso venha a continuar acontecendo, né? E é interessante, porque quando você trabalha em grupo, você sempre vai ter pessoas que você precisa orientar, passar a visão, organizar para frente, né? Com a perspectiva do que você já viveu no passado, que está acontecendo e vivendo no presente, você começa a projetar o futuro.
3: Uhum.
2: É uma ideia de gestão. Agora, quando isso é lançado para Deus, o Deus ele trabalha de uma perspectiva diferente.
3: É.
2: Deus ele é especialista em quebrar todos os paradigmas lógicos, né? Porque nós vamos ver que Deus, a gente vai entender que nós não sabemos de onde vem e nem para onde vai. Assim é todo aquele que é escolhido por Deus. Então, quando nós vemos Deus falando esse texto aqui, inspirando o apóstolo a escrever esse texto, ele está justamente exortando os cristãos a substituírem a sua autossuficiência e a sua ansiedade pela humanidade e o cuidado soberano de Deus. Então ele está dando uma orientação para eles: olha, tem problemas? Tem. Tem dificuldades? Tem. Agora, tem uma fórmula que vocês podem resolver isso. Qual é? Lança sobre ele.
3: Amém.
2: O Abner falou ali no gerúndio, né?
3: Uhum.
2: Eu não sei quem é o gerúndio.
4: Agora que não, até anotei aqui. É. Lançando é uma ação que está acontecendo.
3: Exato.
2: É. Uhum. Só que quando você pega o vocábulo grego, denota que isso é um ato definitivo.
3: Exato.
2: Mesmo que eu tenha várias situações ao longo da minha vida, eu já lancei sobre ele a minha ansiedade. Isso não vai mais me incomodar. Entende? O meu problema de futuro ele foi resolvido em Cristo Jesus. A minha expectativa está em Cristo Jesus. E isso denota a minha dependência em Deus, isso denota a minha suficiência nas promessas de Cristo Jesus para a minha vida. E eu acredito que aqui é o que nos falta, o que falta para muitas pessoas hoje é entender que as promessas de Deus, elas são determinadas pela ação de Jesus na cruz do Calvário. Ele conquista a legitimidade das promessas. Então não é eu. Muitas pessoas elas acham que elas podem ajudar. E o versículo 10, ele vai explicar um pouco sobre isso que nós iniciamos falando, porque o versículo 10 vai falar assim, ó: e o Deus de toda a graça que em Cristo Jesus vos chamou a sua eterna glória, depois de haver padecido um pouco, ele mesmo vos aperfeiçoará, confirmará, fortificará e fortalecerá. Amém. Olha como é glorioso para quem consegue alcançar esta promessa de Deus na sua vida. A graça de Deus, ela vem justamente para me fortalecer, para conseguir confiar nas promessas de Deus na minha vida.
3: Sim.
2: E a graça, qual é o papel da graça? A definição mais conhecida da graça é que é um favor não merecido. Então Jesus, ele faz para nós aquilo que nós de fato não merecia. E ele coloca a sua graça. E a graça na minha vida, ela vai...

0: de que isso vai acontecer, eu tenho pela graça de Deus, que é o favor não merecido para a minha vida. Então a graça de Deus, ela trabalha de acordo com o desejo de Deus para aperfeiçoar a minha vida, continuar crendo nas promessas do Senhor. De que forma eu vou fazer isso? Eu vou fazer isso me humilhando debaixo da potente mão do Senhor. Por quê? Se humilhar, ele é um ato voluntário de submissão à autoridade de Deus. Eu quero continuar me humilhando, eu quero continuar estar prostrado diante do Senhor, reconhecendo a minha própria fragilidade. E nós temos muitos exemplos disso na Bíblia, mas nós temos um exemplo muito clássico, que é quando os anciões lá no Apocalipse estão adorando ao Senhor. A Bíblia diz que eles tiram as suas coroas, né? E a coroa, biblicamente, é o galardão que eu recebo pelas minhas obras. Então, uma coroa, ele está ligado ao meu trabalho, aquilo que eu fiz para o Senhor. Então, quem faz muito para o Senhor vai ter uma coroa grande no céu, né? Então, uma metáfora, né?
1: Sim.
0: Mas imagine só, os anciões, eles tiram as suas coroas. E eles se prostram diante do Senhor em adoração. E aquele texto está dizendo justamente isso. Olha, nós não vamos adorar o Senhor com as nossas patentes, com as nossas glórias, com aquilo que a gente fez. Nós vamos adorar o Senhor de forma que nós nos humilhamos, nós nos rendemos diante da sua presença em adoração. E isso só é possível porque nós estamos vivendo debaixo da graça do Senhor. Esse favor que vai nos impulsionando todo dia para viver a glória de Deus. E eu quero finalizar aqui também falando que C.S. Lewis, ele fala sobre a graça e ele diz assim, ó, a graça de Deus é um conceito peculiar do cristianismo. Nenhuma outra tradição religiosa tem qualquer equivalente à ideia de um Deus gracioso. A compreensão da graça de Deus é, portanto, vital para a experiência e a vivência da espiritualidade cristã. Então, a graça, ela tem um papel determinante na nossa vida espiritual, mas também na vivência. Todos os dias eu preciso da graça de Deus. Tem dias que parece que a gente precisa mais, né?
1: É verdade. Sim.
0: Tem dias que pesa sobre nós e a gente diz assim, Senhor, hoje eu preciso de graça sobre graça, dai-me, Senhor. E aí a gente vai vivendo dia após dia. Não esteja ansioso, porque a ansiedade, ela vai mostrar o medo que nós temos do futuro, das perseguições, das aflições diárias que nós recebemos. Isso não pode ser retido no coração da gente, porque se nós reter isso, nós vamos abalar a nossa vida pessoal, a nossa vida emocional, a nossa vida com os colegas, com a igreja, dentro do nosso relacionamento conjugal. Agora, a base para que a gente possa continuar tendo uma vida saudável é Cristo Jesus e a sua graça sobre a nossa vida. Deixe, lance em Cristo hoje todos os teus fardos pesados e troque o teu fardo pesado pela leveza da cruz do Evangelho de Jesus, porque ele tem cuidado de nós e vai continuar cuidando, né, Abel?
1: Com certeza. É maravilhoso nós meditarmos na palavra de Deus, a nossa alma, ela se alegra diante das promessas do Senhor, principalmente essas promessas de cuidado. Irmão, receba essa palavra no teu coração hoje. Você, irmão, que deseja entrar em contato conosco, ligue, mande a sua mensagem, seu áudio. 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Vamos ao intervalo e já já estaremos de volta.

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1: O Espírito do Senhor está sobre mim, porque o Senhor me ungiu para pregar boas novas aos quebrantados. Enviou-me a curar os quebrantados de coração, a proclamar libertação aos cativos e pôr em liberdade os algemados. Isaías 61, versículo 1. Muitos são os cativos que precisam de libertação. São crianças, jovens, pais, mães e avós. São pessoas como nós, condicionados ao sofrimento e amargura de espírito. Estão presos, algemados pela desesperança, pela solidão, pela miséria, condenados à morte eterna. Mas eles serão libertos crendo na pregação das boas novas. Porém, como invocarão aquele em quem não creram? Como crerão naquele de quem nada ouviram? Como ouvirão se não há quem pregue? E como pregarão se não forem enviados? Como está escrito, quão formosos são os pés dos que anunciam coisas boas. Romanos, capítulo 10, versículo 14 e 15.

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2: Portanto, ide, fazei discípulos de todas as nações, batizando-as em nome do Pai, do Filho e do Espírito Santo, ensinando-os a guardar todas as

0: séculos. Amém.
1: Você pode dizer ao Senhor: eu irei. Por onde quer que tu me enviar, eu irei, Senhor. Aleluia. Há um versículo na palavra que nos diz para nós cantarmos alegremente, porque grandes coisas o Senhor tem feito por nós, e nós devemos anunciar isso em todas as nações da terra. Amém. Você pode aplaudir ao Senhor? Só Ele é digno!
2: De volta com o programa Clamor Missionário. Que alegria, que bênção nós estarmos juntos nesta programação. E nós estamos alegres com tudo que Deus tem feito e animados com aquilo que Deus ainda vai fazer, esperançosos. Nós temos convicção, temos fé de que mais ainda o Senhor fará através das nossas vidas. É interessante que Deus, Ele nos dá a oportunidade de nos envolvermos com aquilo que Ele está fazendo. Poder suficiente para fazer sozinho Ele tem, mas Ele toma a opção de nos envolver, nos trazer para o seu projeto, nos inserir no que Ele está fazendo. E isso é uma demonstração de graça, irmão. Ao longo dos tempos, nós vamos perceber que Deus envolve homens, mulheres, para cumprir com seus propósitos. Na Bíblia, isso fica evidente, nos projetos do Senhor. Poderia aqui citar tantos. No dilúvio, envolveu Noé. Na saída do povo do Egito, Moisés. Enfim, tantos outros. Reconstrução dos muros, Neemias. E poderia citar alguns outros tantos exemplos que evidenciam que Deus, quando deseja executar os seus planos, Ele envolve os homens, Ele envolve mulheres para cumprir com os seus desígnios. E na obra missionária não é diferente esta realidade. Em toda obra missionária nós vamos ver Deus utilizando homens e mulheres, fazendo de homens e mulheres ferramentas para estabelecer os seus propósitos. Se nós formos olhar, por exemplo, para a Assembleia de Deus no Brasil, é uma igreja abençoada, uma igreja centenária, com milhões de membros espalhados todo o território nacional. Mas ela iniciou com dois homens que se permitiram, se colocaram nas mãos do Senhor para serem usados por Ele. Homens que não mediram esforços, não tiveram a sua vida por preciosa, mas atenderam ao chamado do Senhor e vieram de uma terra tão distante para o Brasil. E aqui desenvolveram um projeto missionário e Deus honrou a disposição destes servos. E hoje, 100 anos depois, mais de 100 anos depois, a Igreja Assembleia de Deus é a potência que é e alcança milhões e milhões de vidas como nós temos visto em todo o território nacional. O que eu quero dizer com isso é que é necessário que nós venhamos nos envolver com o que Deus está fazendo. Que nós tenhamos no nosso coração esse mesmo desejo, esse mesmo sentimento. Irmão, isso significa que Deus vai me tirar aqui do Brasil, vai me levar para outro lugar do mundo? Nem sempre. Nem sempre. Para aqueles dois homens, Daniel Berg e Gunnar Winger, era esse o propósito. Talvez para você não seja. Mas Deus quer te usar de uma forma ou de outra. Até porque nós não somos iguais, Deus não nos usa da mesma forma. Deus tem um projeto preparado para a tua vida, Deus tem um projeto preparado para a minha vida. Eles podem ser diferentes, mas não é mais ou menos importante, mais ou menos valoroso. Não, diante de Deus, o que conta é justamente o coração que é submisso, o coração que é voltado para o Senhor. Talvez alguém olhe assim para aquilo que a gente faz hoje e pense, mas isso é tão pequeno. Diante do desafio, diante do todo, é quase que enxugar gelo, é pouca coisa. Mas é uma perspectiva humana, natural, quando nós entendemos que estamos fazendo para Deus. Quando nós entendemos que estamos fazendo em Deus, aí nós temos a convicção, temos a certeza de que estamos no caminho certo. É por isso que o apóstolo Paulo declara aos Coríntios dizendo que no Senhor o nosso trabalho não é em vão. Por mais simples que pareça, por mais simples, por menor que possa ser diante dos homens, ele não é vão no Senhor. Por isso hoje eu quero chamar você, meu querido irmão, minha querida irmã, para nós reafirmarmos a nossa aliança e o nosso propósito com Deus, de estarmos envolvidos com o que Ele está fazendo. Você que por um motivo ou outro deixou de ofertar, faça de novo essa aliança com Deus. Você que por um motivo ou outro não se envolve mais com os projetos missionários, alguém lhe disse algo, alguém lhe falou algo que lhe demoveu desse propósito, faça agora mesmo um voto. Faça agora mesmo uma aliança com o Senhor e eu tenho convicção de que Deus vai te abençoar poderosamente. 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Vamos estar enviando alguns abraços àqueles que estão nos ouvindo nesse momento. E eu inicio aqui mandando um abraço todo especial ao irmão Joel Costa, que nos ouve da cidade de Alto Feliz, aqui no estado do Rio Grande do Sul. Que Deus o abençoe.
3: Eu também mando um abraço para o irmão Amadeu Florindo, aqui de Alvorada, Rio Grande do Sul.
4: Irmão Amadeu, o irmão Florindo é uma benção, né? É um homem de Deus, aluno do nosso curso avançado. Vai um abraço aí para esse homem de Deus. Também aqui eu quero mandar lá para Ubá, em Minas Gerais, a irmã Cidinha, que Deus abençoe.
2: Da cidade de Santo Augusto, irmão Rademir.
3: Também aqui da cidade de São Leopoldo, aqui a vizinha, a missionária Verinha. Está sempre na audiência do programa. Um forte abraço, irmã.
4: Deus abençoe, irmã Verinha. Aqui de Valinho, São Paulo, irmão Nelson Cândido, que Deus abençoe.
2: Da cidade de Panambi, irmão Zeniro Rodrigues.
3: E eu concluo aqui com a irmã Ivanete, de Rolante, Rio Grande do Sul.
4: Eu também concluo aqui com, com a irmã Neide, de Curitiba, no Paraná. Que Deus abençoe toda a nossa amada audiência.
2: Glória a Deus, um abração a todos os nossos amados ouvintes. Queridos, neste momento nós estaremos então orando, né, por você, junto com você. E para isso convido nosso querido irmão Ademar, está colocando todo o povo... De Deus,
3: Senhor Deus, amado e bondoso Pai, nós te damos graças, Senhor, porque a tua palavra hoje nos encoraja, nos recomenda que nós não precisamos carregar as nossas cargas sozinhas, Senhor. Ela nos orienta que nós devemos entregar tudo na tua mão potente e poderosa, Senhor. Nós cremos que no devido tempo... O Senhor, no seu relógio, na sua soberania, o Senhor vai trazer o alívio, o Senhor vai trazer a solução para isso que tem tornado essa pessoa aflita, ansiosa, Pai. Que nós consigamos, Senhor, a descansar em Ti, sabendo, ó Deus, que o nosso socorro vem do Senhor. Pai, eu quero colocar nas Tuas mãos todos aqueles que se acham, Deus, enfrentando uma enfermidade, um problema de saúde, quem sabe um desemprego, Deus, um problema de relacionamento na família, Pai. Em nome de Jesus, nós colocamos tudo e todos e declaramos, ó Deus, em nome de Jesus, a Tua bênção, a Tua unção, o Teu socorro e a Tua paz. Amém e graças a Deus.

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3: Todos somos chamados, mas nem todos vão pisar nas nações de tempo integral. Nem todos vão morrer no campo. 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Um aqui na ponta de cá, o outro na ponta de lá. E eu espero que você que é médico como Piva, você que é professor, você que é empresário, você que é qualquer outra profissão, que você entenda que você é mordomo dos recursos que Deus te deu. 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
3: Está no ar o programa Clamor Missionário, esse que é o órgão oficial de divulgação do Departamento de Missões Somente pela Fé. Pertencemos à Primeira Igreja Evangélica Assembleia Deus de Alvorada. Nosso presidente, Pastor Eliezer Moraes.
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3: E esse que vos fala, seu amigo irmão em Cristo, Abner Magalhães, é um prazer, uma alegria estar junto com todos os nossos queridos irmãos que estão na escuta do programa Clamor Missionário. Você que nos ouve, que deseja entrar em contato, faça isso agora mesmo através das nossas linhas telefônicas, DDD 51 3411 7774, é nosso número convencional, 51 3411 7774. Temos também à sua disposição o nosso WhatsApp, que é o 51 981 819063.

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0: Glória a Deus, glória a Deus. Queremos já nesse momento apresentar os companheiros que nos dão a honra dessa presença aqui no programa Clamor Missionário. Hoje temos aqui a presença do Tiago, também do irmão Ademar, pastor Marco, e já queremos então saudá-los com a paz do Senhor, iniciando com o Tiago, a paz do Senhor, Tiago.
1: Pastor Abner, pastor Marco Antônio, querido Ademar Saturnino, que alegria estarmos juntos em mais uma edição do programa Clamor Missionário.
0: Irmão Ademar, a paz do Senhor.
2: A paz do Senhor Abner, a paz do Senhor Evangelista Tiago Magalhães, pastor Marco Antônio e a todos os nossos ouvintes do programa Clamor Missionário.
0: Glória a Deus, pastor Marco, a paz do Senhor.
3: A paz do Senhor Abner, a paz do Senhor Evangelista Tiago Magalhães, presbítero Ademar Saturnino e todos os nossos queridos ouvintes do programa Clamor Missionário.
0: Glória a Deus, meus queridos irmãos, vamos à leitura de um texto da palavra do Senhor. Convido você, meu irmão e minha irmã, para juntos nós lermos o texto da palavra que está lá em Apocalipse. Apocalipse, capítulo de número 3, o último livro da Bíblia. Apocalipse, capítulo de número 3, nós vamos ler a partir do verso 7 até o verso número 13. Apocalipse, capítulo 3, verso número 7 até o verso número 13, que diz o seguinte, então, texto da palavra de Deus. E ao anjo da igreja que está em Filadélfia escreve: isto diz o que é santo, o que é verdadeiro, o que tem a chave de Davi, o que abre ninguém fecha, fecha ninguém abre. Eu sei as tuas obras, eis que diante de ti pus uma porta aberta e ninguém a pode fechar. Tendo pouca força, guardaste a minha palavra e não negaste o meu nome. Eis que eu farei aos da sinagoga de Satanás, aos que se dizem judeus e não são, mas mentem, eis que eu farei que venham e adorem prostrado a teus pés e saibam que eu te amo. Como guardaste a palavra da minha paciência, também eu te guardarei da hora da tentação que há de vir sobre todo o mundo, para tentar os que habitam na terra. Eis que venho sem demora. Guarda o que tens, para que ninguém tome a tua coroa. A que vencer, eu o farei coluna no templo do meu Deus, e dele nunca sairá. Escreverei sobre ele o nome do meu Deus e o nome da cidade do meu Deus, a Nova Jerusalém, que desce do céu, do meu Deus, e também o meu novo nome. Quem tem ouvidos, ouça o que o Espírito diz às igrejas. Esse texto, então, bem conhecido, bem familiar, que está aqui em Apocalipse, capítulo de número 3, fizemos leitura do verso 7 até o verso número 13. Apocalipse, os irmãos são conhecedores que é o livro que de uma revelação extraordinária dada pelo Senhor Jesus Cristo a João, enquanto mesmo estava exilado na ilha de Patmos. E aí então ali o Senhor dá a ele a orientação que ele escreva, né, as revelações, o que ele receberia. Em Patmos, João tem a visão do Cristo glorificado. No primeiro capítulo, a partir do verso 9 até o verso número 20, há essa descrição do que ocorre quando João tem essa visão do Cristo glorificado. A partir do capítulo 2, inicia o relato das cartas às sete igrejas da Ásia: a igreja de Éfeso, a igreja de Esmirna, a igreja de Pérgamo, a igreja de Tiatira, a igreja de Sardes, a igreja de Filadélfia e a sétima igreja, que é a igreja de Laodiceia. É interessante que, obviamente, por conta do tempo, nós não poderemos pontuar aqui todos os detalhes e fazer aqui uma análise de todas essas sete igrejas, porque o tempo não nos permite fazer tudo isso em uma programação. Mas, olhando superficialmente, veremos que cada uma dessas sete igrejas tem um comportamento elas não são iguais. Elas são diferentes nas suas ações, nas suas atitudes. Elas não procedem da mesma forma. Elas não são uma cópia uma da outra. Elas são diferentes. Isso aponta para a singularidade de cada ser humano, de cada crente. Né? Nenhum de nós somos iguais, cada um com seus desafios, cada um com as suas peculiaridades, cada um com seus comportamentos. E para cada uma delas, dentro dos seus comportamentos, dentro da sua singularidade, Deus trata com cada uma delas de uma forma única, de uma forma específica. Isso, para mim, revela a justiça de Deus em tratar conosco de uma forma justa, levando em consideração cada indivíduo. Há um ensinamento, há lições em todas elas. Ah, irmão, mas qual lição que eu vou extrair de Laodiceia, por exemplo? Aquilo que não se deve fazer. Em cada uma delas, alguma coisa, algo nós vamos aprender, inclusive com Laodiceia. É óbvio que se perguntarmos aqui aos irmãos qual das igrejas você deseja ser, será unânime que todos desejamos ser Filadélfia, porque entendemos que é a igreja modelo, que é a igreja que agrada ao Senhor. E se perguntar também qual igreja nós não desejamos ser, a resposta será Laodiceia, porque é a igreja que desagrada a Deus a ponto de a expressão do texto, lá no capítulo 13, verso 16, é que o Senhor está pronto a vomitá-la. Uma igreja que causa repulsa, náusea. Essa igreja que o Senhor rejeita o seu comportamento. Mas parando para pensar aqui na igreja de Filadélfia, que é o texto que nós fizemos leitura e a qual nós queremos dar um pouquinho de atenção, diz o seguinte: ao anjo da igreja que está em Filadélfia, escreve: isto diz o que é santo, o que é verdadeiro, o que tem a chave de Davi, o que abre ninguém fecha, fecha ninguém abre. Eu sei as tuas obras. Essa expressão nós já paramos para meditar em algumas outras vezes, que é muito profundo isso. Embora às vezes a gente leia assim meio rápido e não dê a devida atenção, e se eu sei as tuas obras implica dizer que Deus sabe a obra, o fato, as intenções, as motivações, os porquês. Deus sabe, Deus tem esse conhecimento da obra toda, por completo. E ele diz à igreja de Filadélfia: eis, eu sei as tuas obras, eis que diante de ti pus uma porta aberta e ninguém a pode fechar. E aí ele começa a descrever essa igreja: tendo pouca força, guardaste a minha palavra e não negaste o meu nome. Isso está no verso de número 8. Tendo pouca força, guardaste a minha palavra e não negaste o meu nome. Irmão Ademar, já dirigindo aqui a palavra ao Senhor, interessante que está escrito aqui esse comportamento desta igreja. O próprio Cristo, ele vai detectar isso e vai dizer, vai aferir que eles têm pouca força, ou seja, não é João que está dizendo isso, não é uma outra pessoa, é aquele que tem conhecimento de todas as coisas, da real condição. Ele está dizendo: vocês têm pouca força, mas mesmo tendo pouca força, vocês guardaram a minha palavra e não negaram o meu nome. Mas é interessante que às vezes alguém diz, hoje nos nossos dias, assim: eu não tenho pouca força, e por não ter força, é que eu não guardo. Eu não tive força para fazer isso, não tive força para fazer aquilo, não tive força para tomar a decisão que deveria tomar, a postura, adotar a postura que eu deveria adotar. E hoje muito se usa esta fala, né, de que, eu não tive força. Eu caí porque eu não tive força, me desviei porque não tive força. Eu deixei de fazer algo porque não tive força, não orei porque não tive força. Mas aqui essa igreja também sofre desta situação de não ter força, mas mesmo assim ela não nega o nome do Senhor e guarda a palavra mesmo com pouca força. É um mistério, é de se pensar que a pouca força deles não foi justificativa para chutar o balde. Fica à vontade, Mademar, para comentar esse texto da palavra de Deus.
1: É verdade, esse texto aqui, como tu bem falaste, é aquela igreja que todos nós gostaríamos e devemos nos esforçarmos para atingir esse padrão, né? João está fazendo o Senhor, através do seu apóstolo João, ele está elogiando a fidelidade e, sobretudo, que eles guardaram a palavra, não negaram o nome de Jesus, e mesmo diante da pouca força, eles mostraram a igreja que agradou ao Senhor. E a questão da ter mais ou menos força, Deus, na realidade, Ele não conta com aquilo que nós não temos, Ele conta com aquilo que nós temos.
0: Verdade.
1: Então, né, o apóstolo Paulo diz que o meu poder se aperfeiçoa na fraqueza. Então, eu não posso ficar me comparando, mas o Abel prega muito, meu Deus do céu, o pastor Marco, fulano, eu vou no meu passo. O que Deus colocou, o talento que Ele colocou na minha mão, eu vou dentro daquilo que está ao meu alcance, eu vou fazer o meu melhor. Mesmo na minha pouca força, eu sei que não dependo de mim, eu dependo da força do Senhor. E Ele há de suprir, Ele há de me dar as estratégias necessárias para que mesmo na minha pouca eloquência, no meu jeito singular de me comunicar, eu atinja as pessoas que é para mim. Aqueles que era para as multidões, tem pregador de multidão, mas tem aquele camarada que pega um sozinho ali, vem cá, meu, eu passei por isso aí que tu passou.
0: Sim.
1: Né? Então, eu presumo assim que é essa questão de mais ou menos força, ela independe disso.
0: Uhum.
1: Não sei se foi numa aula que, da EBD, alguém falou que tem igrejas muito pobres, muito pequenas, com poucos recursos, fazendo muito pela obra missionária. E ao contrário, tem igrejas muito ricas que não conseguem ter uma estratégia,
0: sim,
1: não buscam a direção de Deus, né? E querem fazer a coisa na força do seu braço.
0: Uhum.
1: E a Bíblia é muito clara que maldito o homem que confia no homem, né? Quando diz, mas então eu não vou confiar no fulano, no Beltrano, mas não é no homem. Quando a gente vê o contexto, a gente vê assim, que faz do seu braço forte a sua força, a sua competência. Agora me foge exatamente as palavras, mas a ideia é essa.
0: Sim.
1: Quando eu confio no meu dinheiro, na minha força, na minha conta bancária, cara, isso tudo pode ruir daqui a pouquinho. É só um canetaço lá e deu.
0: É,
1: mas quando a minha confiança está em Deus, Ele vai suprir, Ele vai me dar, Ele vai me garantir a minha continuidade.
0: Sim.
1: E o propósito para o qual Ele me designou.
0: Interessante
3: também que ela sabe a sua atual condição, né? Sabe que tem pouca força, isso é bom.
1: Isso é bom.
3: A pessoa entender qual é a sua condição e onde está a sua dependência, né, irmão?
1: Claro.
3: Às vezes a gente pensa que é só a gente que tem pouca força, mas não, né? A igreja de Laodiceia também era uma igreja que tinha pouca força.
1: É.
3: Mas ela glorificava o nome do Senhor com aquilo que ela tinha.
1: Claro.
0: É interessante, pastor Marco, aqui atrela a pouca força à dependência, né? E eu acho que é esse o segredo. Quando o camarada entende que tem pouca força, a gente se torna mais dependente.
1: Claro.
3: Quando eu era pequeno, eu tinha, e tem logicamente até hoje, muitos primos. A minha família é muito grande, né? Na minha cidade natal. Então, às vezes, eu ia para a escola e eu sabia, bom, meus primos estão cuidando de mim. Era 10, 12 primos mais velhos.
0: Isso é gigantava,
3: né? Então, eu ia para a escola.
1: Já vai fortinho.
3: Já feliz da vida, entendeu? Eu, em mim mesmo, eu não podia fazer muita coisa. Eu sabia que tinha um monte de primo que me defendia. Então, aqui é basicamente assim, né? Claro. Eles sabem, nós sabemos que quem cuida de nós, quem nos guarda, ele é poderoso.
4: É verdade.
3: E a nossa dependência não está naquilo que a gente pode fazer, mas está na misericórdia do Senhor sobre
4: a nossa
3: vida, né?
4: É verdade.
3: Então, só usei essa ilustração como um exemplo aqui, e basicamente é assim, a confiança que o filho tem no pai, que a filha tem no pai, né?
4: Claro.
3: Você pega uma criança, coloca ela em cima de alguma coisa e diz assim, ó, pula que o pai pega.
4: É.
3: Dificilmente, se for outra pessoa, ele vai pular.
4: Tirar,
3: ou ela vai pular. Mas se for o pai ou a mãe, eles pulam.
4: Com certeza.
3: Por quê? Porque eles sabem que o pai e a mãe estão acostumados a proteger ele. É um princípio, né?
4: Claro.
3: Familiar, a proteção, o cuidado. Então, aqui com Deus é assim. Eles conseguiram descobrir e entender que a dependência deles não estava na força que eles tinham, mas estava no poder de Deus na vida deles.
4: Sim.
3: E isso é o que faz o elogio se destacar, né? Porque Jesus, falando com a igreja, ele diz assim, eu sei que vocês têm pouca força, eu sei que vocês têm limitações, mas mesmo assim vocês não negaram o meu nome, e vocês continuam me buscando. Então olha como é bonito, mesmo você não tendo tanta força, você não tendo nenhum poder do ego, do eu posso, eu faço, eu aconteço, mas a dependência se destaca aqui, o destaque do texto é pela dependência em Deus, na pessoa de Jesus Cristo, e a perseverança.
4: Sim.
3: Eles não desanimavam, né? E hoje nós temos uma dificuldade muito grande, que são as pessoas que elas... Esses dias eu não lembro quem é, acho que foi o pastor Nezer que pregou aqui sobre o semeador. Acredito que foi o pastor Nezer.
4: Sim, foi.
3: E ele pregou sobre na reunião que nós tivemos,
4: foi,
3: isso mesmo,
4: foi,
3: na reunião que nós tivemos aqui do evangelismo, da evangelização, discipulado e missões, e ele falou sobre ali o semeador, e ele falou sobre os diferentes tipos de solo, né?
4: Uhum.
3: O semeador em si mesmo, ele não tem a garantia de que a semente vai germinar. Mas ele tem a garantia daquilo que ele pode fazer, né? Ele pode semear, ele pode colocar a semente, e até que alguma semente vai cair em terra boa e vai dar fruto. E quando ele estava falando, eu estava pensando, e quantas vezes isso, esse quadro, né, ilustrativo acontece na vida da igreja, na caminhada da igreja. Tem pessoas que às vezes elas vêm, elas têm um encontro, e quando parece que elas estão crescendo, parece que elas estão... desenvolvendo as suas raízes, vem o sol da adversidade, queima, machuca e ela sai. Não consegue ficar, porque as raízes ainda são muito rasas, né? Não tem profundidade, não tem força, e ela não tem ainda a capacidade da dependência do Senhor. Então aqui esse texto ele é fantástico, justamente porque ele mostra a dependência, ele mostra a permanência, né? Ele mostra que eles aqui dependiam da soberania de Deus. E isso é muito importante para as nossas vidas.
4: É verdade. Quando nós estamos nessa condição de dependência, a gente se fortalece, né? Paulo fala sobre isso quando ele pede lá para que o Senhor tire o espinho da carne dele. Ele usa aquele jogo de palavras, né? Quando penso que estou fraco, então sou forte. Eu penso, lendo isso, que é justamente essa questão da dependência. Quando eu acho que eu tô forte, aí eu sou suficiente em mim mesmo, aí eu tô quebrado. Mas quando eu penso que eu tô fraco, aí eu recorro a Deus, entendendo que eu sou fraco, dependendo dele, aí não tem quem fique na frente. Eu acho que essa é a força do cristão. É a dependência, esse entendimento de que ele depende de Deus. Né?
1: Com certeza. Mas tem algo importante aqui que a gente não pode deixar passar. De que é ponto passivo que essa é a única igreja que não recebe repreensão, né?
3: É verdade.
1: E é interessante que, se observarmos do ângulo humano, teria motivos para receber uma repreensão, porque são apontados pelo próprio Senhor como fracos. E fraqueza não é uma virtude. Fraqueza é uma falha, uma debilidade, certo? Mas olha que interessante, o senhor não aponta aqui a fraqueza no texto, e se olharmos o texto bíblico, versículo de número 8, ele não aponta a fraqueza aqui como um demérito, mas ele apenas pontua a fraqueza para talvez aqui deixar muito explícito para nós o grande mérito dessa igreja, que é a obediência. Eu sei as tuas obras, e eis que diante de ti pus uma porta aberta, e ninguém a pode fechar. Tendo pouca força, guardaste a minha palavra e não negaste o meu nome. Olha que interessante, ele apresenta duas questões aqui que são importantíssimas para o Evangelho. Que negar o nome de Jesus, nós vemos isso em voga desde de a crucificação, o processo todo, Pedro negando o nome do Senhor e tal. Mas aqui ele trata disso também, de alguém que não volta para trás, que não retrocede, mas que obedece. E tem como virtude não voltar atrás e não obedecer. Eu não tenho força para vencer sozinho, mas eu também não volto atrás. E eu vou obedecer. Essa palavra que é guardada em obediência é o que faz com que esse fraco tenha um cuidado especial do Senhor. Porque é só observarmos, em obediência, não negando, vai sendo gerado nele o quê? A paciência, a perseverança, todas essas qualidades, todo o fruto do Espírito, ele foi gerado nessa igreja, aquilo que nós vemos explícito no texto, a partir do momento em que ela resolve obedecer a Deus. E aí nós vamos ver que, mas obedecer por quê? Olha lá, se nós seguirmos o texto, nós vamos ver que eles têm embates muito fortes, né? E o Senhor diz isso no verso 9. Eis que eu farei aos da sinagoga de Satanás, aos que se dizem judeus e não são, mas mentem. Eis que eu farei que venham e adorem prostrado até os pés e saibam que eu te amo. Ou seja, vocês têm inimigos terríveis. E aqui o que está sendo tratado não é apenas uma questão geográfica, uma questão cultural, mas é algo espiritual que vem oprimindo e apertando aquela igreja. E essa igreja se mantém obediente a Deus, essa igreja, ela fica firme, ela não volta para trás, mesmo sofrendo muitos ataques. E aí o Senhor diz para ela: vocês foram obedientes, vocês não têm força para suportar isso, mas não negaram o meu nome, não tem problema. Estes inimigos aí, pode ficar tranquilo, porque eu vou fazer que eles venham aos pés de vocês.
3: Hein, Tiago, mas tem um diferencial também, que em todas as outras cartas, começa com a repreensão.
1: Sim.
3: Eu tenho contra ti, porém, né?
1: Sim.
3: Eu tenho contra ti. Agora o versículo 8 revela o que Deus está dizendo à igreja.
1: Sim.
3: Eu conheço as tuas obras.
1: Sim.
3: Então não era o tamanho das obras,
1: não,
3: mas era o empenho que eles faziam para fazer a obra que eles, a eles foi confiada, né?
1: É posicionamento, né, pastor? Porque se olharmos os demais, todos eles, alguns por pressão, outros por influência cultural, ataques malignos, cederam diante daquilo para qual foram chamados.
3: E o maior desafio aqui que Jesus fala com as igrejas é justamente isso. É, a preocupação de Jesus era que as igrejas não se moldassem ao mundo, sistema da época.
1: Exatamente.
3: E as igrejas estavam se moldando, né?
1: Seis delas se moldaram,
3: sim,
1: né? As cartas são enviadas a sete, seis se moldaram. E quando a carta vem à igreja de Filadélfia, é muito claro: olha, vocês também foram atacados. E vocês não têm força para suportar esse ataque. Todos os outros seis sucumbiram. Mas vocês se mantiveram obedientes, não negaram, sofrendo. Eu sei que está insuportável essa pressão. A coisa está... Mas pode ficar tranquilo. Que eu estou entrando na causa por ver a postura e o posicionamento de vocês. Isso aqui é importante. Ora, eles estavam sofrendo, mas continuaram obedecendo e não negaram o nome de Jesus. É justo que Deus entre na causa. É justo que Deus peleje a guerra deles, né? E aí nós vemos aqui... Eu farei os da sinagoga de Satanás. Esses que se dizem ser dos nossos, mas não são.
3: Estão aqui, mas não...
1: Não eles, são dos nossos.
3: Eles,
1: né,
3: forçam para que a gente se molde ao sistema.
1: Exatamente.
3: Né?
1: Ó, esses aí... E ele é muito claro, né? A gente usando versão revista corrigida. Aos que se dizem judeus e não são, mas mentem. Ou seja, eles estão nos forçando a algo mentindo, usando de fraude. Não, não, fica tranquilo que eis que eu farei que venham e adore prostrados a teus pés e saibam que eu te amo. Ou seja, eu não só vou julgar a tua causa, mas eu vou te dar vitória, eu vou provar que o teu sentimento é genuíno. Eu vou provar a grandeza do que vocês estão vivendo comigo, é diferenciado. E aí o texto segue, e ele é maravilhoso, e nós conhecemos muito, talvez, do Apocalipse, um dos versículos mais conhecidos, né? Na sequência vem o 10, como guardaste a palavra da minha paciência.
3: O 11 é muito conhecido, é, né?

0: de dificuldade que vem sobre o mundo inteiro. E o 11, o verso mais conhecido, né? Eis que venho sem demora. Guarda o que tens para que ninguém tome a tua coroa. Ou seja, vocês já têm uma recompensa. Continuem obedecendo. Continuem guardando. Continuem cuidando do que vocês já têm. Porque vocês já têm uma recompensa pelo vosso posicionamento. Isso aqui é fantástico, porque nós olhamos e vemos, é uma igreja que é apresentada como fraca. O Senhor sabe por que ela é fraca, sabe os ataques que ela sofre, mas vê o seu posicionamento. Eu simplesmente termino vos dizendo, irmão Ademar, Deus não espera que sejamos super crentes.
1: É verdade.
0: Deus não espera que a gente seja como que um... Para quem acompanhou aí, como eu na infância, o super-homem, né? O Superman... Ah, o homem que rasgava a camisa e tinha por baixo um uniforme que nada o detinha, podia... Não é isso que Deus espera de nós. Mas Deus espera de nós, diante das tribulações, das dificuldades no dia a dia, um posicionamento de acordo com a fé que nós
1: temos. E é isso que nos prejudica.
0: É.
1: Porque às vezes as pessoas elas querem demonstrar que elas são... Que elas têm um poder mágico, né? Alguma coisa que faz delas mais fortes.
0: Uma fé gigante, né?
1: Mas não... O evangelho ele é simples, né, Thiago?
0: É verdade.
1: O evangelho ele é simples, ele é prático, ele alcança todos. E o que nos faz ser diferente não é o poder que nós temos.
0: Não.
1: Não é, é aquilo que... É a confiança que nós temos em Jesus Cristo.
0: Exato. É que nós professamos uma fé. E professar é muito fácil, qualquer um professa. Só que chega um momento em que nós seremos provados, como diz o texto aqui. E é nesse momento em que se revela o nosso caráter, sabe? De fato, se aquilo que a nossa boca confessou é uma realidade, é uma verdade na nossa vida. Porque é muito fácil, né? Nós vamos para a história e vamos ver que muitos sofreram coisas que é difícil até imaginar. Imagine pais que viram os filhos sendo mortos e não negaram o nome de Jesus, né? E vice-versa.
1: É verdade.
0: Maridos que viram suas esposas sendo violentadas.
1: Isso era muito comum,
0: muito
1: né?
0: Muito comum. E não negaram o nome de Jesus. Olha, quem é que tem força para suportar isso? Tá aqui, os irmãos sabem que um filho tem uma febre e a gente já fica...
1: Preocupadíssimo.
0: Muito preocupado, né? A gente sai fora de rota porque algo não está bem. Imagine só você ver o seu sofrendo tudo isso. De onde vem? Não é força humana que suporte. Não é humana a capacidade. Não, eu sou um super-homem, estou olhando tudo isso e eu vou sorrir, não vou derramar uma lágrima. Pode matar o outro aí. Não é isso, irmão. Mas é que há um posicionamento diante de Deus que é tão puro, é tão genuíno, ele é tão verdadeiro, que ele está acima disso. Ele está acima dessas coisas. Está entendendo? Nós assumimos uma responsabilidade com Deus que está acima de tudo isso e nós estamos aqui sofrendo nesse plano terrestre, porque dor é ruim. Ver alguém ser mutilado, maltratado é ruim. Mas isso está gerando para nós um peso de glória. Isso está nos aproximando de Deus. Isso está nos aproximando do nosso Senhor. Então é sobre isso que ele diz quando conclui dizendo: eis que venho sem demora, daqui a pouco eu estou aí. É rápido. Continua aguardando, continua cuidando daquilo que tu tem, para que a tua coroa não seja tomada por estas coisas como foi a dos demais. Que os demais também serviam a Deus. As outras igrejas também eram igrejas abençoadas pelo Senhor, plantadas pelo Senhor. Mas em algum momento eles não vigiaram.
1: Né? Se moldaram ao sistema.
0: É.
1: E aí foram perdendo as características de Cristo. Né? Eu vejo nessa igreja, por mais que ela tenha as suas limitações... Mas eu vejo algumas coisas importantes. Ela tinha um louvor que Deus recebia. Ela tinha perseverança que estava diante do trono do Senhor. E mesmo ela tendo pouca força física ou social, as promessas do Senhor, elas estavam ativas na vida dessa igreja. Deus estava dizendo, olha, vocês podem continuar assim, porque as promessas que eu fiz para vocês de galardão eterno vai acontecer. E é isso que nos motiva, né?
0: Claro.
1: É o propósito do galardão eterno, da vida com Cristo por toda a eternidade, de uma vida eterna em Cristo Jesus. Então aqui o Senhor outra vez ele faz aquela separação dos que servem e daqueles que estão na igreja, daqueles que participam das coisas, mas que não servem, né?
0: É verdade.
1: Que já estão moldados ao sistema do mundo, que eles não têm mais o sentimento da obra do Senhor, da perseverança,

0: da adoração. E olha como é interessante, às vezes a gente vê a adoração de muitas pessoas, né? Não no sentido de julgamento, mas num sentido de análise pelo texto que está falando, já tem uma adoração fraca, já não tem mais aquela vontade de adorar a Deus, já não consegue vir na casa do Senhor, os problemas já estão vencendo eles, né? Aí é um problema tão grande. Esses tempos aqui nós pregamos a palavra do Senhor e eu disse naquela ocasião, não deixa os boletos tirar a tua vontade de adorar a Deus, não. Não deixa as circunstâncias da vida tirar a tua vontade de adorar a Deus. Venha para a igreja, tenha vontade de entrar no céu, de conhecer o céu. E há poucos dias recebi ali uma irmã que ela falou assim, pastor, aquele dia eu cheguei na igreja com muitos problemas. Eles tinham uma empresa, sérias dificuldades, veio a falir, e aquele culto eles vieram com muitos problemas financeiros. E quando saíram dali, ela disse, Senhor, eu vou te adorar, esse problema eu vou colocar aos seus pés, o Senhor sabe da vontade que nós temos de resolver tudo isso, mas nós não temos condições, nós temos pouca força diante de tanto problema. E ela disse que a partir daquele dia, todas as coisas começaram a se moldar e dar certo. E ela testificava dizendo que ela deixou os problemas de lado para adorar a Deus. E se a gente não fizer isso, a nossa perseverança ela vai ruir diante dos problemas. Porque problemas nós temos todos os dias para resolver. Todo momento, todos os dias. Mas é por isso que o nosso louvor, a nossa adoração, ele precisa se destacar para viver as promessas que Deus tem feito para nós. E qual é a promessa que ele tem feito para todos nós? A primeira promessa que ele tem feito é que nós vamos plantar, nós vamos receber 30, 60, 90, 100 por 1. A gente não sabe, né? Sim. Porque essa medida só quem sabe é Deus. Claro. O quanto nós vamos receber? Talvez já recebemos 30, né, irmão Ademar? É. Já chegamos no nosso limite. Talvez outros vão receber 60, outros vão receber 100. Nós não sabemos, porque essa é uma medida que é medida do céu para a terra, não da terra para o céu. Em segundo lugar, a vida eterna. A maior recompensa que nós vamos receber é a recompensa da vida eterna. E aqui nós temos a convicção de que ir morar no céu não é bom só porque tem as ruas de ouro, só porque tem o mar de cristal, tem a árvore da vida, né? Que são elementos que nós conhecemos porque lemos a palavra de Deus, porque tem pedras preciosas. Não, o diferencial do céu é a pureza e a presença do Senhor. Jesus está ali todos os dias, pela eternidade, e nós vamos estar com Ele. Então, querido ouvinte, talvez hoje você está no limite da sua força, né? Como foi falado aqui, como no limite das tuas emoções, no limite do teu psicológico, de tudo aquilo que você tem feito, está fazendo e vai continuar fazendo. Mas nós temos uma palavra de Deus para você. Mesmo tendo pouca força, que é uma característica de todos nós, né? Eu não conheci ainda nenhum super crente, né? Tem alguns que às vezes se julgam, mas eu não conheci nenhum super crente. Mas aqui o Senhor, ele quer abrir as portas diante de nós, nos dando a oportunidade de testificar que o nosso poder, a nossa força, não está nos nossos braços, nas nossas mãos ou na nossa sabedoria. O nosso poder está naquele que vive e reina para todo sempre. Jesus tem poder para mudar a sua pouca força em persistência, em resistência, para que você possa desfrutar daquilo que é genuíno do céu na sua vida, o desejo de adorar ao Senhor Jesus e viver uma vida para a glória do Senhor. Fazendo isso, você vai estar dentro dessa palavra. Jesus também vai dizer para nós um dia, eu sei que vocês tinham pouca força, mas vocês não negaram meu nome, não negaram a minha palavra na vida de vocês. Então vocês vão receber as minhas bênçãos e a bênção da vida eterna. Entrai. Olha que palavra linda, né? Entrai pelas portas, benditos do meu Pai, para estas moradas que foram preparadas para vocês desde antes da fundação dos séculos. Então, esta palavra é para a nossa edificação. Eu saio mais edificado desse programa, sabendo que as minhas limitações e as poucas forças que tenho, elas serão transformadas a cada dia pelo poder do Senhor Jesus na minha vida.
1: Glória a Deus, meus queridos irmãos, que maravilha nós meditarmos na palavra do Senhor. Nós estamos convictos de que Deus falou com os nossos irmãos e esse é o desejo do nosso coração, é que os irmãos saiam edificados, sejam edificados a cada programação. Então receba essa palavra aí no teu coração, você que ouviu e ouvindo se encaixa, analise, percebe, bom, esse texto falou comigo de alguma forma, preciso corrigir esta área, esse posicionamento. Faça isso, com toda certeza será benéfico. Nós vamos nesse momento ao intervalo, já estaremos retornando. Você que deseja entrar em contato, 51981819063. Esse então é o nosso telefone para contato. Vamos ao intervalo, já retornaremos. Senhor!
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3: Jesus disse que o Evangelho do Reino será pregado como testemunha para todos os povos, e então virá o fim. Temos que dar as boas-vindas aos não alcançados. Cristo nos ordena a fazer discípulo de todas as nações. Jesus está vivo. Sua missão para nós é clara. No entanto, a tarefa continua inacabada. Juntos, podemos mudar isto.

0: somos chamados. Mas nem todos vão pisar nas nações de tempo integral. Nem todos vão morrer no campo. Muitos vão estar aqui segurando as cordas. Todos somos chamados para estar nessa corda. Um aqui na ponta de cá, o outro na ponta de lá. E eu espero que você que é médico como Piva, você que é professor, você que é empresário, você que é qualquer outra profissão, que você entenda que você é mordomo dos recursos que Deus te deu. E o que é que vai durar por toda a eternidade? O que é que a traça não vai corroer? O que a ferrugem não vai comer? O que é que o ladrão não pode roubar? São as vidas que nós vamos entregar diante do trono do Senhor.
1: De volta com o programa Clamor Missionário. Que bênção nós estarmos reunidos nesta programação. Você, irmão e irmã, que ainda não fez a sua oferta, ainda não fez o seu propósito, faça-o agora mesmo. Envolva-se com o que Deus tem feito através deste departamento. São inúmeras vidas alcançadas, projetos sendo desenvolvidos simultaneamente. É importante frisar isso, que a gente não para um projeto para realizar outro. Não, nós estamos simultaneamente envolvidos com todas as frentes missionárias que nós divulgamos aqui nas programações. Ao mesmo tempo que nós estamos atuando na Nigéria, investindo no projeto Nigéria, que é fantástico, estamos também investindo no projeto Cuba, projeto Peru e todos os demais projetos. Então é um trabalho que é realizado simultaneamente. Enquanto nós estamos aqui agora nessa programação, o evangelho está sendo pregado em Cuba, no Haiti, o evangelho está sendo pregado na Nigéria, no Chad, está sendo pregado na Argentina. Todas essas nações estão sendo alcançadas pela mensagem do Evangelho, porque nós estamos juntos, unidos, no propósito de levar o nome de Jesus àqueles que ainda não conhecem. E nós estamos aqui, irmão, fazendo um clamor, como o nome da programação já diz, já revela, para que você se envolva com a obra missionária. Todos os programas nós estamos aqui fazendo esse chamamento, este apelo, este clamor, porque entendemos que a hora de nós fazermos algo é agora. O tempo é hoje. Salomão disse que para a sepultura onde tu vai, não há obra, não há feitos, não há realizações. O momento de fazer é hoje. Deus conta conosco agora. Quem sabe alguém olhando para si pensa, mas eu não tenho muito dinheiro. Deus não conta com o meu pouco recurso que eu tenho. Sim, Deus conta. Irmão Ademar, que usou uma máxima no outro bloco, Deus conta com aquilo que a gente tem. Se o que você tem é pouco, saiba que é com esse pouco, entre aspas, que Deus conta. Quando o profeta foi à casa da viúva, ele perguntou, questionou, o que é que tu tens aí em casa? Eu tenho um pouco de azeite, então já é o suficiente. Manda trazer aí os vasos, porque vai acontecer algo poderoso. Da mesma forma, na multiplicação dos pães e dos peixes, surgiu um menino que tinha poucos pães e poucos peixes. Deus conta com o que nós temos. E nós venhamos ter confiança em Deus suficiente para envolver o que temos, seja pouco ou seja muito. Eu sei também que estou me dirigindo nesse momento, me reportando a pessoas que têm condição suficiente de fazer uma oferta vultuosa, uma oferta que humanamente falando é maior. 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Queridos, vamos mandar alguns abraços aos nossos irmãos que estão nos ouvindo. Eu inicio aqui mandando abração todo especial a irmã Raquel Araújo, que nos ouve da cidade de Vicente Dutra. Que Deus abençoe.
2: Querida irmã Edilene, que é lá de Comodoro, no Mato Grosso do Sul.
3: Também Varley Vaz, de Barão do Triunfo, Rio Grande do Sul.
4: Eu tenho aqui de São Paulo a irmã Elisângela Oliveira.
1: Também está nos ouvindo do irmão Wilson Pereira, que nos ouve da Lomba do Pinheiro, Porto Alegre, aqui no nosso estado do Rio Grande do Sul. Que Deus abençoe sua vida.
2: Querido Paulo Gonçalves, lá de Colombo, no Paraná.
3: Irmã Odete Treviso, de Barracão, também estado do Paraná.
4: Da cidade de Jiruá, aqui no interior do estado do Rio Grande do Sul, irmão Valdir Prado.
1: Também temos irmão Francisco Ortiz nos ouvindo da cidade de São Leopoldo.
2: Querido Lorivaldo dos Santos, é lá de Iracemápolis, interior de São Paulo.
3: Irmã Maria, ela é de Bento Gonçalves, aqui em Rio Grande do Sul.
4: Eu tenho aqui de Lages, em Santa Catarina, a irmã Fabiana Lourenço. Que Deus abençoe toda a nossa amada audiência.
1: Glória a Deus, um abração especial a todos os nossos queridos e amados ouvintes do programa Clamor Missionário. Nesse momento estaremos orando por você, onde você está. Ore juntamente conosco para esse convite, Tiago, orando por todo o povo de Deus.
2: Bendito Senhor, nós chegamos em tua presença, crendo no teu poder, na tua soberania e no teu cuidado para conosco. Nós enfrentamos na terra muitas dificuldades, muitas lutas para servir-te, Senhor. Não é fácil honrar o teu nome na terra. E nós precisamos da tua ajuda para isso. Nós estamos nos esforçando para guardar a tua palavra, ser obedientes aos teus mandamentos, para termos o teu cuidado sobre as nossas vidas. E hoje nós oramos por homens e mulheres que estão passando por dificuldade. Pedimos que tu os dê graça para perseverar, para obedecer, para se manter, Senhor, debaixo da tua potente e poderosa mão, para que possam alcançar a tua benevolência ao longo da sua história. Pedimos o teu cuidado sobre os enfermos, sobre aqueles que estão desenganados, sobre aqueles que estão desempregados, homens e mulheres que estão sem esperança, não têm razão de viver nesse dia. Nos acompanham, mas não têm motivação alguma para seguir em frente. Que o poder da tua palavra penetre nestes corações e produza um milagre para a glória do teu nome. Amém.

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Alô, alô, aqui o link está funcionando, assim parece. Sim, daí tem que sair lá, não tem nada a ver o microfone. Alô, eu vou botar uma música aqui.

Glória a Deus, louvado seja o nome santo de Jesus. Agora nós vamos dar início no programa. Tinha dado um pequeno problema aqui no microfone, aqui na link. Mas agora então nós vamos orar a Deus. Querido e amado Salvador Jesus Cristo, eu dou graça, meu Pai, por mais esta oportunidade que o Senhor nos concede de estarmos aqui, Jesus, para levarmos a Tua palavra, Senhor, enquanto é dia, antes que a noite vem, que ninguém mais poderá fazer nada, Jesus querido. Oh, glória a Deus, quero levar, Senhor, estas vidas, as pessoas, os irmãos, as irmãs, que estão na escuta aí da rádio Renascer 91.3 de El Subérbio, levar toda a minha família, minha esposa, Pai. O Lamanda canta, Ramanaste, nas mãos queridas de Jesus nosso Senhor. O Deus maravilhoso, louvado seja o nome santo de Jesus. O meu Pai amado, mil cairá ao teu lado, 10 mil à tua direita, mas tu não serás atingido. O glória, abençoa também o Chico, a esposa dele, a família lá. Glória a Deus que coloca um link, que trabalha, Jesus, para a honra e glória do nome santo de Jesus. Entrego tudo nas mãos de Deus, todas as pessoas, Pai, que vão ligar, aquelas também que escutam aí a Rádio Renascer, em nome de Jesus. Amém e amém.

Glória a Deus, louvado seja o nome santo de Jesus. E você pode fazer a tua ligação, pode entrar também no programa, fazer um áudio, trazer uma rápida mensagem, fazer o teu pedido de oração para o programa Falando com Deus, através do microfone, através do telefone da minha esposa, que é da área 559-9913-2362. 999-13-2362. 999-13-2362. Esse é o número da minha esposa e ela vai te atender com grande alegria. Já está disponível. Glória a Deus, pode mandar a tua mensagem também. Louvado seja Deus. Aí tem o meu, que é também 991021798. Ô glória, louvado seja Deus.

E você pode mandar uma mensagem para o programa, como é que está saindo a Rádio Renascer, aí o programa no teu lar, na tua casa. Ele deu no início de... não estava saindo a minha voz lá, né, no programa, mas voltou tudo normal, parece que, né? Glória a Deus. Como está saindo no teu lar, na tua casa? Para Deus a gente tem que fazer sempre o melhor, né, meus amados irmãos? Oh, glória, louvado seja o nome santo de Jesus. Oh, santo é o nome do Senhor.

0: glória, louvado seja o nome santo de Jesus. Mil cairá ao teu lado, 10.000 à tua direita, mas tu não serás atingido. Bênção pura de Deus, oh, louvado seja Deus, oh, glória. E uma irmã nos mandou já, mandou aí, estou. Estou ouvindo o programa, tá uma benção. Que Deus continue abençoando na paz do Senhor Jesus Cristo. Irmã, a irmã, glória a Deus, é de Cristo mal. Que é a irmã, né? Genesis, de Cristo mal. Glória a Deus, aleluia. A Laura está aqui, ela já quer cantar um louvor e vai oferecer para todos os irmãos. Salve os irmãos. E
1: salve os irmãos com a paz, Senhor.
2: Eu ofereço para todos os irmãos.
1: Para todos os irmãos.
2: Então,
1: é uma folha seca caída.

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1: Glória a Deus.
0: Aleluia. Rádio Renascer 91.3. E o nosso pastor Leonardo vai trazer uma palavra para nós.
1: Aí, a Betinha já está aí, já está ensaiando aí para pregar, para falar na Rádio Renascer 91.3, Deus Subérbio. Ô, glória, louvado seja o nome santo de Jesus. Que Deus abençoe a nossa irmã Genes, de Criciúmal. Que Deus abençoe a serva de Deus aí, glória a Deus, irmã Genes. Glória a Deus, em nome de Jesus e a sua muito digna família, vai toda a programação aí para a serva de Deus. Ô, glória.
2: Quer cantar mais?

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1: Que bênção. Glória a Deus, que maravilha. A netinha ajudando a fazer a programação aí, né? Que maravilha, né, meus amados irmãos? Que bênção pura de Deus. Fiquemos muito felizes, né? Aí com a nossa netinha, ajudando a fazer o programa Falando com Deus, né? Glória a Deus. Os nossos irmãos podem mandar a sua mensagem, o seu pedido. A irmã Genês foi a primeira já aí no programa Falando com Deus, né? Já mandando a sua mensagem. Que Deus abençoe a serva dele lá em Cristimal, Tamim. Vai a minha saudação, pastor Elias, nosso genro, a nossa filha Raquel, toda a sua família e todos os nossos amados irmãos aí de Cristimal, né? Temos muitos amigos, pastores, né? O que é?

Santos os irmãos com a paz do Senhor. Quero mandar um menino pro meu tio Elias, de Cristo Mal. Sou minha florzinha de Jesus. Tá. A tempestade vai fazer. Não vai ser diferente, oh, não é mal que não nasce.

glória a Deus. Estou oferecendo para o povo lá de Cristimal, principalmente para o pastor Elias, né, Laure? Deus abençoe agora. Grandemente nossos amados irmãos.

Louvado seja o nome santo de Jesus. Bênção pura, pura de Deus, maravilha, oh glória. Bênção pura de Deus, oh glória. Louvado seja o nome santo de Jesus. Oh glória, 1000 cairá ao teu lado, 10000 à tua direita, mas tu não serás atingido. E hoje Deus tem uma bênção para ti. Jesus tem uma bênção para o teu lar, para a tua casa, para o teu coração, para a tua vida. Oh glória, este é o Jesus que eu sirvo. Louvado seja o nome santo de Jesus. Esse é o grande Deus que nós servimos, viu, meus amados irmãos? Bênção pura de Deus. Estamos aí sentindo a glória de Deus, a presença do Espírito Santo do Senhor. Oh, louvado seja Deus. Bendito seja o nome santo de Jesus. Glória a Deus. Oh, louvado seja Deus. Oh, santo. Deus abençoe a toda a querida audiência, em nome de Jesus Cristo, nosso Senhor. Oh, glória!

O irmão Celso oferece esse louvor para o irmão, para o Alexandre, seu amigo. Ô, glória! Então receba este louvor aí do teu amigo. Como é que é o nome, tio? Irmão Celso. Seu irmão Alexandre, seu amigo. Ô, glória! Ah, de Itacurubi, irmão Celso, alô, Itacurubi, que bênção, ajudando a fazer o programa, falando com Deus. Então, receba este louvor aí, o Matos, Nascimento, Deus passa por aí, ô glória. Nosso, ô glória.

Jesus está aqui e está aí também no teu lar, né? Que maravilha, né? Ele está aqui e está aí também, né? Que maravilha, né? Jesus está em todos os lugares, né? Bênção pura de Deus, né, meus amados irmãos? Glória a Deus. Nosso irmão aí, então, ele pede um hino com Daniel e Samuel. Deus prova. Paulo de Giroá, Lou Giroá, na escuta do programa. Então vamos ouvir aí. Daniel e Samuel, Deus prova. Vamos escutar.

0: Que maravilha aí! Glória a Deus! Bendito seja o nome santo de Jesus! É isso aí que Deus faz, viu, irmãos? É isso que Deus faz nas nossas vidas. Oh, louvado seja o nome santo de Jesus! Bênção pura de Deus! Maravilha! Louvado seja o nome santo de Jesus! Oh, glória! Oh, santo nome do Senhor! Nós vamos escutar aí o nosso diretor da Rádio Renascer, irmão Francisco, está viajando, está escutando, levando a Rádio Renascer, aí junto com ele, né? O programa, levando o programa, falando com Deus, né? Vamos escutar aí, nosso irmão Francisco Louveira, está viajando.
1: Paz do Senhor, irmão Arnaldo, tudo bem?
2: Vamos escutar.
1: Monardo, desde as 7 da manhã nós temos sem luz aqui. É, disse que vai voltar às 3 da tarde. Temos com o gerador. Tô viajando aí, fazendo um frete e te escutando agora.
0: Que maravilha aí. Então vai toda a programação aí pro nosso irmão Francisco Louveira, que está viajando, fazendo um frete. E aí, então, ocupando o gerador, né? Como que benção esses geradores aí, né? Glória a Deus. Todos aqueles que colocaram aí, né, uma semente neste gerador e está trabalhando aí, né, para o Senhor Jesus, né? Que bênção pura de Deus. Muito obrigado. Aí, fico aí feliz aí de saber que está escutando aí um humilde programa Falando com Deus, aí da Rádio Renascer, né? 91.3. Louvado seja o nome santo de Jesus. Que maravilha, né, meus amados irmãos? É isso aí mesmo, né? Oração.

Tenha o nome santo de Jesus. Estamos aqui sentindo a presença maravilhosa de Deus. Oh, glória! Nesses últimos dias que nós estamos atravessando, nós temos vendo, né, guerras, rumores de guerra, terremotos, a palavra de Deus se cumprindo na íntegra, né, irmãos? Mas ainda estamos aí, através da Rádio Renascer, levando a mensagem, a palavra de Deus, até dentro dos lares, dos corações, das vidas, né, meus amados irmãos? Que maravilha, né? É só Deus mesmo nesta última hora, né, que estamos atravessando sobre a face da terra. Nós temos vendo muitas batalhas, muitas lutas, né? Temos vendo aí para a banda do norte, o nascente, glória a Deus, para todos que há lugar. Nós temos vendo guerras, rumores de guerra, né, meus amados irmãos? Mas que Deus tenha misericórdia do Brasil, tenha misericórdia de nós, né, meus amados irmãos? Tenha misericórdia do mundo, né? Porque está aí, né, cada dia mais, né, nós temos vendo, né, meus amados irmãos, as coisas pegando, né, meus amados irmãos? Mas nós temos aqui, né, louvando o nome do Senhor Jesus. Ô, glória! E este programa, meus amados irmãos, não tem nenhum outro objetivo a não ser, glória a Deus, levar a mensagem da palavra de Deus dentro dos lares, dos corações. Este programa, meus amados irmãos, o diretor dele é Jesus. Ô, glória! Ele é o diretor deste programa, é Jesus. Ele é o dono deste programa, irmãos. Jamais eu ia pegar os microfones aí da Rádio Renascer, ô, glória, e levar a palavra de Deus, se ele não fosse o dono deste programa, irmãos. Louvado seja Deus. Eu não era para estar aqui, já era para estar no outro lado. Imagine, um caminhão bateu no meu carro, bem do meu lado, da minha porta, irmãos. Ô, glória, louvado seja Deus. E eu sofri alguma coisa, mas muito pouco, né, irmãos? Eu me enxerguei ensanguentado, né? Minha cara ensanguentada. Glória a Deus, mas deu dois cortes em cima da vista. Em cima da vista é para baixo da vista. Deu dois cortezinhos, cortou corinho da vista, irmãos. Oh, glória! Jesus me guardou minha vista, irmãos. Ele guardou a minha vida, irmãos. O sangue do Cordeiro, esse é o Jesus que nós servimos, irmãos. Para mim, vim na Rádio Renascer testemunhar dele. Oh, glória, que ele foi morto, mas ressuscitou ao terceiro dia para trazer salvação à humanidade, irmãos. Todos aqueles que crê nele, aqueles que obedecem a sua palavra, aqueles que andam com Jesus. A Bíblia diz que Enoque, ele andou com Jesus, ele caminhou com Jesus. Que coisa mais linda, irmão. Oh, glória, quando o homem caminha com Jesus, quando o homem anda com Jesus. Oh, glória, de dia e de noite. Oh, bênção de Deus. Enoque andou com Jesus, caminhou com Jesus, irmãos. Oh, glória, e você está caminhando com Jesus, você está andando com Jesus. Enquanto é dia, antes que a noite vem, que ninguém mais poderá trabalhar. Oh, glória! Oh, louvado seja Deus! Eu já contei esse testemunho, é tremendo, irmãos. Eu saí um casinho aqui, logo em seguida tem uma BR que passa, que vem de 13 de maio. E quando eu entrei na BR, entrei, atravessei a BR, aquele caminhão bateu na porta do meu lado, irmãos. Parece mentira que eu estou aqui, Jesus. Muito obrigado. Ô, glória, para levar a tua palavra, dizer que o Senhor é Deus, que o Senhor é maravilhoso, Jesus. Não era a minha hora. E Deus, que cada um trouxe um destino e uma hora, né, meus amados irmãos? Eu acredito assim, né? Ô, glória, vai ser a minha hora, o dia que Jesus quiser me levar para estar com ele. Ô, glória, a Bíblia diz que
A pessoa que morre em Cristo, ele passa da morte para a vida. Amém? Oh, glória! Com Jesus é bom, né?

verdade, se isso não for amor, o amor de Deus, o amor de Cristo. Paulo diz que nada vale, nada. Dinheiro, posição social, cultural, né? Glória a Deus, nada vale se não tiver o amor de Cristo. O lar que não tem o amor de Cristo, irmãos, falta tudo. Falta tudo. O sangue do Cordeiro, louvado seja o nome santo de Jesus. Sem o amor de Deus, nada vale, irmãos. Ô, glória! Glória a Deus! Bendito seja o nome santo de Jesus. Mas aonde está a graça? Como disse Paulo, tinha um espinho na carne e pediu para Deus, que ele não aguentava, ele queria que tirasse aquele espinho da sua carne. E Deus falou com ele, esse Deus, irmãos, que eu sirvo, disse Paulo, a minha graça te basta, Paulo. Ô, glória! Deus não podia tirar o espinho da carne dele. É claro que Deus podia. Podia e pode, não tem o que Deus não pode fazer, meus irmãos. O Jesus que eu sirvo não tem o que ele não pode fazer. Ressuscitar mortos? Sim, ele pode. Tudo, irmãos. Porque todos nós, daquele dia, nós vamos estar juntos. A Bíblia é a verdade, né? Louvado seja Deus. Vai ser multidões, milhares, milhões. É com vestes brancas, né, irmãos? Ô, glória! Todos juntos vamos estar naquela mesa. E o, quem vai servir, diz a Bíblia, é o nosso Mestre, é o nosso Senhor, que vai servir. Que alegria, irmão! Então, seja fiel a Deus. Seja fiel, meu irmão. Seja fiel, minha irmã, a Cristo Jesus. Porque vale a pena. Perdoa para ser perdoado. Ô, glória, abraça Cristo. Ô, glória, louvado seja Deus. Porque vamos estar todos juntos, meus irmãos, irmãos, naquele grande dia do arrebatamento da igreja, da noiva, do Cordeiro, meus amados irmãos. Ô, santo nome do Senhor. Glória a Deus. Tem muitos, né, meus amados irmãos? Ô, sangue do Cordeiro. E pensa que ele é maior do que os outros, que ele é mais santo do que os outros, né? Nós estamos vivendo pela misericórdia de Deus, né, meus amados irmãos? Ô, santo nome do Senhor! Se eu estou aqui, irmãos, não é porque eu sou melhor do que o Pedro, do que o Paulo, do que o João, não. Estou aqui pela misericórdia de Jesus. Quando Jesus disse para Paulo, minha graça te basta, Paulo. Fica tranquilo, amém? Sangue do Cordeiro que tira o pecado do mundo. Este é o programa. E hoje é dia de libertação, de cura, de salvação, de libertação de vidas. Eu sinto o amor de Deus. Ô, glória! Aqui, neste programa, dentro do teu lar, da tua casa. Um dia de conserto, né, meus amados irmãos? Louvado seja o nome santo de Jesus.

0: Maria, por que buscais entre os mortos aquele que está vivo? Jesus Cristo Nazareno, ele não está aqui, porque já ressuscitou.
1: Ressuscitou! Jesus ressuscitou para nós salvar, para nós, nós libertar. Aqui nós temos, nós temos mensagem aqui, e nós vamos então ler a mensagem. Glória a Deus, depois nós temos áudios, né? Que maravilha, né? O povo ajudando a fazer o programa. Diz assim, irmão Celso mora em Itacurubi, tem ligado nesta manhã e disse que o nosso programa é uma bênção e quer oferecer um louvor bem bonito. Então vai todos os louvores lá para o amigo dele, para o irmão Alexandre da Rocha, meu parente. Eu também sou da Rocha. Irmão Celso pede oração por ele, que ele está muito atribulado. Meu Jesus, glória a Deus. Irmão Celso, glória a Deus, depois no final desse programa nós vamos estar orando. E essa tribulação vai sair, irmão Celso, em nome de Jesus. Glória a Deus, louvado seja o nome santo de Jesus. Ô santo, ô glória, faz aí um voto com Deus, irmão. Não sei o que, que o irmão precisa, o irmão fala com Deus, irmãos, o que, que o irmão precisa, glória a Deus, fazer, e Deus vai libertar o irmão em nome de Jesus. Ô glória, muito atribulado, diz aqui, mas em nome de Jesus, irmão, o irmão já está liberto, glória a Deus, pois o irmão vai dar o testemunho. Vamos lá, temos aqui um áudio.
2: Paz do Senhor, irmão Arnaldo. Paz do Senhor, irmã Dina. Estou na escuta do programa. Tá uma benção o programa. Muito lindo, irmãos. É a Docinha aqui de Campo Novo.
1: Ô, irmã Docinha. Ô, glória. Lembro da irmã já há muitos anos, né? Que é um pedaço da Renascer aí, sempre mandando mensagem, né? E ajudando aí os irmãos também, né, fazendo o programa, né? Glória a Deus, temos mais aqui, temos o nosso errado pastor Unírio de Cristo Mal, bênção de Deus. Vamos escutar aqui um áudio.
3: Olá, senhor irmão Arnaldo, como é que tá, pastor Arnaldo, tá tudo bem aí? Mandina, um abraço, nossa família. Estamos escutando o programa, pastor Arnaldo. Queremos homenagear o presbítero irmão Antônio Machado, que aniversariou quinta-feira. Queremos felicitar ele, companheiro da obra, que Deus deu para nós, um companheiro fiel. Que Deus abençoe e dê muita alegria para pregar o Evangelho. Nessa última hora do fim, precisamos de companheiro fiel. Deus abençoe. Continuamos escutando a programação. Um abraço especial ao meu pastor presidente.
1: Glória a Deus. Glória a Deus, louvado seja o nome santo de Jesus. Aí então o nosso pastor, amigo aí, de Cristo Malo, Nírio, ajudando a fazer o programa. Vai todo o programa para você. Glória a Deus. Que Deus abençoe. Então já vamos logo, já vamos aí rodar o hino aí oferecido, então, aí, pelo pastor Unírio, para esse aniversariante. Eu me associei nesse aniversário tão maravilhoso aí. E vai para ele, para ela, para quem está de aniversário, né? Vai para todos, os irmãos, as irmãs, para todos, né? Aí, vamos oferecer, então, um trio Alexandre. Parabéns! Que Deus abençoe! Temos que, enquanto temos nessa terra, né, pastor Unírio? temos que mostrar o nosso carinho, né, que nós temos pelos irmãos, o amor de Cristo no nosso coração, na nossa vida, né? Porque para aquele lugar que nós vamos, glória a Deus, não tem nada ali, né? Só no céu mesmo, né? A nossa vida, mas o nosso corpo vai para um lugar, irmãos, onde não tem nada. Ô, glória, não tem indústria, lá não tem louvor, o nosso corpo. Mas a nossa alma, irmãos, ele fica, por enquanto, ele fica lá no paraíso, né? Glória a Deus, esperando o grande dia do arrebatamento, né? Fica dormindo, né? Vai para o descanso. Louvado seja o nome santo de Jesus. Mas então teremos que ser fiel, teremos que ser, glória a Deus, ser sincero, né? Não é, pastor Onírio e família? Glória a Deus, que Deus abençoe aí esse casal de filho aí que Deus deu para o meu grande amigo, para a irmã Nelson. E Deus abençoe. Então vai aí, oferecido pelo pastor Onírio, e nós estamos se associando nessas homenagens. Parabéns!

Que maravilha que os nossos irmãos recebam, então, aí para nossos irmãos recebam este louvor em nome de Jesus Cristo, né, nossa mãe?

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0: Que maravilha! Ô, glória!
1: Vou falar de novo essa hora agora, mas...
0: Bênção por é de Deus! Ô, maravilha! Ô, glória! Deus está dentro deste lar, desta casa, desta família. Em nome de Jesus! Ô, glória! Ô, glória! Bênção pura de Deus!
1: Pode bem tranquilo.
0: Ô, glória, louvado seja o nome santo de Jesus, meus amados irmãos. Vai toda a programação para os nossos irmãos que estão aí na escuta do programa Falando com Deus, né, meus irmãos? Bênção pura de Deus, né? Ô, glória!

0: Áurea, temos mais um áudio aqui, isso eu acho que eu não coloquei ele ainda.
1: A paz do Senhor, pastor Arnaldo Rocha Chaves. Estamos aí na sintonia do programa do irmão, está uma benção, viu, pastor? Queremos ouvir um hino, se for possível, com Dimitri. Não era para ser assim. Esse hino ofereço para todos que estão na sintonia do programa e para os irmãos aí. E para os aniversariantes, viu? Aniversariantes deste dia. Ah, irmão Arnaldo, ele é três maná para nós aí. O irmão Paulo de Horizontina, que Deus abençoe, pastor.
0: Glória a Deus, louvado seja o nome santo de Jesus. Que maravilha! Oh, glória! Logo em seguida nós estaremos lendo então aí para o nosso irmão Paulo. Se puder mandar por letra, irmão, escrever, eu não entendi. Os imites, como é que é o nome dos cantores? Não era para ser assim? Nós podemos campear aqui, mas tem que mandar sempre o nome bem certinho, meu irmão Paulo. Que maravilha! Glória a Deus, a minha esposa fala lá de longe, não escuta, Dino. Glória a Deus, bendito seja o nome santo de Jesus. Que Deus abençoe o irmão Paulo. Oh, glória, vamos ver se achamos esse hino aqui logo em seguida, irmão Paulo. Sempre bem-vindo, irmão Paulo, no programa Falando com Deus. Que maravilha! Esse programa é seu, é meu, irmão Paulo, é nosso. Pode trazer uma mensagem neste programa, viu? Glória a Deus que Deus tem dado esses minutos para nós aproveitarmos aqui, né? Esse programa não visa lucro, não visa... Glória a Deus, não visa dinheiro, não. Oh, glória! O desejo deste programa, irmãos, é salvação de alma, libertação de vida. Jesus conhece o nosso coração, né, irmão? Ninguém engana Deus, né? Oh, glória! Oh, louvado seja o nome santo de Jesus. Bênção pura de Deus, temos mais aqui áudio, né? Peço um hino com Daniel e Samuel. Deus prova, esse nós já colocamos aí, né? Daniel e Samuel, nós temos aqui um áudio aí, que veio aí da Renascer. Oh, glória, você pode mandar o teu pedido de oração, o teu áudio, aí, né, na Rádio Renascer, que eles estão mandando para cá, né? É Rádio Renascer 91.3, né? Qual nós estamos fazendo o programa, né?
2: Senhor, manda em sintonia, escutando, que é a irmã única na Jurídica do San Inácio. E deu um maná para mim, irmão. E um maná para Juliana Ferreira. Tem sintonia, escutando. Pedro Hino também, irmão. Caneta de Ouro. Padre Deus, irmão.
0: Louvado seja o nome santo de Jesus. Glória a Deus. Estou pedindo para minha esposa ver se acha a caixinha de maná. Sempre estava aqui a caixinha de maná e agora não está aqui, né? Não sei se a nossa netinha pegou. Aqui não está. Então, achar a caixinha de maná, Tina. Glória a Deus. Aí logo em seguida nós vamos ver onde é que está a caixinha de maná. A gente é sincero, né, irmão? Não está aqui a caixinha de maná, então, sempre estava aqui a caixinha. Logo, então, a minha esposa vai achar a caixinha de maná e nós estamos lendo. Já devo dois maná ou três lá para os nossos irmãos e aqui agora para o nosso irmão Paulo, né? Que Deus abençoe, né? Oh, glória! Logo em seguida, nós vamos ver se achamos, então, os louvores aqui, né? Bendito seja o nome santo de Jesus. E vamos em frente, né? Oh, louvado seja Deus!

Aqui está a caixa de maná. Glória a Deus. Tinha levado lá para dentro para ler uns maná, né? Glória a Deus, aleluia. E aumentaram a caixa de maná aqui. Oh, dobraram a caixa de maná. Oh, glória. Vamos ler o maná. Eu gosto de ler maná, irmãos. Porque o maná fala comigo também, né? Oh, glória. Maravilha de Deus, né? Então temos aqui a caixa de maná. Glória a Deus. Vamos ler aqui os dois maná. Primeiro para o nosso irmão que pediram. Diz assim: bem-aventurado é os que trilham em caminhos retos e andam na lei do Senhor. Oh, glória! Que maravilha! Foi o que eu estava falando, irmão. Salmo 119, versículo 1. Vamos ver a confirmação. Glória a Deus aqui dos nossos irmãos. E tem outro maná ainda para os nossos irmãos lá. Pedir, dar-se-vos-á. Buscar, encontrareis. Batei, abrir-se-vos-á. Oh, glória, Mateus 7:7, viu, irmão? Nossos irmãos que pediram aí os dois maná. Agora vai para o Paulo, né? Nosso irmão Paulo. Vamos ver o que vai falar com o irmão Paulo aí, né? Que maravilha, pedir e dar-se-vos-á. Olha como Deus está aí. Glória a Deus, diz assim: eu mesmo sou o que apaga as tuas transgressões por amor de mim e dos teus pecados não me lembro mais. Irmão Paulo, que maravilha! Eu sou o que apago os teus pecados, as tuas transgressões, pelo amor de mim, dos teus pecados, eu não lembro mais. Mas que Deus maravilhoso! Ô, glória, vamos ver a confirmação. O que tapa os seus ouvidos ao clamor do pobre, também clamará e não será ouvido. Meu Jesus querido, quem tapa seus ouvidos ao clamor do pobre, clamará e também não será ouvido. Meu Jesus, que maravilha! Bênção pura de Deus. Aí então está pago já o pedido dos maná. Tão maravilhoso, né, irmão? Que manás maravilhoso isso aí, né? Oh, glória, a palavra de Deus é uma fonte inesgotável, né? Oh, santo nome do Senhor, nós sentimos a glória, a presença de Deus aqui neste dia. Que maravilha, né, meus amados irmãos? Que bênção, oh, glória, bênção pura de Deus, oh.

Oh, glória, louvado seja Deus. Temos mais mensagem aqui, está rico o programa. Oh, bênção de Deus.

A igreja não pode morrer, né, irmãos? A igreja tem que estar sempre viva, né? Ô glória! Ô santo é o nome do Senhor! Ô louvado Senhor!

0: Parece que a nossa.
1: Temos aqui vários áudios, temos 3 áudios aqui. O santo nome do Senhor! Que maravilha! Vamos rodar aqui então os áudios, né? São 4 áudios, né? Ou 3 áudios. É 3 áudios, vamos rodar.
2: Senhor, irmã Dina, o programa está aqui, é uma bênção, irmão, tá? Que Deus abençoe os irmãos aí, tá bom? Que seja sempre você, irmão usado nas mãos de Deus, irmão Arnaldo, irmã Dina, que seja essas pessoas usadas nas mãos de Deus, tá? Que Deus abençoe muitos irmãos, tá? Uma bênção aqui na minha casa o programa, irmã.
3: Paz do Senhor, irmão Naldo, está uma benção, está uma benção aqui na minha casa, o programa. Eu peço um hino à escolha dos irmãos e 2 maná e oração por mim. Aqui é a Terezinha de Campo Novo.
4: Paz do Senhor, irmã Dina. Paz do Senhor, irmão Naldo. Paz do Senhor, pastor Naldo. Aqui é a irmã Maria de Fátima, Santa Rosa. Eu estou escutando o seu programa, está uma bênção de Deus. Peço um louvor aí da escolha dos irmãos. O senhor pode rodar para nós um louvor, se dá tempo, né? Está muito bom o seu programa. E Deus abençoe em nome de Jesus. Amém.
1: Glória a Deus, a Maria de Fátima também, nossa irmã lá. Glória a Deus que estão escutando, diz que tá bom. É claro, irmã. Claro que esse programa, o dono dele é Jesus, irmã. Irmãos, o dono desse programa é Jesus. Glória a Deus. Louvado seja Deus. Santo é o nome do Senhor. Vamos ler lá para nossa irmã. A primeira irmã ali que pediu. Então, 2 maná, vamos ler aqui. Bendito seja o nome santo de Jesus. Que bênção, irmãos, vocês participando do programa aqui. Glória a Deus. Vai também uma saudação lá para o esposo da irmã. É, glória a Deus, Maria de Fátima. Aí, né? Que Deus. Como é que é o nome, Dir? Vilmar. Glória a Deus. Osmar. É Osmar. É assim. Fostes comprados por um bom preço. Não vos façais servos, não vos façais servos dos homens, mas servos de Deus. Glória a Deus. Bendito seja o nome de Santo Jesus. 1 Coríntios 7, versículo 23. Olha aí. Fomos comprados com um bom preço. Eu também fui comprado. Todos nós, né? Glória a Deus, vamos ver a confirmação. Confiai no Senhor perpetuamente, porque o Senhor Deus é uma rocha eterna. Maravilha! Confiai no Senhor, porque o Senhor é uma rocha. Jesus, o Senhor está com nós, está nesse programa. Isaías 26, versículo 4. Que maravilha, oh glória, louvado seja o nome santo de Jesus, oh santo, que maravilha, oh glória, esse programa é para abençoar os nossos irmãos. Não sei se eu rodei os áudios aqui, Dina, agora não lembro.
2: Senhor, irmã Dina, o programa está aqui, é uma bênção, irmão, tá? Que Deus abençoe os irmãos aí, tá bom? Que seja sempre você, irmão usado nas mãos de Deus, irmão Arnaldo, irmã Dina, que seja essas pessoas usadas nas mãos de Deus, tá? Que Deus abençoe muitos irmãos, tá? Uma bênção aqui na minha casa o programa, irmã.
3: Paz do Senhor, irmão Naldo, está uma bênção, está uma bênção aqui na minha casa, o programa. Eu peço um hino à escolha dos irmãos e 2 maná e oração por mim. Aqui é a Terezinha de Campo Novo.
4: Paz do Senhor, irmã Dina. Paz do Senhor, irmão Naldo. Paz do Senhor, pastor Naldo. Aqui é a irmã Maria de Fátima, Santa Rosa. Eu estou escutando o seu programa, está uma bênção de Deus. Peço um louvor aí da escolha dos irmãos. Ah, o senhor pode rodar para nós um louvor, se dá tempo.
1: Glória a Deus. Então aí é Ana Maria de Fátima. Glória a Deus. E a irmã Lair, né? A esposa do meu amigo aí, Paulo, né? Servo de Deus. Que Deus abençoe vocês. Que Deus vai todo o programa aí também para o seu esposo, para o Paulo também. E aí também para o irmão Osmar, né, meu grande amigo. Que Deus abençoe grandemente vocês, né? Ô, glória, 1.000 cairá ao teu lado, 10.000 à tua direita, mas tu não serás atingido. Ô, louvado seja o nome santo de Jesus. Cristo é o dono do programa. Amém? Louvado seja o nome santo de Jesus. Que maravilha, né? Ô, glória! Vamos mandar, então, pedir um louvor à minha escolha. Vai um louvor lá, então, do Jair Pires para os nossos irmãos pedir da escolha.

0: Vai todos os louvores, todos os programas, todo programa pro meu cunhado,
1: não te importa,
0: Alfonso e assim, lá no campo da aviação. Eu sei que eles escutam a Rádio Renascer, né?
1: Coragem,
0: então, por uma, são abençoador também do programa Coragem. Falando com Deus, abençoador, semeando no céu,
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0: né?
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0: Que Deus abençoe, irmão Alfonso e a irmã Si. Que Deus abençoe vocês grandemente. Bem-aventurados são aqueles que semeiam no céu, né? Ô glória, louvado seja Deus. Ô santo é o nome do Senhor. Ô glória.

0: Paz do Senhor, sua Neuza de Chapecó. É, estado de Santa Catarina. Alô, Chapecó, estado de Santa Catarina. Estamos escutando o programa Entre Família. Vai todo o programa para os nossos irmãos aí de Chapecó. A irmã Neuza, que estão escutando Entre Família. Ô, glória! Bênção pura de Deus, maravilha! Ô, glória! É bênção pura de Deus, né, meus amados irmãos?
1: Hoje tudo é alegria.
0: Vai toda a programação para a live espiritual dos nossos irmãos. Que bênção, né? Ô, glória! Se Deus é por nós, quem

Eu também estou me preparando para ir morar em Sião. Você está se preparando, meu irmão? Oh, olha, oh, santo nome do Senhor, que maravilha! Eu fico muito feliz, irmão, porque lá eu vou conhecer todos

meus irmãos. Nós vamos ser conhecidos, vamos andar junto. A Bíblia diz, Jesus diz que Ele vai trazer aqueles que já dormiram em Cristo, vai trazer junto com nós. Nós vamos abraçar, não mais como corpo físico, carnal, mas como espiritual, né? Oh, glória! Menos um pouco que os anjos, que nós vamos ser um pouco menos que os anjos, com certeza, né, irmãos? Porque os anjos são seres criados por Deus, e nós também somos criados por Deus, mas porém da carne. Os anjos são espirituais. Oh, glória! Maravilha de Deus! Santo é o nome do Senhor!

Oh, maravilha de Deus! Santo é o nome do Senhor. Estamos sentindo a glória, a presença do Espírito Santo nesta manhã. Oh, glória!

0: escultura. Eu tinha muitas imagens de esculturas. É, a minha mãe tinha muitas imagens, mas é orando por ela muitos anos. Já descansou no Senhor, minha mãe. Ô, glória, um dia eu cheguei lá, depois de mais de 10 anos de oração, ela disse, agora eu me converti a Cristo, agora eu tenho Jesus. Pode tirar todas as imagens, quebra, queima, faz o que quiser. Não, imagem não faz nada, são feitas por mão de homem. O Espírito Santo, Jesus, ninguém pode fazer, ele é vivo, ele é eficaz. Ele está à direita do Pai Todo-Poderoso, intercedendo por nós. Quem serve a Deus não adora imagens, irmãos. Imagens são feitas por mãos de homens. Eu sirvo um Cristo vivo, um Jesus que nós sentimos Ele pertinho de nós. Quando nós oramos, Ele atende nós, né, meus amados irmãos? Não adianta você gritar, né? Glória a Deus. São os meus 450 profetas de Baal, né? E Elias, né? Desafiou, né? Oh, glória, até meio-dia não veio fogo nenhum. Oh, quando Elias clamou, diz a Bíblia que o fogo desceu, né? Elias disse, agora chega, vocês já clamaram até meio-dia e nada aconteceu, os profetas de Baal, para as imagens, né? Oh, glória, Elias disse uma palavra, Jesus, manda fogo e que lamba, até a água, mandou colocar água em roda, tinha uma caieira, né? Mandou colocar, fazer um poço, um buraco e colocou água lá, encheu de água, lamba, canta, esse é o Deus que eu sirvo. Se agora chega os filisteus, né? Os escribas, né? E eles clamando, se cortavam, né? Tem pessoas que se cortam para fazer sacrifício. Não precisa, Jesus já fez o sacrifício na cruz do Calvário por mim e por ti. Ele já morreu na cruz do Calvário. Só basta nós aceitar Ele como Salvador, seguir os seus caminhos. Ô, glória, com honestidade, né? Oferecer sacrifícios de jejum a Ele, santificação. Ô, glória, para nós ser mais abençoados por Deus. Isso sim, né? Ô, glória, mas não precisa nós fazer sacrifícios, aí se cortar, né? Se machucar, né? Ô, Deus da glória, ô, santo é o nome, porque Jesus já fez por nós. Pensa, pura de Deus. Eu não sei se eu já rodei esse áudio aqui do nosso irmão, nosso irmão Paulo, vamos ver aqui, do nosso irmão Ivanir.
1: Imagina. Abraço para vocês aí, tudo de bom aí, um louvor para nós aí com Chiquiná, sem ter saída. Agradecer para todos os ouvintes nesta manhã.

Maravilha de Deus, ô glória, que bênção pura de Deus, né, meus queridos e amados irmãos? Bênção bem abençoada por Deus. Louvado seja o nome santo de Jesus. Deus é Deus, maravilhoso, né? Não achei aquele louvor que o irmão pediu aí com a dupla Chiquená. Mas temos outro aqui, foi ele. Glória a Deus, temos mais aqui, temos mais áudio, né, meus amados irmãos? E nós vamos, então, rodar aí, né, vamos ver. Muito obrigado, depois eu vou rodar aquele, irmão. Vou rodar um louvor do Chiquená aí, pedido nosso pastor Ivanir. Bom, temos mais mensagem aqui, diz assim: paz do Senhor, estamos na escuta, um maná aqui em Erval Seco. Tá uma bênção o programa, a programação. Um louvor, Gelso Melo. Vale a pena ser fiel. Acredito que é assim. Glória a Deus. Gelso Melo. Alô, Erval Seco. Glória a Deus. É. A irmã Zeni, da Liderval Seco. Vou pedir para minha esposa me ajudar, para mim não esquecer aí. Ver se achemos o Gelso Melo, né? Vale a pena ser fiel. Vou pedir para ela, porque não escrevi aqui. E vamos ver se achemos. Vou pedir para ela me ajudar, para me lembrar. Vamos ler então, Maná. Confiai no Senhor perpetuamente, porque o Senhor Deus é uma rocha eterna e inabalável. Oh, glória! Bendito seja Deus, Isaías 26, versículo 4. Viu, irmã? É para a irmã confiar no Senhor eternamente, irmã. Zeni aí, muito obrigado, bênção pura de Deus. Que maravilha, né? Oh, glória! Temos aqui mais mensagem. É o nosso tomador de chimarrão aí, sempre manda uma cuia de chimarrão. Glória a Deus, aleluia. Eu quase assustei ele, eu disse que ia ficar uma semana lá com a minha esposa, tomando esse chimarrão e comendo churrasco, né? Eu disse que até no café tem que ter churrasco, né? Oh, glória! Vivaldino, amigo de muito tempo, ajuda. Nosso irmão, não sei se ele é pastor ou evangelista, mas evangelista tenho certeza que ele é. Deus abençoe aí o nosso irmão Vivaldino, né? Esposo da Chica. Ele lutou muito, é um grande lutador, né, de Cristo. A pessoa que serve a Deus, ele luta, né? Luta confiando em Deus, né? É, a irmã Chica estava muito doente, nós oramos por ela, né? Orávamos aqui os domingos também, santificação, né? Até agora, né? Oh, glória! Ela manda, canta! E Deus estendeu a mão pela serva dele, né? Oh, é isso que Deus faz, irmão. Sempre é bom a pessoa contar, dar seu testemunho, né? Abrir a boca, né? Conheço bem o servo de Deus que não precisa de microfone para falar, né? O Vivaldino Arruda, né? Ele trabalha há muitos anos, não sei se já não se aposentou, trabalha nos bancos, né? Ele cuida o capim, o dinheiro, né? Há muitos anos, né?

0: Vivaldino, é guarda, né? Diz assim: paz do Senhor, pastor Arnaldo. Estamos ouvindo o programa. Tá uma benção todos os hinos para nós ouvir. Ô, glória, vai todos os hinos para ti ouvir aí, irmão Vivaldino. Ô, bênção de Deus, maravilha. Esse programa é alegre. Sabe por quê? Porque esse programa tem Jesus. O dono desse programa é o meu mestre amado. Aquele que derramou sangue na cruz do Calvário, que eu não conhecia. Mas depois que conheci, né? Glória a Deus, com grande lutas, muitas vezes, lutas, lágrimas, né? Mas adorando a Deus, servindo a Deus, né? Glória a Deus, temos mais aqui mensagem, né? Ô, glória! Nossa, bênção pura de Deus, maravilha de Deus, né? Não sei se eu já rodei esse áudio, vamos ver.
1: 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Y estoy mal, mi hermano. Hoy amanecí bastante mal, muy débil, no puedo andar. Y solo Dios puede curarme, mi Dios. Porque Él es mi pastor y nada me faltará. Él siempre está conmigo, mi Señor. Que sea, me pueden mandar un maná si es posible. Que estoy escuchando, mi hermano. Oh, gloria a Dios. Amén.
0: Oh, glória, manda, canta, Rabanaste. A serva de Deus está pedindo oração agora. Irmã, eu não conheço a irmã, mas Jesus, meu Jesus sabe o endereço da sua casa. Se a sua casa tem número, Ele sabe o número da sua casa. Ele sabe o lugar aonde a serva de Deus está morando. Está morando, a sua morada eterna é no céu, irmão. A minha morada, todos nós, né? Aqui nós temos apenas de passagem, né? Vou convidar minha esposa agora, nós vamos orar agora, irmão. Pela serva de Deus. Vamos ver que hora é agora. Falta 17 minutos, mas eu senti já de orar. Depois nós vamos fazer uma oração por todos os pedidos. Mas nós vamos orar agora, especialmente, então, pela serva de Deus, né? Depois nós vamos orar por todos os pedidos. Irmã, a senhora confia. Não sei se a irmã pode se ajoelhar, se arrodiar. Não sei como é que diz ali em castelhano. É, glória a Deus. A irmã pode colocar as suas rodilhas no chão, ou no soalho, no piso, né? Agora, irmã, não precisa também, pode estar sentada ou de pé, ou pode estar deitada, se a irmã não pode. A maneira, como a irmã tiver, nós vamos orar, convidei minha esposa para passar aqui, nós vamos fazer uma oração especial agora pela serva de Deus. Confia, irmã, a irmã está muito doente, está muito enferma. Mas essa enfermidade, em nome de Jesus, vai embora. Depois que nós findamos o programa, nós se ajoelhamos de novo com a minha esposa e devemos todos os pedidos de oração, irmão. E continuamos durante a semana, né? Glória a Deus, orando. Nós vamos orar agora. Deus a glória. Vou convidar a minha esposa, ela está aqui já junto. Ô, glória. Querido Jesus, o Senhor escutou. Anda, manda, santo. Ô, glória, o Senhor escutou o pedido dessa irmã, Jesus. O Senhor escutou, Jesus. Quando os irmãos pedem oração, pedem, faz o seu pedido, Jesus é que escuta primeiro, Pai. Visita ela agora. Eu não sei se essa irmã... Ô, glória, se ela é batizada, com certeza. Se ela é batizada nas águas, no Espírito Santo, Jesus. Se ela não é batizada, batiza ela com o teu Espírito Santo, Pai. Que ela possa provar esse Espírito Santo, Ramanda, canta, Ramanaste. Este grande companheiro, Pai, de todas as horas. Que esta serva de Deus agora receba esta cura, Pai. E que ela venha dar o testemunho para a honra e glória de Jesus, para que outras pessoas que precisam, Pai, creiam no Senhor Jesus. Tudo é possível aquele que crê, Jesus. Glória! Cura ela agora, Jesus. O Senhor derramou sangue na cruz do Calvário para trazer a libertação, para trazer a cura, Pai. Aqueles que creem, Jesus, dá vitória à tua servinha, Pai. Agora, Jesus, que ela precisa, Pai, de saúde, Pai. Ela precisa, Pai, de saúde. Remanda. Agora. Em nome de Jesus, Pai. Sai agora a enfermidade da vida da irmã. Em nome de Jesus. Dá vitória, Jesus, para tua serva. Dá vitória, Pai. Jesus da glória. Em nome de Jesus, Pai. Queima toda a enfermidade na vida da tua serva, Pai. E eu quero ouvir, Jesus, esta serva de Deus dando um testemunho, falando daquilo que Deus fez na vida dela, Pai. Abençoando, se ela precisa, Pai, espiritual e financeiro, vem abençoar a tua servinha, Pai. Deus, não deixa faltar nada a tua serva, Pai. Glória, Lamanda, canta, Ramanaste. Em nome de Jesus. Amém e amém. Que Deus abençoe a serva de Deus. Confia. Os que confiam no Senhor são como um monte de Sião que não se abala. Vamos rodar mais um áudio.
2: Senhor, irmão Arnaldo. Estamos escutando o seu programa aqui em Lajeado. É uma benção. Seu programa no nosso lar. É uma beleza, irmão. É uma benção, irmão. Continua sempre assim. Essas palavras tão maravilhosas. E peça um maná para nós aí.
0: Glória, banda, canta, alô. É em Lajeados, parece que não é, meus amados. Que Deus abençoe esse servo dele. Grandemente, irmão. Jesus é com vocês aí. Glória, dentro do lar e da casa de vocês. Santo é o nome do Senhor. Eu sinto o amor de Cristo aqui, irmão. Eu sinto Jesus. No início do programa eu falei que Max caminhava com Jesus, ele andava com Jesus. E os nossos irmãos estão caminhando com Jesus, andando com Jesus. Glória! Que tal maná então para os nossos irmãos aí, que diz assim: confia no Senhor perpetuamente, porque o Senhor Deus é uma rocha eterna e inabalável. Glória! Isaías 26:4. Não faz muito que eu li esse versículo para alguém aqui, né, meus amados irmãos? Saiu mesmo. Tirei do meio de todos os versículos bíblicos aqui, né, meu? Então, era para ser esse aí mesmo, né? Que bênção maravilhosa, né? Glória a Deus. E mais um versículo diz: livra, meu Deus, dos maus e dos inimigos, defende-me daqueles que se levantam contra mim. Aqui o salmista Davi estava pedindo para Deus guardar eles dos inimigos, dos maus. Que bênção, né, meus amados irmãos, que Deus abençoe grandemente nossos irmãos. Glória a Deus. Estamos quase chegando ao término do programa. Já estamos aí com 11 minutos para findar o programa. Mas estamos aqui felizes e alegres, né, meus amados irmãos? Que Deus abençoe assim, então, nossos irmãos. Vamos ver aqui, alguém pediu com Gelson Melo. Vamos ver se conseguimos aqui.

0: agora a tua vida para Jesus.
1: É o Cristo verdadeiro, Ele é o caminho, a verdade, Ele é luz.
0: E como Moisés levantou a serpente no deserto, assim importa que o Filho do Homem seja levantado, para que todo aquele que nele crê não pereça, mas tenha vida eterna. Porque Deus amou o mundo de tal maneira que deu o seu Filho unigênito, para que todo aquele que nele crê não pereça, mas tenha a vida eterna. Ô glória, como Moisés levantou a serpente, glória a Deus, no deserto, assim importa que o Filho do Homem seja levantado, para que todo aquele que nele crê não pereça, mas tenha vida eterna. E Deus amou o mundo de tal maneira que enviou o seu único Filho para morrer numa cruz do Calvário. Ô glória! E hoje você tem uma grande oportunidade, ô glória, para aceitar a Cristo como teu Salvador. Deus abençoe. Jesus derramou as últimas gotas de sangue. Estamos fundando o programa. Querido Jesus, abençoe a todos nossos queridos e amados irmãos. Ouvinte, muito obrigado, Jesus, por mais este programa que foi ao ar. Abençoe a todos os pedidos de oração, Jesus querido. Todas as vidas, então, recebam a bênção de Deus, em nome de Jesus, amém. Deus abençoe a todos, volte a ouvir o programa, domingo que vem, por esta mesma emissora, neste mesmo horário assim, e agradeço a todos, em nome de Jesus.
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Vamos estar escutando aí um louvor com Daniel e Samuel, aí para todos os irmãos que estão na sintonia da programação na tarde de hoje.

Preciosa Alabanza aí que cantava em Opus Dei, aí o Trem das 12. Deus bendiga a nossos irmãos que estão em la sintonia. Aí você pode fazer sua participação através do 3755-263570. Também está o 64-3636 para você que deseja participar. Vamos a estar escuchando Eu Não Mudo para los hermanos que están ahí del otro lado escuchando la programación ahí del hermano Jair dos Reis. Dios abençoe, hermano Jair. A todos los hermanos que están en la sintonía de la programación. Filho, eu já te...

0: Preciosa alabanza, estuvimos escuchando ahí con Raquel Silva, ahí un mudo.
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nesta tarde maravilhosa, passando a toda amada audiência, com a graça e com a paz do Senhor. Quem vos saluda nesta tarde, seu irmão em Cristo, Hilário, desde Alice Alta. Estamos aqui na FM Renascer, uma vez mais, para apresentar o programa La Voz de la Bendição de Deus. Agradecido ao Senhor por esta oportunidade maravilhosa que Deus nos concede nesta tarde. A rádio um pouco fora do aire, por causa de falta de internet, de energia, mas Deus nos vai bendecir nesta tarde. Que Deus bendiga toda a amada audiência que está em sintonia de FM Renascer nesta tarde. Quero ler uma palavra muito conhecida, livro de Efésios, capítulo 5, diz a palavra do Senhor, capítulo 5 do livro de Efésios, e o versículo 14 diz, por lo qual diz, despierta tu que duerme, levanta de los muertos e te alumbrará Cristo. Mirad, pois, com diligência como andeis, não como necio, sino como sábio, aprovechando bem o tempo, porque os dias são malos, diz a palavra do Senhor. Padre Santo, Deus da glória, graças por esta oportunidade, Senhor, de estar uma vez mais aqui para falar de tus grandeza, de tu palavra, Senhor. Estamos aqui porque o Senhor nos ha puesto neste lugar para testificar de tu poder, falar de tu palavra. Jesus, nesta tarde, bendiga esta rádio, Senhor, nesta tarde, bendiga a amada audiência que está em sintonia deste programa, nesta tarde, Senhor. Visita as vidas, aquele que está angustiado, aquele que está cansado, aquele que está enfermo nesta tarde, que está desahuciado da medicina, Senhor, sem esperança. Não sei o tipo de enfermidade que tem esta pessoa que nos escuta nesta tarde, mas eu creio, Jesus, que tu tienes poder para sanar, que tu tienes poder para libertar, tocar nesta mente, nesta vida que está angustiada, Senhor, liberta nesta esta tarde, para a glória tuya, habla através do Espírito Santo, repreendendo este mal, essa angústia, esse espírito de las tinieblas que se agolpa sobre esta mente, sobre esta vida, que se ha repreendido no nome de Jesus e echado fuera. Habla, Jesus, através de las alabanzas, através de tu palavra nesta tarde, para que tu nome seja glorificado. Es que te lo pido e te agradeço, mi Deus, no nome de

0: Salmos 37, versículos do 3 ao 6, nos diz assim a palavra do Senhor: Confia no Senhor e faze o bem, habitarás na terra e verdadeiramente serás alimentado. Deleita-te também no Senhor, e ele te concederá o desejo do teu coração. Entrega o teu caminho ao Senhor, confia nele e tudo ele fará. E ele fará sobressair a tua justiça como a luz e o teu juízo como o meio-dia. Amado Pai, soberano Deus, nós te agradecemos, papai, pelo fôlego de vida que tem nos dado. Nós te agradecemos também, Senhor, pela oportunidade de estarmos aqui neste domingo, por poder apresentar este programa e por estar juntamente com a minha família. Eu te louvo e glorifico o teu nome, porque o Senhor cumpre
1: Os
0: promessas.
1: pecados foram
0: E eu te
1: perdoados,
0: agradeço.
1: foram levados sobre Jesus naquele madeiro, e nenhuma condenação há sobre nós, Pai. E nós oramos que nesta tarde o espírito contrário, o espírito do adversário, Senhor, seja repreendido pelo poder que há no sangue de Jesus, que toda a intenção de Satanás não prevaleça, Pai, que toda a opressão contra os pensamentos, contra os sentimentos, contra o coração deste homem e desta mulher não prevaleçam em nome de Jesus, mas que a graça do Senhor sustente os teus filhos, que a graça do Senhor, o poder que há no sangue de Jesus, renove a força espiritual que foi concedida a nós, o acesso que está livre para nós nos achegarmos ao trono do Pai, para buscarmos aquilo que necessitamos. Porque o Senhor está disposto a nos abençoar, o seu braço não está retraído para nos ajudar, os seus ouvidos não estão, Senhor, agravados para que não nos possa ouvir nesta tarde. E nós oramos, Senhor, que famílias sejam alcançadas pela graça do Senhor, que famílias sejam libertas pelo poder da tua palavra. Que famílias sejam restauradas em nome de Jesus, casamentos sejam restaurados, renovados, libertos do pecado da separação, libertos do pecado da separação, da desconfiança, Pai, dos falsos ídolos, da idolatria. Senhor amado, altares que estão enfraquecidos, que nesta tarde o Espírito Santo venha sondar os corações, venha confrontar o entendimento humano, Pai, e trazer à memória o quanto o Senhor busca verdadeiros adoradores que o adorem em espírito e em verdade. Amado Senhor, abençoe as famílias, Pai. Abençoe os lares, os casamentos. Tem misericórdia também dos filhos pródigos. Tem misericórdia daqueles que se afastaram do primeiro amor, daqueles que estão distantes do caminho do Senhor, mas que a sua misericórdia esteja sobre eles, que nenhum mal venha acontecer sobre a vida deles, Senhor, mas que um dia eles possam voltar, que um dia eles possam viver a palavra do Senhor, cumprindo os propósitos que o Senhor tem traçado sobre a vida dos teus filhos. Em nome de Jesus, aqueles que estão enfermos, que nesta tarde possam ser curados, em nome de Jesus, pelo poder que a na tua palavra, pelo poder que há no teu nome, Jesus. Nós confiamos e oramos ao médico dos médicos, que tem todo o poder sobre o céu e sobre a terra, e nós cremos, Pai, que o Senhor pode repreender neste momento toda a enfermidade do alto da cabeça até a planta dos pés e restaurar o vigor, restaurar a saúde, a disposição, a energia física e também o renovo espiritual, Senhor, sobre este ouvinte que está nos acompanhando. Em nome de Jesus, nós te louvamos, Pai, pela fidelidade da sua palavra, porque o Senhor cumpre aquilo que o Senhor tem prometido, o Senhor cumpre aquilo que o Senhor tem revelado, e podem passar dias, podem alguns verem como tardia a sua palavra, a sua promessa, mas para nós, filhos de Deus, nós confiamos no tempo determinado do Senhor, nós confiamos no propósito perfeito do Senhor, nós confiamos na palavra irrevogável do Senhor, nós confiamos no agir sobrenatural do teu Espírito sobre a vida de todo aquele que invocar o teu nome, que confiar na tua palavra, que confiar no agir do teu Espírito. E nós entregamos, Pai, todas as nossas preocupações, todas as nossas limitações, todas as nossas fraquezas, Pai, e pedimos que o Senhor nos use nesta uma hora de programa como um canal de bênção nesta tarde, como vasos em tuas mãos, instrumentos valorosos que glorifiquem o teu nome. Direcione os louvores, a palavra, segundo a necessidade dos corações que estão acompanhando esta emissora. Em nome de Jesus, Senhor, é o que nós pedimos e desde já te damos graças, em nome de Jesus. Amém e amém. Glória a Deus, é motivo de muita alegria estarmos aqui neste domingo, 23 de agosto, e estarmos contribuindo com esta uma hora de programa. Estaremos aqui até às 16 horas, rodando louvores que edificam a nossa alma, que fortalecem o nosso espírito, e a minha bênção estará hoje trazendo a palavra do Senhor, e nós cremos que o Senhor já tem posto no coração da minha esposa a palavra para o programa de hoje, e é motivo de alegria ter a sua sintonia, você que sentir no coração de mandar a sua mensagem, de interagir com o programa. Fique bem à vontade pela live do Facebook, pela página da rádio Renascer 91.3 FM e também pelo WhatsApp, código de área 55, número 997-9936-7828, código de área 55-999-36-7828, e nós estaremos atendendo o seu pedido com muita alegria. Primeiro louvor da seleção do programa de hoje, Confidência de Oséias de Paula.

Glórias a Deus! Queremos deixar uma saudação especial para minha madrinha, né? Meus tios, Luci Minichel e Irineu Minichel, lá em Senador Salgado Filho, estão sintonizados no programa e deixaram o seu comentário. Estamos na escuta do programa, que família querida! Também quero parabenizar meu irmão que nesta semana completa mais um ano de vida. Abraços a cada dia vivido. Parabéns, felicidade, saúde, paz, amor e ricas bênçãos de Deus e longevidade de vida. Que Deus continue abençoando sempre a sua vida. E a vida da sua família. Amo meus irmãos acima de tudo. Um abraço. Quero pedir um maná à escolha do Christian. Muito bem. Então, esta homenagem que é para o meu pai, né? Que está de aniversário quarta-feira, dia 26. É dia 26 de agosto. E nós queremos ler o maná que a minha tia tem pedido, Provérbios, capítulo 12, versículo 6. As palavras dos ímpios são emboscadas mortais, mas a fala dos justos os livrará. Glórias a Deus, que nós possamos sempre buscar o caminho da justiça, o caminho da verdade, e certamente o Senhor também nos livrará de todo o mal, de todo o tropeço. E nós queremos aqui nos associar a essa homenagem, né, ao meu pai que está completando mais um ano de vida, 69 anos. E queremos dizer que ele é uma bênção na nossa vida, que nós o amamos e eu tenho muito a agradecer por todo o árduo trabalho que ele tem feito para nos dar a criação juntamente com a minha mãe. E eu creio que a minha mãe, que está ouvindo também, estará se associando a esta homenagem, minha mãe Maide Gertz. E nós desejamos as mais ricas bênçãos da parte de Deus sobre a sua vida, Pai, que continue se esforçando na obra do Senhor, porque o nosso descanso não é aqui, o nosso descanso será junto com o Senhor Jesus Cristo. E enquanto nós temos vida, precisamos estar trabalhando para crescimento do nosso galardão que o Senhor concederá a cada um de nós segundo as nossas obras. E é muito importante nós termos este temor de estarmos fazendo com alegria e bastante esforço. E que Deus abençoe, Pai, a sua vida. São os votos aqui do seu filho, da Jaine, da Sarinha e também da minha mãe Maide, que está ouvindo o programa e o hino que eu gosto muito e eu quero dedicar para seu elevo espiritual é o louvor Asas para Voar, de Mônica e Madalena. E nós estaremos deixando para o seu elevo espiritual este lindo louvor. Que Deus abençoe o Senhor com muitos anos de vida. Vamos ouvir então este hino e depois estaremos lendo os outros comentários.

Glórias a Deus, muito bem. Queremos deixar um abraço especial para meu amigo, meu irmão em Cristo, Alessandro Venites, aqui de Santa Rosa, também para sua família, tem deixado o seu comentário e nos alegramos em saber do seu desejo, do coração e da alegria, da estima que vocês têm por nós. Que Deus abençoe a sua vida, a sua família, em nome de Jesus. Também a minha sogra Ivone Milianovic, lá na costa do Uruguai, em Doutor Maurício Cardoso, está sintonizada no programa. E meu sogro está na labuta plantando milho, mas ela está ouvindo a programação, tem deixado a sua mensagem. Boa tarde, querida família. Peço um louvor com Eliane Fernandes. Ele sabe de tudo e manda um abraço pelo aniversário do seu pai, Christian, e Deus lhe abençoe. Então, também se associando à homenagem, né, ao aniversário do meu pai. E deixamos o nosso abraço para minha sogra Ivone, meu sogro Eliseu e Milianovic, que estão ouvindo o programa. Logo mais estaremos ouvindo este hino, atendendo o seu pedido e também atendendo o pedido dos nossos queridos irmãos Hélio Soares e Júlia Soares de Novo Hamburgo. Deixaram a sua mensagem. Paz do Senhor, meus amados irmãos, estamos na escuta do programa e pedimos um louvor para nós, Hélio de Siqueira Soares e Júlia Soares de Novo Hamburgo. Um abraço para os irmãos que dificilmente perdem um programa. Deus abençoe essa família querida em nome de Jesus. E estaremos ouvindo então o louvor, Ele Sabe de Tudo, de Eliane Fernandes, deixando para o elevo espiritual do Senhor e da sua família. A minha mãe Maide também deixou seu comentário. Paz, meus queridos, peço um maná e um louvor para parabenizar meu esposo pelo seu aniversário. O maná que eu tenho tirado está em Jó, capítulo 8, versículo 7, e diz assim a palavra do Senhor: O seu começo parecerá modesto, mas o seu futuro será de grande prosperidade. Um lindo maná, que Deus abençoe a sua vida, minha mãezinha, né, e a vida do meu pai, que estão ouvindo a programação lá em Senador Salgado Filho. Nós estaremos então rodando este louvor, atendendo o pedido da minha mãe, do irmão Hélio e da minha sogra Ivone, lá de Maurício Cardoso.

Glórias a Deus, eu também quero cumprimentar a nossa amada audiência com a paz do Senhor Jesus. Que Deus abençoe a sua vida, a sua família nesta tarde, uma tarde de domingo, lindo, ensolarado, dia 23 de agosto de 2026. Que Deus abençoe a toda a audiência, você que está ouvindo através da rádio ou através do Facebook, e nós temos a certeza que você irá receber algo do céu nesta tarde, através dos louvores, através da palavra que será trazida logo mais. E eu quero rodar mais um louvor nesta tarde, Barro que Sobrou, com Jota Neto, para sua meditação e edificação.

Estaremos ouvindo mais um louvor e já estaremos passando para o momento da palavra nesta tarde. Céu, minha recompensa com Andréia Fontes, e eu já estarei trazendo a mensagem da palavra do Senhor para a sua vida.

0: glórias a Deus, a palavra que eu separei para compartilhar com os irmãos nesta tarde, com os nossos ouvintes, está em Isaías capítulo 40 e versículo de número 28, que nos diz assim: Não sabes, não ouviste que o Eterno Deus, o Senhor, o Criador dos confins da terra, nem se cansa, nem se fadiga, não há esquadrinhação do seu entendimento, dá vigor ao cansado e multiplica as forças ao que não tem nenhum vigor. Os jovens se cansarão e se fadigarão, e os jovens certamente cairão. Mas os que esperam no Senhor renovarão as suas forças e subirão com asas como águias, correrão e não se cansarão, caminharão e não se fatigarão. Esta palavra está nos falando da proteção, do cuidado sobrenatural do nosso Deus, o Criador do Universo, que criou a terra, criou o céu, criou o ser humano, criou eu, você, criou os animais, tudo, tudo, absolutamente tudo que existe ao nosso redor. Esse Deus, o Deus Criador do Universo, ele se importa com os seus filhos. A palavra de Deus nos diz que Deus, ele chama as estrelas pelo nome. Ele conhece absolutamente tudo que está na natureza. E no livro de Mateus, capítulo 6 e versículo 26, nos diz: Olhai para as aves do céu, que não semeiam, nem cegam, nem ajuntam em celeiros, e o vosso Pai Celestial as alimenta. Não tendes vós muito mais valor do que elas? No versículo 28 também nos diz: Olhai para os lírios do campo, como eles crescem, não trabalham nem fiam. E eu vos digo que nem mesmo Salomão, em toda a sua glória, se vestiu como qualquer deles. Pois se Deus assim veste a erva do campo, que hoje existe e amanhã é lançada no forno, não vos vestirá muito mais a vós, homens de pequena fé? Se Deus, ele cuida de todos os seres da sua criação, ele cuida tão bem, será que ele se esqueceria dos teus problemas? Por que você acha que um Deus tão grande, que se importa com tudo, esqueceria de você, da sua vida, das suas necessidades, meu irmão? É a pergunta que eu te faço nesta tarde. Porque o nosso Deus, ninguém consegue entender o entendimento dele. Aqui nos diz que não há esquadrinhação no seu entendimento. Significa que a sabedoria de Deus, ela não pode ser medida nem compreendida pelo ser humano. A gente não consegue entender a profundidade que é o entendimento e a sabedoria do nosso Deus, quanto ele conhece muito mais do que nós, o nosso futuro, o nosso presente. Ele conhece aquilo que nós não conhecemos, ele enxerga aquilo que nós não enxergamos. E esse Deus grande, esse Deus poderoso, ele se importa com você, ele se importa com a sua vida, com o seu choro, com as suas dores, com as suas necessidades. Não é porque ele não está agindo que ele não está vendo a tua dificuldade. Deus, ele tem um jeito certo de agir, ele tem um tempo certo de agir, e muitas vezes nós não compreendemos o agir do nosso Deus, nós não compreendemos a forma com que Deus trabalha na nossa vida, mas uma certeza nós temos que ter, que Deus, ele se importa, ele está cuidando de cada detalhe da nossa vida em todos os momentos. E aqui o versículo 30 Eu estava lendo e tentando entender este versículo, por que que ele está inserido aqui nesta passagem. E este versículo, ele nos diz assim: os jovens se cansarão e se fadigarão, e os jovens certamente cairão. Por que que será que os jovens se cansam e se fadigam? Significa, meus irmãos, que a força natural, mesmo no seu auge, mesmo no ápice da juventude, que é a idade mais, digamos, a melhor idade do ser humano, que é a juventude, o vigor da sua juventude, que a pessoa tem mais disposição, mesmo nessa fase da vida, a pessoa está sujeita a se cansar e a se fadigar, a pessoa está sujeita a cair pelas dificuldades, pelas coisas que passam na sua vida. O jovem, ele pode se cansar, ele pode se fadigar, mas o versículo 31 nos diz assim: mas os que esperam no Senhor renovarão as suas forças e subirão com asas como águias, correrão e não se cansarão, caminharão e não se fadigarão. Nos diz assim, meus irmãos, que a força natural, ela se esvai, mas a força sobrenatural, ela jamais se acaba. Por isso que os que esperam no Senhor, eles não vivem o natural, eles vivem o sobrenatural de Deus. E eu te convido nesta tarde a viver, a experimentar o sobrenatural da sua vida. Talvez a jornada normal da sua caminhada te fez cansar, te fez desanimar, as dificuldades, as lutas, talvez enfermidades te fizeram olhar para trás e dizer: meu Deus, será que vale a pena tudo isso? Será que eu vou conseguir chegar onde eu quero chegar? Mas eu te digo, meu amigo, meu irmão que está me ouvindo nesta tarde, espere em Deus, espere no sobrenatural de Deus, confie naquele que vai além da expectativa natural, confie naquele que pode te fazer viver o sobrenatural, que pode te fazer alcançar forças mesmo quando nada está bem, mesmo quando tudo está ao contrário. O nosso Deus, ele nos dá força. O Senhor, ele dá vigor ao cansado, ele multiplica as forças ao que não tem nenhum vigor. Por isso que você precisa esperar somente nele, somente nas promessas dele, somente na palavra de Deus, que é o que te faz viver o sobrenatural. A lógica humana é cansar, a lógica humana é desistir, desanimar diante das dificuldades, mas o nosso Deus, ele nos dá forças dia após dia, ele faz surgir forças onde nós não vemos mais, ou ele faz surgir portas onde não existem portas. Ele nos dá o vigor que nós precisamos para caminhar dia após dia e para levar a nossa cruz, para seguir a nossa jornada olhando para o alvo, que é Cristo, não olhando para as dificuldades, porque as lutas e as dificuldades nos fazem parar, mas o Senhor nos faz caminhar dia após dia, seguindo rumo ao alvo, rumo àquilo que Ele colocou no nosso coração, rumo os propósitos que o Senhor traçou para a nossa vida. Então eu te convido nesta tarde a esperar somente no Senhor, para que você possa ter as suas forças renovadas, para que você possa subir com asas como águia, correr e não se cansar, caminhar e não se fadigar, porque você está firmado naquele que não se cansa, naquele que não se fadiga, naquele que não desanima nunca. Precisamos encerrar este programa. Senhor Deus, amado Pai, nós te agradecemos, Senhor, por este momento em que estivemos aqui falando da Tua Palavra, falando um pouquinho, Senhor, daquilo que o Senhor nos ensinou. Eu sei que muitas pessoas que estão me ouvindo talvez cansaram na caminhada, talvez estão desanimados diante das lutas, diante das dificuldades, de tudo que tem se levantado contra a sua vida, contra a sua família, talvez enfermidades, talvez dificuldades no trabalho, eu não sei o que está acontecendo, mas eu sei que o Senhor conhece, o Senhor se importa com os teus filhos, o Senhor se importa com as dificuldades, o Senhor se importa com aquilo que ninguém vê, que talvez ele tenha falado somente contigo, de joelhos dobrados em oração, e nós sabemos que o Senhor age no tempo certo, por isso eu venho te pedir, Senhor, venha agir na vida dos teus filhos, venha mudar essa situação, venha abrir essa porta que está fechada, trazer saúde àqueles que estão enfermos, clamando por ti, pois nós sabemos que o Senhor é um Deus que ainda faz milagres no nosso meio, que ainda opera maravilhas em nosso meio, e nós cremos na tua força e no teu poder, em nome de Jesus. Amém e amém. Meus irmãos, foi um prazer estar aqui nesta uma hora de programação. Se Deus quiser, nós estaremos retornando no próximo domingo com mais um programa Sementes da Fé. Estaremos rodando agora o último louvor de encerramento. E você que está me ouvindo, guarde esta palavra no seu coração, confie, creia no sobrenatural e tenha certeza que Deus vai agir na sua vida, Deus vai renovar as tuas forças, mas as nossas lutas, as nossas batalhas, nós venceremos de joelhos, assim como diz esse louvor. Fique com este último louvor para a sua meditação e voltaremos no próximo domingo com mais um programa Sementes da Fé. Fiquem todos na paz do Senhor Jesus.
1: Grita bem alto assim comigo:
2: eu
1: não vou parar de orar. Deus está dizendo para alguém aqui: volte a orar pela tua família.

Já vamos aí estar preparando mais um precioso louvor para compartilhar juntamente com todos os irmãos que estão aí escutando.

0: Preciosa alabanza estuvimos escuchando ahí con Iván Luis en la tarde de hoy. Tenemos ahí participación a través de audio. Vamos a estar dando a conocer.
1: Hermano, yo peço un hino de ahí. Última ovelha perdida. 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
0: Deus abençoe aí o irmão que está aí na sintonia, o irmão esteve ligando aí, nós não alcançamos a atender a tempo. Deus abençoe o irmão Ari, aí que está na sintonia, esteve pedindo um precioso louvor também. Vamos escutar aí mais um louvor dedicado a nossos irmãos que estão na sintonia.

Estuvimos ahí escuchando la alabanza Un Médico dos Médicos, aí com Ivan Luiz. Deus abençoe nossos irmãos. Dice pasa hermana Cristina, estou na sintonia, peço hino a sua escolha. Deus abençoe irmão Fernando Lopes, que está aí na sintonia. Já vamos preparar.

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17 horas e 5 minutos, paz do Senhor a todos os ouvintes da Rede Renascer 91.3. Queremos saudar a cada um dos ouvintes com a paz do Senhor. Uma boa tarde para você que está do outro lado na sintonia da Rede Renascer. E desse espaço, estamos aqui adentrando num espaço livre, das 17 horas. Que Deus possa abençoar os irmãos, ouvintes, brasileiro, argentino, paraguai, uruguai, diferentes países que estão na sintonia, aqueles que estão através da FM, através também do aplicativo, da página. Uma boa tarde, uma boa sintonia. E estaremos aqui durante os próximos instantes, estaremos aqui compartilhando belos louvor juntamente com você que está na sintonia da Rádio Renascer. É hoje dia 23 de agosto. Que Deus possa abençoar cada um, e nós queremos aqui ler uma palavra. Tiramos aqui o maná bíblico, e com esse maná nós queremos aqui dar início na programação. Em seguida estaremos passando os contatos, os telefones, para você que deseja se comunicar, deseja participar. Você vai poder aí nos ajudar durante esse momento que estaremos aqui compartilhando a programação.

0: 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Jeremias 29, verso 12.
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0: Com essa palavra nós queremos aqui dar início e desde já estaremos deixando disponível os telefones, os contatos aqui da Rede Renascer para os irmãos que estão na sintonia e desejam participar.
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0: telefone brasileiro aqui para ligação, os irmãos podem estar ligando por chamada normal, por ligação, através do 999-56-3916, 999-56-3916 para você se comunicar aqui nesse espaço. Estaremos aqui passando aí a tua mensagem, a tua participação.

Também nós temos o WhatsApp argentino da FM Renascer, onde os irmãos também podem participar através do 64-3636, 64-3636, WhatsApp argentino para os irmãos também estarem participando, se comunicando. Tudo eu devo ao meu Senhor. E também temos o WhatsApp brasileiro, que é o 999-10-1707, 999-10-1707, o WhatsApp brasileiro aqui da FM Renascer. Muito bem, então aí você pode estar se comunicando, participando. E desde já nós queremos aqui dar início na parte musical aqui da programação. Hoje vamos ir até 18h50, não vamos ir até mais tarde, nós sempre entramos às 6 em diante, mas hoje devido também a compromisso aí, hoje temos um culto especial, então nós vamos adiantar um pouco aqui o espaço que nós... sempre estamos compartilhando juntamente com você que está do outro lado na sintonia da FM Renascer 91.3. E vamos em frente ouvindo o precioso louvor no teu rádio.

0: Muito bem, precioso louvor que ouvimos aí cantado pela família Donizete. É para nossa meditação nesse entardecer. Já são 17 horas e 16 minutos. Deus abençoe os irmãos que estão aí na companhia da rádio, juntamente com a sua família, já se preparando para o culto. Aqueles que estão aí trabalhando também lá na chácara, no interior, sabemos que a FM Renascer, ela alcança aí diversos municípios, diversas regiões, irmãos que estão lá no interior, na chácara, trabalhando com a bicharada e na sintonia da Rádio Renascer.
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0: Aqueles irmãos que trabalham no tambo de leite e outros ramos também, né? Que Deus abençoe a tua vida, um bom trabalho, uma boa sintonia. Aqui na FM Renascer 91.3. ...64, 36, 36, em seguida nós vamos começar da leitura nas participação, ou 999-10-1707, ou também através aqui do 999-56-39-16.

Muito bem, ouvimos aí, estamos ouvindo Luiz Lamarque cantando no Livro da Vida. Deus abençoe a Railina Companhia na linha Planalto. Queremos aí deixar nossa saudação para os ouvintes da linha Planalto que estão na companhia também da FM Renascer.

0: passagem que nos fala de um pastor que apacentava um rebanho com carinho e muito amor. Sem ovelhas no aprisco, o pastor apacentava todos os dias com cuidado as ovelhinhas.
1: Vamos começar já a ler aqui as participações dos irmãos que estão na companhia da rádio. Paz do Senhor Jesus, irmão João Júnior, estamos na sintonia. Estamos começando a lida, tá? Uma bênção, peço um louvor, leite de onça. Deus abençoe, irmã Elisa, irmã Cláudia, é lá de Sede Nova, Caçador, né? Interior de Sede Nova. Obrigado, irmã Elias, irmã Cláudia, a família que estão aí na companhia também, Caçador. Bom trabalho, já estão começando aí a lida, E vamos em seguida preparar o hino que pediu aqui o nosso irmão, o Leite de Onça. Obrigado pela sintonia, obrigado pela participação.
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1: Que Deus abençoe os irmãos então que estão na companhia da FM Renascer, os irmãos que estão participando aqui, nos ajudando.
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1: Nos dias também aqui a seguinte mensagem: paz o Senhor, irmão, passo o hino, estou escutando a irmã Elida. A minha irmã Elida, também na companhia do programa.
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3: Paz do Senhor, irmão João Júnior, estamos aí na sintonia da Rádio Renascer, estamos voltando para casa, bem curto, abençoado aí. Tivemos hoje à tarde na torta queimada. Perto de 25 de maio, estamos regressando para casa. Estamos aí regressando para a noite, está no quilômetro 9, num curso maravilhoso também com os irmãos. Faça um louvor aí para nossa meditação, pode ser aí com o mineiro e mineirinho, o catinho de teia, a nossa meditação aí.
1: Deus abençoe o nosso irmão Alberto Batista, na companhia do programa. Obrigado, irmão Alberto, regressando aí do culto e levando aí a programação de carona, levando nós junto, né?
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1: Que Deus possa abençoar os irmãos aí, a família Batista, os irmãos que estão na companhia da programação. E vamos em frente, vamos preparar aí os louvor através aqui da 91.3 AFM Renascer. Vamos em frente, 17h23. Coloca volume no teu rádio e canta junto aí com Adilson Silva.

Muito bem, ouvimos aí esse precioso louvor que pediu o irmão Elias, os irmãos lá de Cidade Nova, o Leite de Onça, cantou aí a Dilson Silva. 17:27. Deus abençoe, irmão Paulo Aguiar, na companhia também, mandou aí uma mensagem. São Paulo, lá de São José, uma boa tarde para vocês aí, de São José também, que estão na companhia da programação. E os irmãos aí podem seguir se comunicando, nos dizer como está chegando o som aí da Rádio Renascer na tua casa, como está chegando a transmissão aí, através da FM, através do aplicativo. Sabemos que o estúdio aí da Rádio Renascer está aí novo, o endereço agora está aí no mais alto, né? Está no quilômetro 3, bem perto aí do povo, Deus Soberbo. Quilômetro 3, ruta 13, Eu Soberbio, onde está o estúdio agora da FM Renascer, né? E está... semana passada aí muitos irmãos estavam com dificuldade para sintonizar, mas já chegou, tinha aí queimado um equipamento aí, mas já chegou o equipamento, já está instalado e creio que já melhorou bastante a sintonia da FM Renascer, que agora está aí no quilômetro 3, ruta 13, Eu Soberbio. E nós também, o estúdio aqui, nós estamos em novo endereço, então é tudo novo, até que se ajeite aí, mas dá para escutar, dá para entender, né?

Muito bem, precioso louvor que ouvimos aí cantado por Daniel e Samuel, pastorzinho. Seguimos em frente aqui, levando belos louvor, mensagem cantada até o teu lar, através aqui da FM Renascer 91.3. Deus abençoe os irmãos aí do Alto Uruguai, os irmãos de Tiradentes, Esperança, Padre Gonzales, Três Passos, Derrubadas, Tenente Portela, também os irmãos aí de Vista Gaúcha, Barra do Guarita. Também os irmãos aí do Braga, Miraguaí, Redentora, Coronel Bicaco. Também os irmãos aí de Santo Augusto, Inhacorá, Chiapeta, Alegria, Independência, 3 de Maio, Boa Vista, São José, também Nova Candelária, Criciúma, Humaitá, Sede Nova. Deus abençoe também os irmãos aí de Horizontina, Dr. Maurício Cardoso. Também os irmãos aí de Tucunduva, Tuparandi, Santo Cristo, Porto Mauá, Santa Rosa, Giruá, Senador Salgado Filho, também na companhia. Também os irmãos aí de os irmãos de Alecrim, Cerro Largo, também tem um irmão que sempre participa aí de Cerro Largo, irmão Jair. Tá na sintonia, irmão Jair, dá uma glória. Os irmãos aí de Cerro Largo. Também los hermanos argentinos, que sintonizam FM Renascer em diferentes colônias picadas, onde tem um rádio aí ligado, no dial da 91.3, bendiciones.

0: E esse é um espaço livre aqui na FM Renascer, das 17 às 18 horas. Espaço livre é que está disponível para aquele irmão, aquela irmã que deseja colocar aí uma programação aqui na Rádio Renascer. É um bom horário, é das 17 às 18. Pode apresentar aí via internet, pode chegar até o estúdio. Então, um bom horário é das 17 às 18 horas, que está disponível aí para o irmão, a irmã que deseja anunciar, né, a palavra do Senhor através aqui das ondas radial da FM Renascer. Então, esse horário de domingo das 17 às 18 horas. Também temos horário aí dia de semana, quinta-feira. Quinta-feira temos um horário vago na parte da manhã, das 8 às 9 da manhã, tá vago aí o horário. Então, dia de quinta-feira, das 8 às 9 da manhã, também tá disponível.
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0: E também na quinta mesmo, também tem disponível das 11, das 11 ao meio-dia, das 11 às 12, também tem aí mais um horário. Então temos 2 horas vago aí na quinta-feira, de manhã, das 8 às 9 da manhã, e depois das 11 às 12 horas na quinta-feira também temos aí um espaço livre aqui na Rede Renascer.

0: absurdo.
1: É, então, os irmãos que queiram aí levar a programação ao ar aqui, é só se comunicar aí na Rádio Renascer, juntamente com os irmãos, juntamente com a direção da rádio, e você vai poder transmitir a programação.

0: Deus abençoe também. Está aí na companhia, irmão Arno aí de Santa Rosa. Deus te abençoe, irmão Arno, que está ligado aí na FM Renascer também, Santa Rosa.
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0: E seguimos aqui, 64-36-36, WhatsApp, ou 999-10-1707, ou também 999-56-39-16.

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1: Muito bem, ouvimos aí esse louvor cantado por Dinamite Barros, julgado pela aparência.

0: Vamos aqui lendo também mais participação. Diz a paz do Senhor. Pastor, nós estamos na escuta aqui em Capela, São Paulo, São Luís Gonzaga, RS, Antônio e minha esposa, a Darlice, minhas filhas, a Tiele e Antonelli. Está uma bênção, uma programação.
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0: Obrigado ao nosso irmão aí de Capela São Paulo, São Luís Gonzaga, na companhia. Obrigado pela participação aí, os irmãos de São Luís Gonzaga, Brasil, né?

Deus abençoe também, irmão Osvaldo, irmã Terezinha, aí do Rincão Loureiro, em Acorá. Grande abraço para vocês, com certeza estão aí na companhia também, em, no interior, né, Rincão Loureiro. Deus abençoe também os irmãos aí de Esquina Grape, Alegria, Esquina Levisque. Também os irmãos aí de Esquina que

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0: Seguimos aí com a programação através aqui da Rede Renascer, já sendo 17h47, a hora certa para você, irmão, irmã, que está aí na sintonia, se preparando para ir para o culto, tem um bom culto, e que você venha se alegrar na presença do Senhor Jesus. Também quero saudar nessa tarde o nosso irmão João, a irmã Irene, lá do Rincão Melgarejo, Salgado Filho. Estão na companhia também, obrigado pela sintonia, irmão João, irmã Irene. Vocês aí do Rincão Melgarejo.

Muito bem, aí ouvimos esse louvor cantado por Marcos Soares, Filho do Homem. Que Deus possa abençoar os irmãos que estão aí na companhia da FM Renascer e aqui da programação, através aqui desse espaço que estamos compartilhando. Vamos ouvir mais um hino aqui de Dinamite Barros para a tua meditação, alma cansada.

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Muito bem, precioso louvor que ouvimos aí. É Alma Cansada, louvor que é bastante conhecido dos irmãos, e podem se alegrar escutando um louvor que edifica, que fala com a minha vida e com a tua vida. É Alma Cansada. Vamos em frente, agradecendo os irmãos que estão na sintonia, os irmãos que estão participando, que estão aí ouvindo a FM Renascer. Já sendo 17 horas e 55 minutos.

Ai, o hino por Daniel e Samuel bate na porta, Cristina Nol. Amém, irmã Cristina, obrigado pela participação, pedindo o hino bate na porta. Vamos estar preparando em seguida essa hermosa alavança, como diz, né, para nós estarmos ouvindo aqui, atendendo o pedido dos irmãos que estão se comunicando. Nos separa um minuto, um minuto nos separa das 18 horas. Que Deus possa abençoar os irmãos que estão aí na companhia da Rede Renascer, através da FM, através do rádio, também através aí dos aplicativos, da página. Uma boa sintonia para você, uma ótima semana, é começo de semana, mais uma jornada aí que começa de trabalho. Que Deus te dê uma semana abençoada e que Ele venha te aguardar por onde você passar. Que Deus venha alcançar a vitória, o livramento para a tua vida. Vamos em frente aqui com louvor. Vamos ouvir um hino agora em espanhol. Um hino em espanhol para os irmãos argentinos que gostam de hino em espanhol, né? Vamos estar rodando aqui.

Muito bem, precioso louvor que ouvimos aí com os irmãos Pires. A irmã Pires cantou esses dois louvor para nossa meditação. Seguimos em frente, agradecendo os irmãos que estão participando, estão na companhia do programa.

0: Hernanges aqui, paz do Senhor.
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0: Paz de Deus, minha irmã, no te escuto, pido maná, sou Adão Ferreira. Amém, irmão Adão Ferreira, de 25 de maio, na companhia do programa. Diz o maná aqui, irmão Adão. Porventura as consolações de Deus se te são pequenas? Uma pergunta aí, irmão Adão. Diz também, tô te ouvindo, passo louvor, fale a verdade por Marcos e Mateus. A irmã Mariela, Deus abençoe Mariela.

Vamos aí então ouvir o louvor Já Fale a Verdade, e depois nós seguimos juntamente com os ouvintes, e você pode seguir participando. Vamos ficar hoje até 6:50, depois hoje nós temos aí um culto especial, e vamos se ausentar, mas vai ficar aí a rádio com louvor, com pregação. E logo mais aí vem o pastor Brasil da Mota juntamente com você para levar ao ar a programação. Então aí a rádio não para, vai em frente.

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1: Muito bem, ouvimos aí Chico Duarte. Para os irmãos que gostam de hino aí de gaita, de Chico Duarte, você pode ouvir seu louvor nessa tarde de hoje. Vamos em frente aqui com a programação, através aqui da 91.3.

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1: Muito bem, estamos ouvindo aqui esse hino que é um testemunho, é do cantor Estevão.
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1: Vamos aí, já ouvi também mais algumas participações e depois nós seguimos aí com a programação.
2: A paz do Senhor, pastor, eu estou escutando a palavra, eu gosto muito da palavra do Senhor, a palavra de Deus fortalece, e eu também gosto muito dos louvores do Chico Duarte. Esses dias eu pedi, daí tinha muitos louvores, gostei muito. Ele também louva a verdade. Assim eu gosto. A palavra tem que ser dita, a verdade. Que Deus abençoe, pastor. Deus abençoe.
1: Obrigado pela participação, irmã Cléria. A irmã Cléria é de Manchinha, interior, de 3 de maio. Que Deus abençoe a Cléria, a sua família, que está também nos acompanhando nessa tarde de hoje. Temos aqui mais um áudio.
3: Paz do Senhor, meus irmãos. Estou escutando a programação. Olha, gostava de escutar um hino com Assis Brasil, o crente cor ajoelhado, Fanny Nardes.
1: Deus abençoe o nosso irmão Fanny Nardes na companhia também do programa. Obrigado pela sua participação. É um fiel ouvinte. Volte e meia aí nós escutemos o irmão participar aqui nas programação da FM Renascer. É 18 horas e 24 minutos e nós queremos já ouvi louvor, e logo mais estaremos seguindo, ouvindo palavra aqui pela Rede Renascer. Estaremos aí logo mais, a partir das 19 horas. Você vai ficar na companhia de uma abençoada pregação, uma abençoada prédica, aí onde vai estar trazendo o pastor Pablo Rocha uma mensagem para tua edificação aí em seguida aqui na FM Renascer. Música.

Muito bem, aí ouvimos uma saudação aí pelo Eliabe, amém, sai bem declarado, então que Deus possa abençoar cada um dos ouvintes. Sabemos que também tem irmãos aí que sempre estão na companhia aqui da programação e sempre estão também se comunicando, é uma bênção nós saber que vocês estão do outro lado, na sintonia da FM Renascer.

Muito bem, então ouvimos aí esse louvor, atendendo o pedido do nosso irmão que pediu o hino crente que ora ajoelhado. Também a irmã Terezinha Benetti nos diz a paz de Deus. Irmão, estamos na escuta desse programa maravilhoso. Abençoada semana a todos, Deus abençoe sempre, amém. A irmã Terezinha, irmão Artêmio, os irmãos aí de Santa Rosa, bairro Cruzeiro, estão aí também na companhia participando.

Gelson Melo cantou Apenas Servo para a nossa meditação, 18 horas e 37 minutos. É 18h37 a hora para você que está na sintonia da rádio. Deus abençoe os irmãos que estão aí na companhia.

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1: Tem um louvor que eu escutei aqui por primeira vez e quero compartilhar com vocês, que canta Alan e Alex. Vai cantar aí essa letra. Vamos ouvir aí, se você gostar, você vai pedir aqui na rádio. É Alan e Alex, pista número 2. É Alan e Alex, canta aí no teu rádio.

0: 18:46.
1: Visão divina. Outro dia entrei numa loja, vi um anjo por trás do balcão. Maravilhado com aquela visão divina, perguntei-lhe: Anjo do Senhor, o que vendes? Ele respondeu-me: Todos os dons de Deus. Custam muito caro? Perguntei. Não é tudo de graça, é só escolher, respondeu. Contemplei então a loja, vi jarros e vidros de fé, pacotes de esperança, caixinhas de salvação e sabedoria. Tomei coragem e pedi: Por favor, embrulhe para mim muito amor de Deus, todo o perdão dele. Um punhado de fé, bastante felicidade e salvação eterna para mim e para toda a minha família. O anjo do Senhor anotou meu pedido, separou os itens e acondicionou tudo num pequeno embrulho que cabia na palma da minha mão. Surpreso, perguntei-lhe: Como é possível caber tudo isso aqui nesse pacotinho? O anjo do Senhor respondeu-me sorrindo: Na loja de Deus, não vendemos frutos, apenas sementes. Cinco minutos após chegar no céu. Pode ser no momento ou após um tempo de espera, mas estarei diante do meu Senhor. Então, no instante, todas as coisas serão vistas por nova perspectiva. De repente, as coisas que achei ser importantes, as tarefas de amanhã, os planos da igreja, meu sucesso ou fracasso em agradar os que me cercam, essas coisas não terão a menor importância. E as coisas às quais dei pouca atenção, falar de Cristo ao vizinho, o momento de fervente oração, a confissão e o abandono do pecado, serão reais. No céu desejarei de todo o coração poder ter de novo um milésimo do tempo que deixei escapar-me entre os dedos, poder retirar todas aquelas incontáveis conversas que poderiam ter glorificado meu Senhor, mas não o fizeram. Cinco minutos após eu chegar no céu, creio que desejarei de todo o coração ter sido mais fiel para ler a palavra de Deus e esperar nele em oração, e que pudesse tê-lo conhecido enquanto ainda estava na terra, da forma como ele desejava que eu o conhecesse. Desejarei, mas será tarde demais.

seria difícil traduzir todos os sentimentos contidos num abraço. O que poderíamos dizer então do momento quando pudermos abraçar Jesus? Com certeza este abraço será diferente de todos aqueles que demos ou recebemos em toda a nossa vida, porque será o abraço da vitória final, do triunfo do bem sobre o mal e da certeza de que valeu a pena amar Jesus. E nesse mesmo sentimento de amor, paz e comunhão, queremos abraçar você e convidá-lo a juntos dedicarmos cada dia mais nossas vidas a Jesus, para que em breve o sonho de abraçá-lo seja uma realidade. A resposta de Deus. Quando você diz, não posso resolver, Deus diz, eu dirijo os teus passos. Quando você diz, é impossível, Deus diz, tudo é possível. Quando você diz, me sinto só, Deus diz, não te deixarei, nem te desampararei. Quando você diz, eu não posso fazer, Deus diz, tudo podes. Quando você diz, não mereço perdão, Deus diz, eu te perdoo. Quando você diz, tenho medo, Deus diz, não temas, eu sou contigo. Quando você diz, estou muito cansado, Deus diz, eu te farei descansar. Quando você diz, ninguém me ama de verdade, Deus diz, eu te amo. Quando você diz, não sei como seguir, Deus diz, eu te ensinarei o caminho. E quando perguntares, que caminho me conduz a Deus? Deus diz, meu filho amado,

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atire para baixo. Vai haver dias que você nunca caminhar de joelho. Vai haver dias que te vas a arrodillar e não vas a ter palavra para orar. 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

livro dos Reis. Eu quero agradecer a Deus por estar aqui na minha casa, juntamente com os meus irmãos e também juntamente com a minha família. Minha sincera gratidão a Deus pela vida do meu bispo, Bispo Oides, Bispa Neuza, os meus pastores, vice-presidente da igreja. Já fazem cerca de 7 meses que eu me mudei para Campinas. Fui muito bem acolhido, muito bem recebido. Eu não vou negar aos irmãos que estou muito feliz. Estou muito bem, eu e minha família, entre os irmãos. Também meu amigo, pastor Henrique César, muito obrigado. Segundo livro dos Reis, capítulo 3, e o versículo 15. Se o tecladista quiser ficar por aqui para me ajudar, eu agradeço. Segundo livro dos Reis, capítulo de número 3. Hoje está toda a minha família aqui, minha esposa, minha sogra, meu filho, meu cunhado, todos nós. Segundo livro dos Reis 3:15 diz assim: agora traga-me aqui um músico. Enquanto o músico tocava, o poder de Deus, ou a mão de Deus, veio sobre Eliseu. E este disse: assim diz o Senhor, façam neste vale muitas covas, ou muitas cisternas, porque assim diz o Senhor, vocês

não sentirão o vento, e nem vereis a chuva, mas este vale se encherá de tanta água, que beberão vós e os vossos animais, como o vosso gado. Mas ainda, isto é pouco aos olhos do Senhor. Ele também entregará Moabe nas suas mãos. Amém. Podem se assentar, meus irmãos. Quantos desejam ouvir a palavra de Deus? Meus queridos irmãos, o texto que nós lemos, com uma mudança de gestão, os tributos que eram pagos, os impostos, deixaram de ser pagos. E o rei de Israel buscou auxílio no rei de Judá, e acabou que foi o rei de Israel, o rei de Judá e o rei de Edom. E eles foram preparados. Eles fizeram toda uma análise, todo um cálculo, porque saindo para uma guerra precisa contabilizar as pessoas. Quantos soldados tem? Quantos animais tem? O que nós vamos gastar no caminho de comida, de água? O que nós temos de arma? O que nós temos de munição?

0: 19h55.
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0: 20 horas.
1: Sendo rico, se fez pobre. Aquele que é o pão da vida começou o seu ministério sentindo fome. Aquele que é a água da vida terminou o seu ministério cheio de sede. Aquele que convida os pecadores para descansarem nele sofreu cansaço. Aquele que é a nossa consolação no seu ministério chorou. Aquele que é o Senhor de todos foi vendido como escravo. Aquele que é o nosso bom pastor foi levado à cruz como ovelha ao matador. Aquele que é vida se entregou à morte, a qual morrendo destruiu. Jesus passou por isso.

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Un Pai Nosso. Não digas pai, se a cada dia não te comportas como um filho. Não digas nosso, se vives isolado em teu egoísmo. Não digas que estás no céu, se só pensas nas coisas terrenas. Não digas santificado seja o teu nome, se não o honras. Não digas venha a nós o teu reino, se o confundes com o êxito material. Não digas faça-se a tua vontade, se não a aceita como é. Não digas assim na terra como no céu, se duvidas da existência do inferno. Não digas o pão nosso de cada dia, se não te preocupas com quem tem fome. Não digas perdoa as nossas ofensas, se guardas rancor de teus irmãos. Não digas livra-nos do mal, se amas o pecado. Não digas amém, se não entendes e não dás crédito às palavras do Pai Nosso. Às vezes, refletir em tempo pode fazer a diferença entre a vida ou a morte eterna. Sempre, a decisão é nossa. 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

0: Seria difícil traduzir todos os sentimentos contidos num abraço. O que poderíamos dizer então do momento quando pudermos abraçar Jesus? Com certeza este abraço será diferente de todos aqueles que demos ou recebemos em toda a nossa vida, porque será o abraço da vitória final, do triunfo do bem sobre o mal e da certeza de que valeu a pena amar Jesus. E nesse mesmo sentimento de amor, paz e comunhão, queremos abraçar você e convidá-lo a juntos dedicarmos cada dia mais nossas vidas a Jesus, para que em breve o sonho de abraçá-lo seja uma realidade.
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5: 20 horas e 17 minutos.
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túmulo de Jesus. Quando visitamos um cemitério, encontramos muitos túmulos e sepulturas, monumentos de mármore enfeitados e canteiros floridos. Muitos personagens históricos foram sepultados com honrarias e em belos monumentos, tendo seus nomes e feitos gravados em mármore ou esculpidos em bronze, mas sempre com a frase "aqui jaz". O túmulo de Jesus é diferente de todos. Está vazio e aberto, pois o próprio anjo pronunciou: "Ele não está aqui, ressuscitou como havia dito", mostrando ao mundo a vitória do nosso Redentor. A ressurreição de Jesus é a garantia da nossa ressurreição. A resposta de Deus. Quando você diz: "Não posso resolver", Deus diz: "Eu dirijo os teus passos". Quando você diz: "É impossível", Deus diz: "Tudo é possível". Quando você diz: "Me sinto só", Deus diz: "Não te deixarei, nem te desampararei". Quando você diz: "Eu não posso fazer", Deus diz: "Tudo podes". Quando você diz: "Não mereço perdão", Deus diz: "Eu te perdoo". Quando você diz: "Tenho medo", Deus diz: "Não temas, eu sou contigo". Quando você diz: "Estou muito cansado", Deus diz: "Eu te farei descansar". Quando você diz: "Ninguém me ama de verdade", Deus diz: "Eu te amo". Quando você diz: "Não sei como seguir", Deus diz: "Eu te ensinarei o caminho". E quando perguntares: "Que caminho me conduz a Deus?", Deus diz: "Meu filho amado Jesus Cristo". Cinco minutos após chegar no céu. Pode ser no momento ou após um tempo de espera, mas estarei diante do meu Senhor. Então, no instante, todas as coisas serão vistas por nova perspectiva. De repente, as coisas que achei ser importantes, as tarefas de amanhã, os planos da igreja, meu sucesso ou fracasso em agradar os que me cercam, essas coisas não terão a menor importância. E as coisas às quais dei pouca atenção, falar de Cristo ao vizinho, o momento de fervente oração, a confissão e o abandono do pecado, serão reais. No céu desejarei de todo o coração poder ter de novo um milésimo do tempo que deixei escapar-me entre os dedos, poder retirar todas aquelas incontáveis conversas que poderiam ter glorificado meu Senhor, mas não o fizeram. Cinco minutos após eu chegar no céu, creio que desejarei de todo o coração ter sido mais fiel para ler a palavra de Deus e esperar nele em oração, e que pudesse tê-lo conhecido enquanto ainda estava na terra, da forma como ele desejava que eu o conhecesse. Desejarei, mas será tarde demais. Visão divina. Outro dia entrei numa loja, vi um anjo por trás do balcão. Maravilhado com aquela visão divina, perguntei-lhe: "Anjo do Senhor, o que vendes?" Ele respondeu-me: "Todos os dons de Deus." "Custam muito caro?" perguntei. "Não, é tudo de graça, é só escolher", respondeu. Contemplei então a loja, vi jarros e vidros de fé, pacotes de esperança, caixinhas de salvação e sabedoria. Tomei coragem e pedi: "Por favor, embrulhe para mim muito amor de Deus, todo o perdão dele, um punhado de fé, bastante felicidade e salvação eterna para mim e para toda a minha família." O anjo do Senhor anotou meu pedido, separou os itens e acondicionou tudo num pequeno embrulho que cabia na palma da minha mão. Surpreso, perguntei-lhe: "Como é possível caber tudo isso aqui nesse pacotinho?" O anjo do Senhor respondeu-me sorrindo: "Na loja de Deus, não vendemos frutos, apenas sementes." Sendo rico, se fez pobre. Aquele que é o pão da vida começou o seu ministério sentindo fome.
aquele que é a água da vida, terminou seu ministério cheio de sede. Aquele que convida os pecadores para descansarem nele, sofreu cansaço. Aquele que é a nossa consolação, no seu ministério chorou. Aquele que é o Senhor de todos, foi vendido como escravo. Aquele que é o nosso bom pastor, foi levado à cruz como ovelha ao matador. Aquele que é vida, se entregou à morte, a qual morrendo destruiu. Jesus passou por isso.

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1: Túmulo de Jesus. Quando visitamos um cemitério, encontramos muitos túmulos e sepulturas, monumentos de mármore enfeitados e canteiros floridos. Muitos personagens históricos foram sepultados com honrarias e em belos monumentos, tendo seus nomes e feitos gravados em mármore ou esculpidos em bronze, mas sempre com a frase "aqui jaz". O túmulo de Jesus é diferente de todos. Está vazio e aberto, pois o próprio anjo pronunciou: "Ele não está aqui, ressuscitou como havia dito", mostrando ao mundo a vitória do nosso Redentor. A ressurreição de Jesus é a garantia da nossa ressurreição.
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1: Un Pai Nosso. No digas Pai se a cada dia não te comportas como um filho. Não digas nosso se vives isolado em teu egoísmo. Não digas que estás no céu se só pensas nas coisas terrenas. Não digas santificado seja o teu nome se não o honras. Não digas venha a nós o teu reino se o confundes com o êxito material. Não digas faça-se a tua vontade se não a aceita como é. Não digas assim na terra como no céu, se duvidas da existência do inferno. Não digas o pão nosso de cada dia, se não te preocupas com quem tem fome. Não digas perdoa as nossas ofensas, se guardas rancor de teus irmãos. Não digas livra-nos do mal, se amas o pecado. Não digas amém, se não entendes e não dás crédito às palavras do Pai Nosso. Às vezes, refletir em tempo pode fazer a diferença entre a vida ou a morte eterna. Sempre a decisão é nossa. Seria difícil traduzir todos os sentimentos contidos num abraço. O que poderíamos dizer então do momento quando pudermos abraçar Jesus? Com certeza este abraço será diferente de todos aqueles que demos ou recebemos em toda a nossa vida. Porque será o abraço da vitória final, do triunfo do bem sobre o mal e da certeza de que valeu a pena amar Jesus. E nesse mesmo sentimento de amor, paz e comunhão, queremos abraçar você e convidá-lo a juntos dedicarmos cada dia mais nossas vidas a Jesus, para que em breve o sonho de abraçá-lo seja uma realidade.

0: 20:44.
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2: Sendo rico, se fez pobre. Aquele que é o pão da vida, começou o seu ministério sentindo fome. Aquele que é a água da vida, terminou o seu ministério cheio de sede. Aquele que convida os pecadores para descansarem nele, sofreu cansaço. Aquele que é a nossa consolação, no seu ministério chorou. Aquele que é o Senhor de todos, foi vendido como escravo. Aquele que é o nosso bom pastor, foi levado à cruz como ovelha ao matador. Aquele que é vida, se entregou à morte, a qual morrendo destruiu. Jesus passou por isso.

0: 5 minutos após chegar no céu. Pode ser no momento ou após um tempo de espera, mas estarei diante do meu Senhor. Então, num instante, todas as coisas serão vistas por nova perspectiva. De repente, as coisas que achei ser importantes, as tarefas de amanhã, os planos da igreja, meu sucesso ou fracasso em agradar os que me cercam, essas coisas não terão a menor importância. E as coisas às quais dei pouca atenção, falar de Cristo ao vizinho, o momento de fervente oração, a confissão e o abandono do pecado serão reais. No céu desejarei de todo o coração poder ter de novo um milésimo do tempo que deixei escapar-me entre os dedos. Poder retirar todas aquelas incontáveis conversas que poderiam ter glorificado meu Senhor, mas não o fizeram. 5 minutos após eu chegar no céu, creio que desejarei de todo o coração ter sido mais fiel para ler a palavra de Deus e esperar nele em oração. E que pudesse tê-lo conhecido enquanto ainda estava na terra, da forma como ele desejava que eu o conhecesse. Desejarei, mas será tarde demais.
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